0: A estratégia também prevê mecanismos para transferência de tecnologia entre instituições privadas e laboratórios públicos. Entre os projetos previstos estão o desenvolvimento de insulina glargina com produção integral no Brasil e de uma vacina contra o vírus sincicial respiratório associado a casos de bronquiolite. Reportagem Márcia Fernandes.
1: Empresas de revenda de ingressos devem ser transparentes com o consumidor sobre o seu papel.
2: Caso isso não aconteça, elas podem ser alvo de medidas cautelares, entre outras determinações.
1: É o que vamos ouvir agora na reportagem de Gabriela Noronha.
3: Quando você vai comprar um ingresso para um show ou teatro, por exemplo, pode acabar recorrendo a páginas na internet que fazem a revenda desses tickets. Mas essas plataformas precisam respeitar os direitos do consumidor. Se isso não ocorrer, ficam sujeitas a medidas cautelares do governo. É o caso de uma empresa que começou a ser investigada nesta segunda-feira por falta de transparência e insuficiência de informações essenciais ao consumidor, como detalhou Ricardo Morishita, secretário nacional do Consumidor.
4: Muita gente acaba contratando, mas não sabe que se trata de um mercado secundário. E claro, tudo isso leva a uma potencial indução do consumidor ao erro, a acreditar que está adquirindo o ingresso pelo canal oficial. Acho que isso é ruim para todos. É importante que o consumidor saiba, não seja enganado, não possa ser induzido a erro, garantir a informação e depois a própria boa-fé.
3: Como medida cautelar, a Senacom determinou que a plataforma passe a indicar de forma clara e destacada ao longo de todo o processo da venda que não constitui um canal oficial de venda dos eventos, que os ingressos são ofertados por terceiros e que podem ser vendidos por preços superiores aos dos canais oficiais. Em caso de não cumprimento da medida, a empresa poderá ser multada em R$100 mil por dia. Vitor Oliveira Fernandes, secretário nacional de Direitos Digitais, mencionou outras possíveis fraudes que fazem parte da investigação.
5: Uma outra preocupação que também surge nesses monitoramentos de mercado é o uso cada vez maior de robôs que funcionam verdadeiramente como cambistas digitais. Robôs que conseguem adicionar ingressos ao carrinho em milissegundos, que conseguem ocupar posições melhores nas filas dos ingressos e que conseguem até fazer o check-out automatizado em um tempo bastante rápido, de modo que o consumidor se torna dependente desse mercado secundário.
3: Lembrando que há PROCONs em todos os estados do país para a proteção e defesa dos direitos do consumidor. Além disso, é possível utilizar a plataforma consumidor.gov.br para registrar denúncias e reclamações. Reportagem Gabriela Noronha.
2: E durante a Copa do Mundo da FIFA 2026, o Ministério da Justiça e Segurança Pública participou da Operação Cartão Vermelho, realizada simultaneamente em 9 países.
1: A ação foi coordenada pelo Departamento de Justiça e pela Agência de Investigações de Segurança Interna dos Estados Unidos para combater a pirataria digital e física.
2: No Brasil, a atuação com foco no ambiente digital resultou no bloqueio de 309 domínios e 109 endereços de IP utilizados na transmissão ilegal de sinais de TV e streaming.
1: A operação teve como objetivo combater redes criminosas envolvidas que lucram ilegalmente com a venda de produtos físicos piratas, como camisetas de seleções, álbuns de figurinhas e artigos esportivos falsificados, e também com a retransmissão digital não autorizada dos jogos do Mundial.
2: O pagamento do Bolsa Família começou hoje aos beneficiários do programa.
1: Em cidades onde foi decretada a situação de emergência ou calamidade pública pelo governo federal, o recurso foi unificado.
6: Começou nesta segunda-feira, dia 20, o pagamento do Bolsa Família referente ao mês de julho. Os depósitos seguem um calendário escalonado, conforme último dígito do número de identificação social, o NIS. Neste mês, o benefício tem valor médio de R$679,19. Para receber o auxílio, é preciso atender aos critérios do programa, manter o cadastro único atualizado e cumprir as exigências nas áreas de saúde e educação, como frequência escolar, vacinação em dia e acompanhamento pré-natal, quando necessário. Os beneficiários podem movimentar o dinheiro de forma digital pelo aplicativo Caixa Tem, utilizados na função débito com cartão do programa ou sacados em terminais de autoatendimento da Caixa, casas lotéricas e correspondentes Caixa Aqui. Já as famílias que vivem em municípios com situação de emergência ou calamidade pública reconhecida pelo governo federal recebem um benefício nesta segunda-feira, sem seguir o calendário do NIS. A medida beneficia moradores de cidades do Amazonas, Roraima, Paraná, Sergipe, Paraíba e Rio Grande do Norte, afetadas por eventos como estiagem e enchentes. Thaisa Vitória para a Voz do Brasil.
2: E estão abertas as inscrições para o Prêmio Brasil que Alimenta até o dia 31 de julho.
1: A iniciativa vai reconhecer 40 ações desenvolvidas por organizações da sociedade civil para o combate à fome.
2: Podem participar organizações que estejam em funcionamento há pelo menos 3 anos e mantenham iniciativas em andamento.
1: O valor total da premiação é de R$ 700 mil, distribuídos entre as 20 melhores iniciativas.
2: O edital com as informações está disponível em gov.br/mds.
1: As mulheres têm agora um novo aliado na luta contra a violência, um chatbot do Ligue 180.
2: É um robô atendente que vai trazer prontamente informações sobre os direitos das mulheres, legislação e serviços da rede de atendimento.
1: A ferramenta de inteligência artificial vai fazer uma curadoria diária da base de informações utilizadas pelas atendentes da Central de Atendimento à Mulher.
2: Mas o atendimento humanizado, em que as vítimas podem conversar diretamente com uma pessoa, vai seguir. E nós conversamos sobre isso com a Secretária Nacional de Enfrentamento à Violência contra as Mulheres, Estela Bezerra. Acompanhe. Secretária Estela, bem-vinda à Voz do Brasil. Vamos começar falando desse novo chatbot do Ligue 180. Como é que ele funciona? O que que ele oferece de novo para as mulheres?
7: Olha, o chatbot, primeiro, um prazer estar aqui, uma saudação a todo mundo que está nos ouvindo, nos assistindo. O chatbot, ele é mais uma tecnologia, ela é desenvolvido muito pelo campo do mercado, mas a tecnologia também pode servir à cidadania, né? Então, o que nós estamos colocando é mais um meio de acesso para que as mulheres em situação de violência, elas possam acionar a Central 180, seja para pedir uma informação ou seja para que ela tenha uma acolhida rapidamente sobre a situação de violência que ela está vivenciando. A violência contra as mulheres, ela tem várias tipologias. O Brasil ainda não tem uma imersão e uma compreensão dessas várias tipologias, mas elas oprimem mulheres em todo o território. E aí o chatbot, inclusive, dialoga com a juventude e traz mais uma opção, mas ela não tira a humanização do serviço nem do atendimento.
8: Quer dizer que com um robô, o atendimento humano também segue, né? As mulheres ainda conseguem atendimento humanizado ligando para o número 180.
7: O chatbot, ele pode estar assentado numa inteligência artificial, mas ele também pode estar nos princípios do atendimento. E nesse caso, ele está nos princípios do atendimento. Não há uso de inteligência artificial. Depois que se tabula ali o tipo de demanda que é trazida, imediatamente você pode recorrer a um atendimento humanizado e aquela demanda vai ser acompanhada humanamente. Nós temos mais de 360 atendentes, 24 horas para fazer esse serviço.
2: Onde é que elas acessam o chatbot?
7: Olha, tanto pelo telefone como ela pode acessar pelo site da nossa página no Ministério das Mulheres. Nós temos todas as tecnologias que você pode recorrer. O 180 tem um grande painel. 22% das procuras no Ministério das Mulheres são justamente pelo 180.
8: E há também outras ferramentas, né? Como o WhatsApp, por exemplo, né? Como é que ele pode ser acessado por quem queira orientações ou mesmo ajuda?
7: Olha, o 180, ele já tinha o WhatsApp implementado. O WhatsApp é uma linha direta. Depois que a gente fazia o atendimento direto, humanizado, ainda se perguntava se você queria receber alguma informação pelo 180, né? Então, o WhatsApp não é uma ferramenta em que a gente acessa a qualquer mulher. A gente prioriza o sigilo da informação. Muitas vezes as mulheres podem receber ou tem o telefone monitorado, e isso pode ser uma situação de risco. Mas o WhatsApp do 180, ele fica disponível para qualquer mulher que liga para o 180, e ele também pode ser acessado através da nossa página com o íconezinho que dá disponibilidade ao 180.
2: Agora, as atendentes do Ligue 180, elas passam por uma qualificação, né, específica para prestar esse tipo de atendimento. O que está incluído na preparação delas?
7: Olha, desde a taxonomia, porque a gente tem violência, desde violência vicária, que recentemente foi reconhecida como uma tipologia própria de crime, até a violência patrimonial, a violência psicológica, são tipologias de violência que às vezes é difícil de você identificar. Muitas mulheres vão e se identificando que vivem aquele tipo de violência na medida em que alguém vai falando que aquilo é violência. Então, todas essas atendentes, elas são preparadas, qualificadas em compreender a legislação e compreender a manifestação desse tipo de violência. Elas também têm um aparo psicológico, porque é muito doloroso e é muito difícil você passar o dia inteiro ouvindo narrativas de violação de direitos e de violência. Então, elas têm uma retaguarda de psicologia, de atendentes, né? E fazem grupos de conversar sobre esse tema. E agora nós estamos inaugurando uma especialização para que elas tenham uma melhor qualificação, mas também um reconhecimento acadêmico de que elas são profissionais especializadas no atendimento às mulheres em situação de violência.
2: Só para a gente esclarecer, a senhora mencionou a violência vicária, que é um tipo novo, né? Um tipo penal novo, e aí muita gente provavelmente não conhece. Ela ocorre quando o companheiro agride familiares, né? Filhos, pais, para atingir a mulher, né?
7: O agressor praticante de violência doméstica, ele nunca só viola as mulheres, ele viola os filhos, ele agride a sogra, ele agride os cunhados, mas ele tem uma predileção pelos filhos. Os filhos é um modo, é um instrumento de ofender. Se você, às vezes, me der um tapa, o tapa dói, mas dói mais se você bater no meu filho. Isso é uma coisa muito concreta. E o pior caso que nós acompanhamos foi aquele caso de Thales Machado, aqui no estado de Goiás, onde ele executou os dois filhos e ainda construiu através, se suicidou, mas antes disto construiu a narrativa de que a ex-esposa ou a mãe das crianças é que era responsável por tudo aquilo, e ela, por conta disso, não conseguiu sequer acompanhar o velório dos filhos.
8: Secretária, o Ministério das Mulheres também apresentou recentemente em Salvador as diretrizes nacionais das Casas da Mulher Brasileira. O que que elas estabelecem sobre esse serviço?
7: A atualização das diretrizes era uma necessidade. A casa está fazendo 10 anos. A primeira casa foi inaugurada ali em 2015, né, no estado de Mato Grosso do Sul. Durante esses 10 anos, muita coisa mudou, inclusive de legislação. Nós temos muita tecnologia que avançaram durante essa década, e era necessário fazer um alinhamento. Hoje temos 13 casas, uma projeção de mais casas. É natural que a política pública vá se expandindo por todo o território, e era necessário a atualização das diretrizes, porque a Casa da Mulher Brasileira, ela é o mais completo, mas ela é mais complexo serviço de uma política pública. Ela junta no mesmo espaço poderes como o poder executivo e o poder do sistema de justiça, judiciário. Lá funciona a vara de família, lá funciona o Ministério Público, mas também tem a Secretaria de Segurança Pública com a Delegacia Especializada da Mulher, o serviço psicossocial que atende lá dentro. Tem também a possibilidade da mulher, por uma questão de risco, ficar acomodada num abrigamento temporário dentro dessa casa. Então, como são serviços complexos, de alta complexidade, com intersetorialidade e interinstitucionalidade, as diretrizes se atualizaram para que o serviço tenha mais azeitamento e seja muito mais eficiente, para que não haja nenhum erro de protocolo de serviços tão complexos.
2: Agora, secretária, acho que a pergunta mais importante da nossa entrevista é essa que vem agora. Uma mulher que esteja nos ouvindo e que se reconheça numa situação de violência, mas que tenha dificuldades em sair dessa situação, seja por motivos financeiros ou quaisquer outros, como é que ela pode começar a pedir ajuda? A gente falou aqui de Casa da Mulher Brasileira, de Ligue 180, mas por onde ela começa? Qual o primeiro passo?
7: Olha, geralmente uma mulher que vive em situação de violência, ela nega que vive em situação de violência, essa negação vai de 3 a 10 anos. Se ela tem no ciclo de amizade dela e uma forma de impedir que a mulher recorra a alguém, um agressor que vive dentro de casa, que ameaça constantemente, ele inibe a relação dessa mulher com seus familiares e também com suas amigas. Essa é uma maneira de manter a mulher isolada. Então, o principal movimento que uma mulher precisa fazer quando ela está vítima de violência é procurar alguém da sua confiança, alguém que ame e respeite ela verdadeiramente, para ela poder compartilhar dessa situação que ela vive. Geralmente o primeiro ciclo de apoio vem das amigas e da família. Quando você não encontra essa possibilidade, é preciso procurar ou a delegacia ou o centro de referência da mulher, ou mesmo a Casa da Mulher Brasileira, que é um serviço de porta aberta. Geralmente as mulheres só conseguem fazer esse movimento quando a violência já não ameaça mais só a vida dela, ameaça a vida dos filhos. Então as mulheres conseguem fazer uma ruptura. Por isso que programas como esse, a gente falar do assunto, dizer que a violência acontece e que ela não é naturalizada e que ela pode ser rompida, é necessário. Muitas mulheres vivem em situação profunda de isolamento e não conseguem fazer a ruptura sozinha. Ninguém consegue fazer uma ruptura sozinha. Então, o primeiro movimento é uma mulher procurar alguém de sua confiança. O segundo movimento é procurar um serviço especializado. E se ela for a um serviço bancário sendo oprimida por violência patrimonial, ela também deve pedir ajuda. Hoje a Caixa Econômica tem um serviço para acolher mulheres nessa situação. Ou se ela for a um serviço de saúde, ela também pode pedir ajuda ao serviço de saúde para poder fazer a ruptura da violência. Sozinha ninguém consegue.
8: Muito bem, nós conversamos com Estela Bezerra, secretária nacional de enfrentamento à violência contra as mulheres. Muito obrigado, secretária, por sua entrevista aqui à Voz do Brasil.
7: Eu que agradeço a vocês.
1: Conciliar os estudos e a maternidade é uma missão desafiadora para muitas mães que ocupam as universidades.
2: Mas nas cuidotecas, as mães podem deixar seus filhos na hora das aulas.
1: O serviço já é oferecido em universidades federais e agora está aberto para universidades públicas estaduais.
2: As interessadas têm até o dia 15 de setembro para se inscrever em edital do Ministério das Mulheres.
9: Um espaço público, seguro e gratuito, onde crianças de 3 a 12 anos de idade são acolhidas enquanto os responsáveis, principalmente as mães, estudam. Assim é a Cuidoteca, serviço oferecido em universidades federais como a de Brasília. Na UNB, a iniciativa teve início no começo deste ano e atendeu 23 crianças no período noturno. Para o segundo semestre, 40 vagas serão oferecidas. A coordenadora pedagógica da Cuidoteca da UNB, Letícia Teles, falou sobre a receptividade do serviço.
10: A Cuidoteca promoveu ali um espaço onde a criança pode ser criança, porque eles podem realmente brincar, socializar. E as mães têm um feedback, assim, incrível.
9: Agora, o serviço de Cuidoteca será expandido para universidades estaduais. O edital aberto pelo Ministério das Mulheres vai oferecer 9.200.000 reais para que as universidades estaduais possam contratar profissionais, comprar material pedagógico e oferecer alimentação às crianças. Em contrapartida, as unidades deverão providenciar espaço físico, infraestrutura e apoio operacional. Cada universidade selecionada poderá receber até 240 mil reais para manter o serviço. Segundo Juliana Cores, coordenadora geral de políticas de cuidado do Ministério das Mulheres, há recursos suficientes para contemplar todas as universidades estaduais do país.
11: A gente pensou nas universidades estaduais devido ao número de mulheres, que é um número relevante, e a gente conseguiu aqui aportar um recurso que é suficiente para abarcar todas as universidades estaduais. E o que a gente quer é que cada vez mais cresça essa cultura da cuidoteca. A gente interpreta como um dos pontos cruciais aí para a tranquilidade dessas mulheres.
9: O envio de propostas pelas universidades estaduais deve ser feito até o dia 15 de setembro por meio da plataforma transferegov.br. As unidades selecionadas deverão ofertar o serviço de cuidoteca por 12 meses. Reportagem Luana Karen.
1: E além do edital para as universidades estaduais, seguem abertas até o dia 1º de agosto as candidaturas para a chamada estratégica Unicuidotecas.
2: Nesta chamada, o Ministério da Educação, em parceria com o Ministério do Desenvolvimento e Assistência Social, Família e Combate à Fome, vai selecionar 50 universidades federais para a implantação de espaços gratuitos de acolhimento infantil nas instituições.
1: Os espaços visam atender filhos de alunos, professores, servidores técnicos e trabalhadores terceirizados.
2: Cada universidade federal selecionada terá capacidade para atender 40 crianças simultaneamente.
1: O envio das propostas deve ser feito por meio eletrônico. Os detalhes estão disponíveis em gov.br/mec.
2: O transporte aéreo brasileiro registrou 65 milhões e 200 mil passageiros no primeiro semestre desse ano.
1: De acordo com o relatório da Agência Nacional de Aviação Civil, a ANAC, mais de 50 milhões nos voos domésticos e 15 milhões nos voos internacionais.
2: Só no mês de junho, o total de passageiros chegou a 10 milhões e 300 mil pessoas.
1: O transporte de carga nos aeroportos brasileiros registrou o crescimento de janeiro a julho deste ano.
2: Foram mais de 673 mil toneladas transportadas em níveis nacionais e internacionais.
1: E essas foram as notícias do governo federal.
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2: Fique agora com as notícias do Poder Judiciário e do Congresso Nacional. Boa noite.
1: Boa noite e até amanhã.

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2: Em Angola, presidente do STF propõe ampliar cooperação entre cortes constitucionais na defesa da democracia.
3: TSE divulga dados sobre o eleitorado brasileiro.
2: TST entende que CNPJ ativo não basta para provar que a empresa continua em operação.
3: Boa noite, eu sou o Arthur Filho.
2: E eu sou Walter Lima.
3: O presidente do STF e do CNJ, ministro Edson Fachin, defendeu em Luanda, na Angola, o fortalecimento da cooperação entre tribunais constitucionais para proteger a democracia.
2: A manifestação ocorreu durante reunião com Laurinda Prazeres Cardoso, presidente do Tribunal Constitucional de Angola, Marta Ferreira.
4: Ao abrir o encontro, Fachin disse que a relação entre os dois tribunais deve ser ampla, permanente e voltada à construção de uma agenda comum para os próximos anos.
5: Cuidaremos de uma pauta de cooperação centrada no fortalecimento da capacidade institucional de nossos tribunais.
4: O presidente do STF ressaltou que as democracias constitucionais enfrentam desafios comuns em diferentes partes do mundo, especialmente diante do avanço de movimentos autoritários que buscam enfraquecer as instituições por dentro. Para Fachin, os tribunais constitucionais ocupam posição central na preservação do Estado Democrático de Direito e defendeu o fortalecimento da cooperação entre as cortes constitucionais para compartilhar experiências e consolidar referências democráticas capazes de enfrentar tendências autoritárias observadas em diversos países.
3: O TSE divulgou nesta segunda-feira os dados do eleitorado brasileiro.
2: As estatísticas indicam que mais idosos e mais indígenas estão aptos a votar. Jane Costa.
6: Mais de 158 milhões de brasileiras e brasileiros estão aptos a votar no dia 4 de outubro, primeiro turno das eleições. São Paulo, maior colégio eleitoral do país, reúne mais de 34 milhões de eleitoras e eleitores, representando 21,48% do total. Em seguida, aparecem Minas Gerais e Rio de Janeiro. O eleitorado no exterior aumentou, são quase 929 mil. A maioria do eleitorado tem entre 40 e 44 anos, com mais de 15 milhões de pessoas. Os dados também revelam avanços no preenchimento da autodeclaração de raça e cor, tornando o cadastro eleitoral mais diverso e reduzindo significativamente o número de registros sem essa informação.
3: CNPJ ativo não basta para provar que a empresa continua em operação, segundo o TST.
2: Integrante da Comissão Interna de Prevenção de Acidentes e de Assédio pretende usar o dado para assegurar estabilidade. Larissa Batista.
7: O trabalhador alegou que a empresa continuava funcionando, já que o CNPJ da instituição sediada em Piracicaba, São Paulo, permanecia ativo. Mas o TST entendeu que isso, por si só, não comprova que a unidade ainda esteja em operação. Como o contrato de prestação de serviços foi encerrado e a CIPA deixou de existir naquele local, a corte decidiu que o auxiliar de produção não tinha direito à estabilidade no emprego e manteve a demissão. A decisão foi unânime.
3: Após a Lei 14.752 de 2023, judiciário não pode multar advogados por abandono de causa.
2: Com esse entendimento, o STJ afastou a multa aplicada a advogados que faltaram à sessão do Tribunal do Júri. Fátima Uchoa.
8: Os advogados pediram o cancelamento do júri e justificaram a ausência alegando que a promotora responsável teria publicado nas redes sociais um vídeo sobre o crime, o que comprometeria a imparcialidade do julgamento. Mas a Justiça do Rio Grande do Sul aplicou uma multa de 10 salários mínimos. Na sexta turma do STJ, o ministro relator Sebastião Reis Júnior observou que os advogados poderiam ter questionado a suposta nulidade em juízo pelos meios processuais adequados. No entanto, nessa situação já estava em vigor a lei lei que revogou a aplicação da multa por abandono de causa. E segundo o ministro, após essa mudança legislativa, eventual falta deve ser apurada exclusivamente pela Ordem dos Advogados do Brasil.
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3: A você, uma boa noite.
2: E até amanhã.
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1: Eu sou Humberto Pinheiro e estes são os destaques de hoje do Jornal do Senado, que começa agora. A autonomia do Banco Central e novas regras para a saúde avançam na CCJ. Jovens que saem de abrigos podem ganhar cotas no ensino federal. Eleitores com deficiência ou mobilidade reduzida terão direito a transporte gratuito. Boa noite. A Comissão de Constituição e Justiça aprovou neste primeiro semestre a proposta de emenda à Constituição que busca assegurar um orçamento próprio e autonomia operacional ao Banco Central. A CCJ ainda votou outras duas mudanças na Constituição para assegurar jornada de 36 horas semanais para enfermagem e aposentadoria diferenciada para agentes comunitários de saúde e combate às endemias. Repórter Bruno Lourenço.
2: Uma das propostas de emenda à Constituição aprovadas na Comissão de Constituição e Justiça transforma o Banco Central de autarquia para entidade pública de natureza especial, com autonomia técnica, administrativa, orçamentária e financeira. O relator, senador Plínio Valério, do PSDB do Amazonas, defendeu a medida.
3: Essa autonomia, ela fortalece não só o sistema financeiro brasileiro, traz segurança, traz muita segurança para todos nós.
2: Já a PEC, que assegura o direito à aposentadoria diferenciada de agentes comunitários de saúde, de combate às endemias e de agentes indígenas de saúde e de saneamento, passou pela CCJ e pelo plenário. A proposta teve como relator o senador Irajá, do PSD do Tocantins, que destacou o papel desses profissionais na ponta da saúde.
4: Um reconhecimento de um trabalho histórico dedicado por toda uma vida a essas pessoas que são brasileiros e brasileiras, que são, como eu costumo dizer, o SUS do Brasil de carne e osso.
2: Outra proposta de emenda à Constituição aprovada na CCJ vincula o piso salarial da enfermagem a uma jornada máxima de trabalho de 36 horas semanais.
1: O Senado aprovou e enviou para a sanção presidencial um projeto que cria regras para as parcerias entre escolas e pontos e pontões de cultura. A proposta pretende ampliar o acesso de estudantes a atividades culturais e fortalecer a integração entre educação e cultura. A iniciativa estabelece requisitos para a celebração dessas parcerias e busca incentivar ações culturais no ambiente escolar. Os detalhes na reportagem de Márcio Maturana.
5: Pontos e pontões de cultura são associações sem fins lucrativos com atividades culturais dentro das comunidades. Hoje, essas associações já podem fazer parcerias com redes de ensino superior, técnico e básico, mas o projeto define critérios para isso. O texto aprovado no plenário do Senado foi o relatório que o senador Humberto Costa, do PT de Pernambuco, apresentou na Comissão de Educação. Ele resumiu os pontos principais da proposta.
6: Esta proposição inova ao estabelecer duas balizas essenciais que a legislação vigente não contempla: a exigência de que a parceria seja consonante com a proposta pedagógica de cada escola, preservando assim a autonomia escolar, e a prioridade para pontos e pontões de cultura situados nas proximidades da comunidade escolar, de modo a fortalecer os vínculos territoriais e culturais já existentes.
5: Quando entrar em vigor, a lei vai mudar a Política Nacional de Cultura Viva, que busca ampliar o acesso da população aos direitos culturais.
1: Foi apresentada no Senado uma proposta de emenda à Constituição que busca garantir a continuidade dos programas estaduais, distritais e municipais de incentivo à cultura e ao esporte. A medida preserva mecanismos de apoio mesmo após a implementação da reforma tributária. A proposta permite que estados, o Distrito Federal e os municípios continuem concedendo incentivos fiscais a esses setores por meio de créditos do Imposto sobre Bens e Serviços, o IBS. A reportagem é de Douglas Castilho.
7: Foi apresentada no Senado Federal a proposta de emenda à Constituição que assegura a sobrevivência dos programas locais de incentivo fiscal voltados à cultura e à prática desportiva. A medida altera as regras da reforma tributária para permitir que estados, o Distrito Federal e os municípios continuem continuem a estimular esses setores por meio de créditos compensatórios do Imposto sobre Bens e Serviços, o IBS. Sem essa alteração, o novo modelo de unificação tributária sobre o consumo extinguiria gradualmente esses mecanismos regionais de incentivo indireto até o ano de 2032. Pelo projeto, o Comitê Gestor do IBS vai definir as regras técnicas para a concessão e o registro desses créditos. Já os estados, o Distrito Federal e os municípios terão de aprovar leis próprias para criar seus próprios programas. O autor da iniciativa, senador Carlos Portinho, do PL do Rio de Janeiro, ressaltou que as leis locais sustentam uma ampla cadeia produtiva e criam milhares de empregos que, segundo ele, vão além dos holofotes.
8: A gente muitas vezes pensa só no artista ou no jogador de futebol, mas na verdade é todo um ecossistema que tem. É o produtor cultural, é o pessoal que trabalha para os eventos, né? As empresas de eventos, são muitos empregos que geram esse fomento. Com a reforma tributária ficou ameaçado e a gente já se antecipou a esse problema, assim podendo incentivar e fomentar essas duas indústrias que eu chamo é a indústria do entretenimento. A gente tem que ver cultura e esporte como uma grande indústria do Brasil.
7: A proposta também determina que o valor desses incentivos serão pagos pelo estado, pelo Distrito Federal ou pelo município que criar o programa. Além disso, os benefícios terão de seguir regras rígidas de avaliação, transparência e controle social. A PEC, que conta com a assinatura de outros 26 senadores, será analisada pela Comissão de Constituição e Justiça.
1: Nas eleições deste ano, eleitores com deficiência ou mobilidade reduzida terão direito a transporte individual gratuito, oferecido pela Justiça Eleitoral. O programa Seu Voto Importa, do Tribunal Superior Eleitoral, tem como objetivo promover a inclusão e reduzir as dificuldades de deslocamento para que o cidadão vote. Para garantir o atendimento no dia da votação, o interessado deverá solicitar o transporte gratuito até 14 de setembro. O pedido poderá ser feito pelo próprio eleitor ou por seus representantes legais, de forma presencial, diretamente no cartório eleitoral da zona correspondente ou por canais remotos e eletrônicos. Também será necessária a apresentação de autodeclaração ou de documento que comprove a deficiência ou a dificuldade de locomoção. O primeiro turno das eleições será realizado em 4 de outubro. O senador Paulo Paim, do PT do Rio Grande do Sul, manifestou apoio à proposta de emenda à Constituição que altera a forma de contribuição previdenciária das empresas. O texto da PEC propõe substituir a contribuição incidente sobre a folha de salários por uma base de cálculo sobre o faturamento bruto das empresas.
9: Essa mudança é necessária por diversos motivos. Empresas com grande faturamento, mas que empregam pouca mão de obra, como o setor financeiro, passaria a contribuir mais.
1: Jovens que deixaram abrigos e casas lares ao completar 18 anos podem ganhar cotas no ensino superior e nas escolas técnicas federais. A proposta foi aprovada pela Comissão de Direitos Humanos do Senado. O projeto busca ampliar as oportunidades de educação para quem cresceu em acolhimento institucional e agora segue para análise da Comissão de Educação. A reportagem é de Rodrigo Rezende.
10: Crianças e adolescentes que aguardam uma definição sobre processos de adoção ou por outro motivo estão impossibilitados do convívio familiar podem viver no chamado acolhimento institucional, em locais como abrigos ou casas-lares. Um projeto aprovado na Comissão de Direitos Humanos, de autoria do senador Jorge Cajuru, do PSB de Goiás, quer garantir aos jovens que vivem ou viveram nessa situação até os 18 anos, ou seja, não foram adotados e alcançaram maioridade, uma cota nos processos seletivos para o acesso ao ensino superior.

0: no meio acadêmico.
1: A proposição realiza a importante missão de conferir oportunidades a pessoas oriundas de acolhimento institucional. Lembrando que acolhimento institucional é diferente de instituições como a Fundação Casa com menores infratores. É outro tipo de público.
0: Marcos Pontes incluiu no projeto uma previsão de avaliação a cada 10 anos dessa política de cotas. A proposta segue para análise da Comissão de Educação do Senado.
2: Com trabalhos técnicos de João Lira, o Jornal do Senado fica por aqui. Acompanhe agora as notícias da Câmara dos Deputados. Boa noite e até amanhã.

0: Câmara aprova projetos que garantem direitos de pessoas com deficiência.
1: Avança a proposta que reforça a política de prevenção ao câncer de pulmão.
0: Projeto de lei aumenta a pena para tráfico de drogas com uso de aeronaves.
1: Policiais em serviço poderão usar o transporte público de forma gratuita.
0: Boa noite. A Comissão de Viação e Transportes da Câmara aprovou a gratuidade no transporte público para policiais em serviço. A repórter Sofia Peçanha tem mais detalhes.
2: A Comissão de Viação e Transportes aprovou o projeto que estabelece a gratuidade no transporte público coletivo para policiais civis e militares em exercício. Pelo texto, o benefício será válido para ônibus urbanos e intermunicipais, metrô, trens suburbanos e metropolitanos, barcas e catamarãs. Para ter acesso ao benefício, o policial precisa estar em serviço, uniformizado e apresentar a identificação funcional válida. O relator da proposta na comissão, o deputado Zé Trovão, do PL de Santa Catarina, destacou que a presença de policiais nos veículos pode contribuir para aumentar a segurança dos passageiros.
3: Olha, primeiro que quando você coloca um policial num transporte público, você cria segurança para quem está lá dentro.
2: A proposta também estabelece que a gratuidade só poderá ser utilizada quando houver assentos disponíveis sem prejudicar quem pagou a passagem. Ou seja, os passageiros pagantes continuam tendo prioridade no uso dos lugares. Além disso, as empresas e concessionárias dos coletivos deverão informar o direito por meio de avisos visíveis ao público. Caso não cumpram a regra, podem sofrer penalidades previstas na legislação. O projeto também foi aprovado pela Comissão de Segurança Pública e Combate ao Crime Organizado. O relator, o deputado Coronel Meira, do PL de Pernambuco, argumentou que os policiais enfrentam jornadas prolongadas e, muitas vezes, precisam de condições diferenciadas para o deslocamento após o serviço. Em concordância na Comissão de Viação e Transportes, o deputado Zé Trovão ressaltou o impacto econômico da medida para esses profissionais.
3: Então, a gente criou uma norma que, se ele entender por bem de usar aquele transporte, ele vai, além de ajudar a sociedade, ele vai poder economizar no combustível para ter um pouquinho mais de salário no final do mês.
2: Hoje, a gratuidade para policiais já existe em algumas regiões, como no Distrito Federal, mas depende de normas locais e não é padronizada em todo o país. A proposta, apresentada pelo deputado Capitão Augusto do PL de São Paulo, busca criar regras nacionais que reconheçam a importância dos profissionais da segurança pública e facilitem o deslocamento durante o exercício da função. O projeto que garante gratuidade no transporte público para policiais segue para análise na Comissão de Finanças e Tributação. Da Rádio Câmara de Brasília, Sofia Peçanha.
0: 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Segurança Pública.
1: A proposta que aumenta a punição para tráfico de drogas com uso de aeronaves avançou na Câmara. A repórter Maria Neves tem os detalhes.
4: A Comissão de Constituição e Justiça da Câmara dos Deputados aprovou o projeto que aumenta as penas para o tráfico de drogas praticado com o uso de aeronaves. Pela proposta, quem usar aviões ou helicópteros para o tráfico ficará sujeito a pena de 10 a 20 anos de reclusão, além de multa. O valor da multa depende da situação econômica do réu e é calculada em dias multa, podendo variar de 2.000 a 4.000 dias multa. Cada dia multa corresponde a um valor em salários mínimos e hoje varia entre 50 e 8.000. 1.100

0: R$ 105. O texto aprovado foi a versão apresentada pelo relator na Comissão de Segurança Pública, deputado Sargento Faur, do Paraná, ao projeto do deputado Cobalcini, do MDB de Santa Catarina. Sargento Faur ressalta que a legislação atual já prevê aumento de penas para algumas circunstâncias do tráfico, mas não diferencia de modo específico o uso de aeronaves. Para ele, a gravidade e potencial lesivo do uso desse tipo de transporte justificam a criação de um tipo qualificado autônomo.
1: O emprego de aeronaves nesse tipo de crime permite que os criminosos escapem das barreiras terrestres e fluviais, aproveitando-se da vastidão territorial e das fragilidades do espaço aéreo, o que compromete a eficácia das ações de segurança. Tal realidade impõe ao Estado a necessidade de intensificar os mecanismos de controle e adotar sanções penais mais duras, a fim de desestimular essa modalidade de crime.
0: O texto aprovado também prevê aumento de pena para quem utiliza aeronave para transportar maquinário, aparelho ou qualquer outro objeto destinado à produção de drogas. A pena prevista nesse caso é de 6 a 15 anos de reclusão e multa, de 2.000 a 3.000 dias multa. A proposta, que aumenta penas para crimes relacionados ao tráfico de drogas com uso de aeronaves, ainda terá de ser votado pelo plenário da Câmara. Se aprovado, seguirá para análise do Senado. Da Rádio Câmara de Brasília, Maria Neves.
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3: Educação. Sidney Leite, do PSD do Amazonas, comemora a aprovação da medida provisória que reajusta o piso salarial dos professores em R$ 5.130,38. O congressista também destaca a garantia de aumento real anual acima da inflação em todo o país.
4: Eu destaco que essa é uma luta e uma empreitada de todos nós, no sentido de garantir dignidade, reconhecimento, mas acima de tudo, valorização dessa que é uma profissão tão importante. Essa é, sem dúvida nenhuma, uma conquista histórica para esses trabalhadores que fazem a diferença no presente e no futuro. Eu que sou daqueles que acredita na educação pública gratuita e de qualidade. E vindo do Estado, com as dimensões do Estado do Amazonas, que é o maior Estado da Federação, com realidades extremas, essa é, sem dúvida nenhuma, uma vitória importante desses trabalhadores que muitas vezes não têm esse reconhecimento por parte do governo do Estado.
5: Sidney Leite reforça que caberá ao Ministério da Educação divulgar anualmente a tabela de reajustes. Para ele, a conquista representa o reconhecimento da educação pública como pilar de desenvolvimento e como instrumento essencial no combate à desigualdade educacional no país.
3: Saúde. A Comissão de Saúde aprovou o projeto que reforça a política de prevenção ao câncer de pulmão. A repórter Júlia Lopes traz mais informações sobre o texto.
6: A Comissão de Saúde da Câmara dos Deputados aprovou uma proposta que estabelece novas diretrizes para a política de rastreamento e diagnóstico precoce de câncer de pulmão no Sistema Único de Saúde, o SUS. O objetivo é melhorar a sobrevida dos pacientes e reduzir a mortalidade causada pela doença. Atualmente, a Política Nacional de Prevenção e Controle do Câncer já abrange ações de prevenção, tratamento, pesquisa e monitoramento do câncer. No entanto, o projeto busca detalhar essas diretrizes especificamente para o câncer de pulmão,

0: com a criação de protocolos de rastreamento integrados à atenção primária e o reforço no combate ao tabagismo. Entre as medidas previstas estão a busca ativa de pacientes no âmbito da atenção primária à saúde, com a atuação de agentes comunitários e de combate a endemias, para identificar grupos de alto risco e encaminhá-los para exames de rastreamento. A deputada Flávia Moraes, autora da proposta, afirmou que a medida, além de ampliar o diagnóstico precoce e contribuir para a redução da mortalidade, também fortalece a estrutura de atendimento no SUS, com profissionais especializados e a ampliação do acesso a exames.
1: Vai permitir a qualificação, a formação de profissionais, a disponibilização do espirômetro, dos exames, dos equipamentos para a realização desses exames e, com certeza, com o diagnóstico precoce, é possível iniciar mais cedo o tratamento da doença, ter um resultado mais efetivo. Isso representa menos sofrimento para o paciente, menos custo para o SUS.
0: Segundo a deputada, hoje apenas 15% dos casos de câncer de pulmão são diagnosticados em estágio inicial, quando há maior chance de cura. Ela destaca ainda que o rastreamento precoce por meio de tomografia pode reduzir a mortalidade pela doença em até 20%. O projeto que define novas diretrizes para a política de rastreamento e diagnóstico precoce de câncer de pulmão no âmbito do SUS deve seguir agora para a Comissão de Finanças e Tributação. Da Rádio Câmara de Brasília, Júlia Lopes.
2: Dr. Flávio, do PL do Rio de Janeiro, apresentou o projeto que cria políticas públicas voltadas ao atendimento de adultos com transtorno do espectro autista. A proposta prevê a criação de núcleos especializados para acompanhamento, inclusão social e inserção no mercado de trabalho.
3: O que a gente propõe no projeto é que sejam construídos núcleos de atendimento ao autista adulto. O que são esses núcleos? Para exemplificar, quando você tem os CAPs, que faz tratamento de dependência química ou de psiquiatria, tem um acompanhamento. Então a gente quer construir esses núcleos para que se tenha políticas públicas voltadas para o autista adulto, para que ele seja inserido no mercado de trabalho, tratamento neurodivergente, que ele possa ter lá o preceptor, estudar línguas, idiomas, de acordo com seu grau de autismo.
4: O projeto de Dr. Flávio prevê que os centros sejam financiados pelo governo federal e que também possam receber recursos de emendas parlamentares para implantação nos municípios. Ele reitera que o projeto amplia o suporte às famílias de pessoas autistas com mais de 18 anos de idade.
5: Direitos humanos.
2: Os deputados aprovaram projetos que buscam garantir os direitos das pessoas com deficiência e de quem cuida delas. Quem traz mais detalhes sobre as propostas é a repórter Paula Bittar.
6: A Comissão de Constituição e Justiça da Câmara aprovou três projetos que buscam garantir direitos a pessoas com deficiência. Um deles assegura prioridade aos cuidadores de pessoas com deficiência em programas federais de capacitação, formação e qualificação. Outro reforça a prioridade no atendimento para esses cuidadores. A proposta determina que o atendimento prioritário, que é estendido aos acompanhantes, deve estar claro e explícito nos informativos de identificação e sinalização do serviço. O terceiro projeto aprovado proíbe a discriminação contra pessoas com transtorno do espectro autista. O texto estabelece que a pessoa autista não será submetida a tratamento desumano ou degradante, não será privada de sua liberdade ou do convívio familiar, nem sofrerá discriminação. Relator das três propostas na CCJ, o deputado Alex Manente, do Cidadania de São Paulo, destacou a necessidade de atualizar a legislação para garantir a inclusão.
7: Todo esse conjunto de projetos que nós temos aprovado e avançado na Câmara dos Deputados para poder fazer com que a inclusão seja algo real e que a legislação esteja de acordo com essa necessidade de inclusão que temos no nosso país. Então, são avanços importantes para poder, primeiro, combater a discriminação e depois avançar no cuidado e no tratamento de direitos para as pessoas que acompanham e familiares que dedicam a vida especialmente para essas pessoas.
6: As três propostas que buscam garantir direitos a pessoas com deficiência podem seguir para análise do Senado, a menos que haja recurso para votação antes pelo plenário da Câmara. Da Rádio Câmara de Brasília, Paula Bittar.
5: Cultura.
4: Chico Alencar, do PSOL do Rio de Janeiro, apoia a proposta que cria o Dia Nacional da Museologia Social, a ser celebrado em 8 de maio. O parlamentar explica que a iniciativa reconhece museus comunitários que preservam a memória e a identidade de territórios populares.
5: Esse tipo de museu social, evidentemente, todo museu é social, todo museu é histórico, todo museu tem uma importância fundamental em qualquer país do mundo. Mas a museologia social é aquela que resgata a história de comunidades em geral esquecidas e trata de valorizar o povo morador que construiu essas comunidades, que as inaugurou muitas vezes, que enfrentou violências, remoções, como grande protagonista.
2: Chico Alencar destaca ainda o Museu da Maré, no Rio de Janeiro, como referência da museologia social no Brasil. O deputado afirma que esses espaços ajudam comunidades a resgatar raízes, ancestralidades e lutas por direitos e melhores condições de vida.
4: Trabalho. Enfermeiros devem emitir nota fiscal após prestar serviços autônomos. A repórter Sofia Peçanha tem mais detalhes sobre a proposta.
8: A Comissão de Saúde aprovou o projeto que obriga a emissão de notas fiscais eletrônicas por profissionais de enfermagem que atuam de forma autônoma. A proposta é de autoria da deputada enfermeira Rejane, do PSDB do Rio de Janeiro, e tem como objetivo incentivar a formalização e a valorização da categoria. O texto prevê que a obrigatoriedade vale para todos os profissionais registrados nos conselhos regionais de enfermagem que trabalham por conta própria, especialmente na prestação de serviços fora de hospitais e vínculos formais. Entre as atividades que passam a exigir a emissão de nota fiscal estão atendimentos domiciliares, acompanhamento de pacientes, orientações de saúde e ações de prevenção de doenças. Durante a análise, o parecer da deputada enfermeira Ana Paula do Podemos do Ceará foi lido pela deputada Heloísa Helena do Rede do Rio de Janeiro, que também é enfermeira, destacando a importância da medida para acompanhar as mudanças no mercado de trabalho da enfermagem.
9: Acrescenta a atuação de enfermeiros e técnicos de enfermagem como empreendedores em áreas como curativos, acompanhamento de doenças crônicas e degenerativas e pré-natal, exige um marco regulatório que assegure a transparência na prestação dos serviços e contribua para a inclusão econômica desses profissionais.
8: O projeto também prevê que estados e municípios adaptem seus sistemas para facilitar a emissão das notas fiscais, reduzindo a burocracia. O descumprimento das normas acarretará a aplicação de sanções administrativas aos profissionais ou aos estabelecimentos. Durante a discussão, o deputado Dr. Zacarias Calil, de Goiás, afirmou que a medida pode ampliar oportunidades para os profissionais e trazer mais segurança para quem contrata os serviços.
10: Facilita também contratos com clínicas, hospitais e empresas que exigem comprovação fiscal. Pacientes e empresas também veem o profissional como mais sério e organizado. Diferencia o enfermeiro no mercado de trabalho, mostrando profissionalismo.
8: O projeto que regulamenta a emissão de notas fiscais por profissionais de enfermagem segue agora para análise da Comissão de Finanças e Tributação. Da Rádio Câmara de Brasília, Sofia Peçanha.
2: Bebeto, do PP do Rio de Janeiro, avalia que a redução da jornada de trabalho vai melhorar a qualidade de vida dos brasileiros. O parlamentar menciona que os trabalhadores da Baixada Fluminense, por exemplo, enfrentam engarrafamentos que tornam o descanso ainda mais necessário.
11: Olha, vai ser um benefício muito grande, porque o cara que acorda 4 horas da manhã, 5 horas da manhã para trabalhar na capital e retorna 10, 11 horas da noite, imagina quanto esse cara não sofre só no deslocamento. Tô dizendo no horário que trabalha não, só no deslocamento. Vai ser um prêmio para aquele que precisa se deslocar, enfrentar engarrafamento e, além de tudo, a convivência familiar, que é super importante nesse tempo, nessa redução dessa escala, nessa jornada de trabalho.
4: Bebeto também exalta o trabalho da Comissão de Viação e Transportes em favor da mobilidade urbana do Rio de Janeiro. Ele considera que associar melhorias no transporte com a redução da carga horária é fundamental para garantir dignidade à classe trabalhadora.
2: Termina agora o jornal Câmara dos Deputados, produzido pela Rádio Câmara, com trabalhos técnicos de Everson Urani e apresentação de José Carlos Andrade e Luciana Vieira. Uma boa noite para você.
4: Uma ótima noite, você fica agora com as notícias do Tribunal de Contas da União.
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1: Hora certa.
2: 10 horas.
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0: Olá, minha amiga ouvinte, que bom que estamos juntos mais uma vez, é o momento de despertar para o amor. Gostaria de falar hoje sobre a importância de reconciliar-se com os ferimentos. Todos nós temos ferimentos e um caminho de espiritualidade é reconciliar-se com ele. Quem vive bem a espiritualidade, a sua fé, se reconcilia com os seus ferimentos, com as feridas que tem, que existem dentro do coração, porque reconciliar-se com essas feridas faz com que eu perceba o tesouro que existe dentro de mim. Ali onde eu fui ferido, aí eu sou inteiramente eu mesmo. Aí meu verdadeiro eu se torna presente, aí meu verdadeiro eu se torna patente sob a superfície de minha vida e assume a palavra. Um exemplo de uma mulher que, quando criancinha, aos 3 anos de idade, levou uma surra da mãe com um pau na bundinha nua, sem entender a razão. Involuntariamente, a menina entesou-se, procurando defender-se na impotência e na raiva. Agora, aos 50 anos de idade, ela tem fortes dores nas costas. Na orientação terapêutica espiritual, ela toma consciência de que a rigidez do seu dorso é uma defesa contra todos os ferimentos que a vida sempre de novo lhe provocou. Mas o fato de saber a causa não lhe tira ainda as dores nas costas. Só depois de, pelo diálogo e pelas massagens, ela entrar em contato com suas feridas, é que as contrações desaparecem. É então que os sentimentos começam a percorrer suas costas e ela começa a sentir em si uma energia benfazeja. Volta a viver e sente a alegria de reencontrar a vitalidade e reconhece que para ela era vitalmente necessário enrijecer-se. Mas agora este comportamento deixou de ser adequado, pois ele apenas iria aumentar as dores em suas costas. Agora ela já tem força bastante para tornar a expor-se à dor de sua infância, para aceitar a raiva contra a mãe, que até então ela havia idealizado. O dialogar com a dor nas costas e a visão da ferida vital trouxe-lhe nova vida. Ela pôde reconciliar-se com seu passado, que agora consegue contemplar com realidade, com seus ferimentos, mas também com suas experiências boas. E sente que a vida voltou a fluir dentro dela, que ela voltou a gostar de viver. Caro ouvinte, você percebe uma pequena atitude, um ferimento que a pessoa recebeu quando criança, fez com que ela carregasse toda a vida esse enrijecimento, essa defesa de defender-se contra aquilo que acontece, porque uma coisa foi o ferimento da mãe, mas outra coisa foram os outros ferimentos que ela se defendia da mesma forma, e isso lhe dava dor nas costas. Vocês percebem, caros ouvintes, como é importante compreender-se, saber o que se passou conosco, conhecer-se. Muitas pessoas não conseguem perceber por que estão com dor, por que os médicos não acham o problema que elas têm. Muitas vezes o problema é das feridas espirituais e emocionais, e a pessoa não procura isso. Por isso que a terapia é muito importante, por isso que a conversa é muito importante, por isso que a busca é muito importante. Pensemos nisso. Deus abençoe, em nome do Pai, do Filho e do Espírito Santo. Amém.
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0: 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Cultura.
1: 10h45.
2: Eu sou desenhista, eu sou. Você desenhista, eu vou. Vamos partilhar o que Deus nos dá, todo o nosso amor.
3: Dízimo é a devolução que fazemos ao nosso Senhor de tudo o que Ele nos dá, com carinho e muito amor. Devolver o dízimo a Deus é o dever do bom cristão. Esse gesto generoso prova nossa gratidão a Deus.

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1: Hora certa. 11 horas.

0: 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Cultura.
1: 11 e 12.

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0: 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Hora certa, Cultura.
1: Meia-noite e 3.

0: 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Hora certa, Cultura.
1: 1:05.

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tua glória é o nosso prazer. Nós não somos dignos. Nós não somos dignos de contemplar tua glória. Mas toda vez que te adoramos, Deus, é isso que o Senhor nos revela, a tua glória.

0: 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Hora certa, Cultura.
1: 2:22.
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0: 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Hora certa, Cultura.
1: 3 horas.
2: Queridos irmãos, juntos vamos também agora recitar o terço da Divina Misericórdia. Pai nosso, que estais no céu,
3: santificado seja o vosso nome, venha a nós o vosso reino, seja feita a vossa vontade, assim na terra como no céu.
2: O pão nosso de cada dia nos dai hoje, perdoai-nos as nossas ofensas, assim como nós perdoamos a quem nos tem ofendido. E não nos deixeis cair em tentação, mas livrai-nos do mal. Amém. Ave Maria, cheia de graça, o Senhor é convosco. Bendita sois vós entre as mulheres,
3: e bendito é o fruto do vosso ventre, Jesus.
2: Santa Maria, Mãe de Deus, rogai por nós, pecadores, agora e na hora de nossa morte. Amém.
4: Creio em Deus Pai Todo-Poderoso, Criador do céu e da terra,
5: e em Jesus Cristo, seu único Filho, nosso Senhor, que foi concebido pelo poder do Espírito Santo,
6: nasceu da Virgem Maria,
7: padeceu sob Pôncio Pilatos,
1: foi crucificado, morto e sepultado,
8: desceu à mansão dos mortos, ressuscitou ao terceiro dia,
9: subiu aos céus, está sentado à direita de Deus Pai Todo-Poderoso,
10: donde há de vir a julgar os vivos e os mortos.
11: Creio no Espírito Santo, na Santa Igreja Católica,
12: na comunhão dos santos,
13: na remissão dos pecados,
14: na ressurreição da carne,
15: na vida eterna. Amém.
16: Eterno Pai, eu vos ofereço o corpo e o sangue,
17: a alma e a divindade de vosso diletíssimo Filho,
18: nosso Senhor Jesus Cristo,
19: em expiação dos nossos pecados
20: e dos do mundo inteiro.
21: Pela sua dolorosa paixão,
22: tende misericórdia de nós e do mundo inteiro.
23: Pela sua dolorosa paixão,
24: tende misericórdia de nós e do mundo inteiro.
25: Pela sua dolorosa paixão,
26: tende misericórdia de nós e do mundo inteiro.
27: Pela sua dolorosa paixão,
28: tende misericórdia de nós e do mundo inteiro.
29: Pela sua dolorosa paixão,
30: tende misericórdia de nós e do mundo inteiro.
31: Pela sua dolorosa paixão,
32: tende misericórdia de nós e do mundo inteiro.
33: Pela sua dolorosa paixão,
34: tende misericórdia de nós e do mundo inteiro.
35: Pela sua dolorosa paixão,
36: tende misericórdia de nós e do mundo inteiro.
37: Pela sua dolorosa paixão,
38: tende misericórdia de nós e do mundo inteiro.
39: Pela sua dolorosa paixão,
40: tende misericórdia de nós e do mundo inteiro.
41: Eterno Pai,
42: eu vos ofereço o corpo e o sangue,
43: a alma e a divindade
44: de vosso diletíssimo Filho,
45: nosso Senhor Jesus Cristo,
46: em expiação dos nossos pecados
47: e dos do mundo inteiro,
48: pela sua dolorosa paixão.
49: Tende piedade de nós e do mundo inteiro.
50: Pela sua dolorosa paixão.
51: Tende piedade de nós e do mundo inteiro.
52: Pela sua dolorosa paixão.
53: Tende misericórdia de nós e do mundo inteiro.
54: Pela sua dolorosa paixão.
55: Tende misericórdia de nós e do mundo inteiro.
56: Pela sua dolorosa paixão.
57: Tende misericórdia de nós e do mundo inteiro.
58: Pela sua dolorosa paixão.
59: Tende misericórdia de nós e do mundo inteiro.
60: Pela sua dolorosa paixão.
61: Tende misericórdia de nós e do mundo inteiro.
62: Pela sua dolorosa paixão.
63: Tende misericórdia de nós e do mundo inteiro.
64: Pela sua dolorosa paixão.
65: Tende misericórdia de nós e do mundo inteiro.
66: Pela sua dolorosa paixão.
67: Tende misericórdia de nós e do mundo inteiro.
68: Eterno Pai, eu vos ofereço o corpo e o sangue,
69: a alma e a divindade
70: de vosso diletíssimo Filho,
71: nosso Senhor Jesus Cristo,
72: em expiação dos nossos pecados
73: e dos do mundo inteiro,
74: pela sua dolorosa paixão.
0: Tende misericórdia de nós e do mundo inteiro.
1: Pela sua dolorosa paixão.
0: Tende misericórdia de nós e do mundo inteiro.
1: Pela sua dolorosa paixão.
0: Tende misericórdia de nós e do mundo inteiro.
1: Pela sua dolorosa paixão.
0: Tende misericórdia de nós e do mundo inteiro.
1: Pela sua dolorosa paixão.
0: Tende misericórdia de nós e do mundo inteiro.
1: Pela sua dolorosa paixão.
0: Tende misericórdia de nós e do mundo inteiro.
1: Pela sua dolorosa paixão.
0: Tende misericórdia de nós e do mundo inteiro.
1: Pela sua dolorosa paixão.
0: Tende misericórdia de nós e do mundo inteiro.
1: Pela sua dolorosa paixão.
0: Tende misericórdia de nós e do mundo inteiro.
1: Pela sua dolorosa paixão.
0: Tende misericórdia de nós e do mundo inteiro.
2: Eterno Pai, eu vos ofereço o corpo e o sangue, a alma e a divindade de vosso diletíssimo Filho, nosso Senhor Jesus Cristo, em expiação dos nossos pecados e dos do mundo inteiro,
0: pela sua dolorosa paixão,
1: tende misericórdia de nós e do mundo inteiro.
0: Pela sua dolorosa paixão,
1: tende misericórdia de nós e do mundo inteiro.
0: Pela sua dolorosa paixão,
1: tende misericórdia de nós e do mundo inteiro.
0: Pela sua dolorosa paixão,
1: tende misericórdia de nós e do mundo inteiro.
0: Pela sua dolorosa paixão,
1: tende misericórdia de nós e do mundo inteiro.
0: Pela sua dolorosa paixão,
1: tende misericórdia de nós e do mundo inteiro.
0: Pela sua dolorosa paixão,
1: tende misericórdia de nós e do mundo inteiro.
0: Pela sua dolorosa paixão,
1: tende misericórdia de nós e do mundo inteiro.
0: Pela sua dolorosa paixão,
1: tende misericórdia de nós e do mundo inteiro.
0: Pela sua dolorosa paixão,
1: tende misericórdia de nós e do mundo inteiro.
0: Eterno Pai, eu vos ofereço o corpo e o sangue,
2: a alma e a divindade de vosso diletíssimo Filho, nosso Senhor Jesus Cristo, em expiação dos nossos pecados e dos do mundo inteiro,
1: pela sua dolorosa paixão.
0: Tende misericórdia de nós e do mundo inteiro.
1: Pela sua dolorosa paixão.
0: Tende misericórdia de nós e do mundo inteiro.
1: Pela sua dolorosa paixão.
0: Tende misericórdia de nós e do mundo inteiro.
1: Pela sua dolorosa paixão.
0: Tende misericórdia de nós e do mundo inteiro.
1: Pela sua dolorosa paixão.
0: Tende misericórdia de nós e do mundo inteiro.
1: Pela sua dolorosa paixão.
0: Tende misericórdia de nós e do mundo inteiro.
1: Pela sua dolorosa paixão.

0: Tende misericórdia de nós e do mundo inteiro.
1: Pela sua dolorosa paixão,
0: tende misericórdia de nós e do mundo inteiro.
1: Pela sua dolorosa paixão,
0: tende misericórdia de nós e do mundo inteiro.
1: Pela sua dolorosa paixão,
0: tende misericórdia de nós e do mundo inteiro. Deus Santo,
1: Deus forte,
0: Deus imortal,
1: tende piedade de nós e do mundo inteiro.
0: Deus Santo,
1: Deus forte,
0: Deus imortal,
1: tende piedade de nós e do mundo inteiro.
0: Deus Santo,
1: Deus forte,
0: Deus imortal,
1: tende piedade de nós e do mundo inteiro.
0: Ó sangue e água que jorrastes do coração de Jesus,
1: como fonte de misericórdia para nós,
0: eu confio em vós.
1: Jesus, eu confio em vós.
0: Jesus, eu confio em vós.
1: Jesus, eu confio em vós.
0: Santa Faustina.

seus adoradores devem adorá-lo em espírito e em verdade. Nós te adoramos, Senhor. Com toda a criação, nós elevamos a ti a nossa alma, o nosso coração, e reconhecemos que tu és

0: 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Hora certa, Cultura.
1: 4 horas.

0: Bom dia, ouvintes da Rádio Cultura. Que a paz de Jesus Cristo e o amor da Virgem Maria possam nos guardar em mais um amanhecer. Começando este dia já pedindo sobre nós a proteção divina, em nome do Pai, em nome do Filho, em nome do Espírito Santo. Amém. E hoje recebemos nos estúdios da Rádio Cultura, casal amigo do Santuário de Nossa Senhora Aparecida, da comunidade da Serraria Pacheco, a Leudeni Antunes Beal e o Darcy Beal. Queridos amigos, bom dia para vocês.
1: Bom dia.
0: Creio em Deus Pai.
2: Todo-Poderoso, Criador do céu e da terra, e em Jesus Cristo, seu único Filho e nosso Senhor, que foi concebido pelo poder do Espírito Santo, nasceu da Virgem Maria, padeceu sobre Pôncio Pilatos, foi crucificado, morto e sepultado, desceu à mansão dos mortos, ressuscitou ao terceiro dia, subiu aos céus, está sentada à direita de Deus Pai Todo-Poderoso, donde há de vir a julgar os vivos e os mortos. Creio no Espírito Santo, na Santa Igreja Católica, na comunhão dos santos, na remissão dos pecados, na ressurreição da carne, na vida eterna. Amém.
0: Pai nosso que estás no céu, santificado seja o vosso nome. Venha a nós o vosso reino, seja feita a vossa vontade, assim na terra como no céu.
2: O pão nosso de cada dia nos dai hoje. Perdoai as nossas ofensas, assim como nós perdoamos a quem nos tem ofendido. E não nos deixeis cair em tentação, mas livrai-nos do mal. Amém.
0: Primeira Ave Maria, nós nos dirigimos a Nossa Senhora, que é filha de Deus Pai.
3: Ave Maria, cheia de graça, o Senhor é convosco, bendito sois vós entre as mulheres, e bendito é o fruto de vosso ventre, Jesus.
4: Santa Maria, Mãe de Deus, rogai por nós, pecadores, agora e na hora de nossa morte. Amém.
0: Segunda Ave Maria, nos dirigimos a Nossa Senhora, Mãe do Filho de Deus.
3: Ave Maria, cheia de graça, o Senhor é convosco, bendito sois vós entre as mulheres, e bendito é o fruto de vosso ventre, Jesus.
4: Santa Maria, Mãe de Deus, rogai por nós, pecadores, agora e na hora de nossa morte. Amém.
0: E esta terceira Ave Maria, nos dirigimos a Nossa Senhora, Esposa do Espírito Santo.
3: Ave Maria, cheia de graça, o Senhor é convosco, bendito sois vós entre as mulheres, e bendito é o fruto de vosso ventre, Jesus.
4: Santa Maria, Mãe de Deus, rogai por nós, pecadores, agora e na hora de nossa morte. Amém.
0: Glória ao Pai, ao Filho e ao Espírito Santo.
2: Como era no princípio, agora e sempre. Amém.
0: No primeiro mistério doloroso, contemplamos a agonia de Jesus no Horto das Oliveiras. Pedimos nesse mistério que Jesus, por intercessão de Nossa Senhora, Mãe da Misericórdia, olhe por todas as pessoas que sofrem o medo, a angústia, a depressão, alguma doença psicológica, aquelas que estão em dificuldade para tomar decisões, aquelas que passam por situações difíceis em suas vidas.
3: Pai nosso que estás no céu, santificado seja o vosso nome, venha a nós o vosso reino, seja feita a vossa vontade, assim na terra como no céu.
4: O pão nosso de cada dia nos dai hoje, perdoai as nossas ofensas,

0: ofensas, assim como nós perdoamos a quem nos tem ofendido, e não nos deixeis cair em tentação, mas livrai-nos do mal.
1: Ave Maria, cheia de graça, o Senhor é convosco, bendito sois vós entre as mulheres, e bendito é o fruto de vosso ventre, Jesus.
0: Santa Maria, Mãe de Deus, rogai por nós, pecadores, agora e na hora de nossa morte. Amém.
1: Ave Maria, cheia de graça, o Senhor é convosco, bendito sois vós entre as mulheres, e bendito é o fruto de vosso ventre, Jesus.
0: Santa Maria, Mãe de Deus, rogai por nós, pecadores, agora e na hora de nossa morte. Amém.
1: Ave Maria, cheia de graça, o Senhor é convosco, bendito sois vós entre as mulheres, e bendito é o fruto de vosso ventre, Jesus.
0: Santa Maria, Mãe de Deus, rogai por nós, pecadores, agora e na hora de nossa morte. Amém.
1: Ave Maria, cheia de graça, o Senhor é convosco, bendito sois vós entre as mulheres, e bendito é o fruto de vosso ventre, Jesus.
0: Santa Maria, Mãe de Deus, rogai por nós, pecadores, agora e na hora de nossa morte. Amém.
1: Ave Maria, cheia de graça, o Senhor é convosco, bendito sois vós entre as mulheres, e bendito é o fruto de vosso ventre, Jesus.
0: Santa Maria, Mãe de Deus, rogai por nós, pecadores, agora e na hora de nossa morte. Amém.
1: Ave Maria, cheia de graça, o Senhor é convosco, bendito sois vós entre as mulheres, e bendito é o fruto de vosso ventre, Jesus.
0: Santa Maria, Mãe de Deus, rogai por nós, pecadores, agora e na hora de nossa morte. Amém.
1: Ave Maria, cheia de graça, o Senhor é convosco, bendito sois vós entre as mulheres, e bendito é o fruto de vosso ventre, Jesus.
0: Santa Maria, Mãe de Deus, rogai por nós, pecadores, agora e na hora de nossa morte. Amém.
1: Ave Maria, cheia de graça, o Senhor é convosco, bendito sois vós entre as mulheres, e bendito é o fruto de vosso ventre, Jesus.
0: Santa Maria, Mãe de Deus, rogai por nós, pecadores, agora e na hora de nossa morte. Amém.
1: Ave Maria, cheia de graça, o Senhor é convosco, bendito sois vós entre as mulheres, e bendito é o fruto de vosso ventre, Jesus.
0: Santa Maria, Mãe de Deus, rogai por nós, pecadores, agora e na hora de nossa morte. Amém.
1: Ave Maria, cheia de graça, o Senhor é convosco, bendito sois vós entre as mulheres, e bendito é o fruto de vosso ventre, Jesus.
0: Santa Maria, Mãe de Deus, rogai por nós, pecadores, agora e na hora de nossa morte. Amém.
1: Glória ao Pai, ao Filho e ao Espírito Santo,
0: como era no princípio, agora e sempre. Amém.
1: Ó meu Jesus, perdoai-nos, livrai-nos do fogo do inferno, levai as almas todas para os céus e socorrei principalmente as que mais precisarem da vossa misericórdia. Amém. Nossa Senhora Aparecida,
0: rogai por nós.
2: No segundo mistério, contemplamos Jesus que é atado à coluna e é flagelado. Pilatos mandou flagelar Jesus. Quais são os nossos flagelos e o que são as doenças, problemas de saúde, incômodos, tratamentos, internações, as limitações da idade, as limitações da vida, as privações, o sofrimento? Rezemos neste mistério por todos os doentes das nossas famílias e por todos aqueles que sofrem.
1: Pai nosso que estás no céu, santificado seja o vosso nome. Venha a nós o vosso reino, seja feita a vossa vontade, assim na terra como no céu.
0: O pão nosso de cada dia nos dai hoje, perdoai as nossas ofensas, assim como nós perdoamos a quem nos tem ofendido, e não nos deixeis cair em tentação, mas livrai-nos do mal.
1: Ave Maria, cheia de graça, o Senhor é convosco, bendito sois vós entre as mulheres, e bendito é o fruto de vosso ventre, Jesus.
0: Santa Maria, Mãe de Deus, rogai por nós, pecadores, agora e na hora de nossa morte. Amém.
1: Ave Maria, cheia de graça, o Senhor é convosco, bendito sois vós entre as mulheres, e bendito é o fruto de vosso ventre, Jesus.
0: Santa Maria, Mãe de Deus, rogai por nós, pecadores, agora e na hora de nossa morte. Amém.
1: Ave Maria, cheia de graça, o Senhor é convosco, bendito sois vós entre as mulheres, e bendito é o fruto de vosso ventre, Jesus.
0: Santa Maria, Mãe de Deus, rogai por nós, pecadores, agora e na hora de nossa nossa morte. Amém.
1: Ave Maria, cheia de graça, o Senhor é convosco. Bendito sois vós entre as mulheres e bendito é o fruto de vosso ventre, Jesus.
0: Santa Maria, Mãe de Deus, rogai por nós, pecadores, agora e na hora de nossa morte. Amém.
1: Ave Maria, cheia de graça, o Senhor é convosco. Bendito sois vós entre as mulheres e bendito é o fruto de vosso ventre, Jesus.
0: Santa Maria, Mãe de Deus, rogai por nós, pecadores, agora e na hora de nossa morte. Amém.
1: Ave Maria, cheia de graça, o Senhor é convosco. Bendito sois vós entre as mulheres e bendito é o fruto de vosso ventre, Jesus.
0: Santa Maria, Mãe de Deus, rogai por nós, pecadores, agora e na hora de nossa morte. Amém.
1: Ave Maria, cheia de graça, o Senhor é convosco. Bendito sois vós entre as mulheres e bendito é o fruto de vosso ventre, Jesus.
0: Santa Maria, Mãe de Deus, rogai por nós, pecadores, agora e na hora de nossa morte. Amém.
1: Ave Maria, cheia de graça, o Senhor é convosco. Bendito sois vós entre as mulheres e bendito é o fruto de vosso ventre, Jesus.
0: Santa Maria, Mãe de Deus, rogai por nós, pecadores, agora e na hora de nossa morte. Amém.
1: Ave Maria, cheia de graça, o Senhor é convosco. Bendito sois vós entre as mulheres e bendito é o fruto de vosso ventre, Jesus.
0: Santa Maria, Mãe de Deus, rogai por nós, pecadores, agora e na hora de nossa morte. Amém.
1: Ave Maria, cheia de graça, o Senhor é convosco. Bendito sois vós entre as mulheres e bendito é o fruto de vosso ventre, Jesus.
0: Santa Maria, Mãe de Deus, rogai por nós, pecadores, agora e na hora de nossa morte. Amém.
1: Glória ao Pai, ao Filho e ao Espírito Santo,
0: como era no princípio, agora e sempre.

0: Misericórdia.
1: Amém. Nossa Senhora Aparecida,
0: rogai por nós.
2: No terceiro mistério contemplamos Jesus, que é coroado de espinhos. Colocaram uma coroa de espinhos na sua cabeça e na sua mão uma vara. A coroação de espinhos de Jesus nos faz pensar nas dores espirituais da humanidade. Cada espinho representa um sofrimento espiritual. Nos espinhos de Jesus estão presentes todos os nossos problemas: descaso, incompreensão, falta de amor e coragem, de fé, críticas que às vezes ferem, as palavras ou atitudes que machucam, perseguições, calúnias, incertezas, os nossos fracassos e até os nossos desânimos. Rezemos por todos aqueles que passam por momentos difíceis.
1: Pai nosso que estais no céu, santificado seja o vosso nome. Venha a nós o vosso reino, seja feita a vossa vontade, assim na terra como no céu.
0: O pão nosso de cada dia nos dai hoje, perdoai as nossas ofensas, assim como nós perdoamos a quem nos tem ofendido. E não nos deixeis cair em tentação, mas livrai-nos do mal.
1: Ave Maria, cheia de graça, o Senhor é convosco, bendito sois vós entre as mulheres, e bendito é o fruto de vosso ventre, Jesus.
0: Santa Maria, Mãe de Deus, rogai por nós, pecadores, agora e na hora de nossa morte. Amém.
1: Ave Maria, cheia de graça, o Senhor é convosco, bendito sois vós entre as mulheres, e bendito é o fruto de vosso ventre, Jesus.
0: Santa Maria, Mãe de Deus, rogai por nós, pecadores, agora e na hora de nossa morte. Amém.
1: Ave Maria, cheia de graça, o Senhor é convosco, bendito sois vós entre as mulheres, e bendito é o fruto de vosso ventre, Jesus.
0: Santa Maria, Mãe de Deus, rogai por nós, pecadores, agora e na hora de nossa morte. Amém.
1: Ave Maria, cheia de graça, o Senhor é convosco, bendito sois vós entre as mulheres, e bendito é o fruto de vosso ventre, Jesus.
0: Santa Maria, Mãe de Deus, rogai por nós, pecadores, agora e na hora de nossa morte. Amém.
1: Ave Maria, cheia de graça, o Senhor é convosco, bendito sois vós entre as mulheres, e bendito é o fruto de vosso ventre, Jesus.
0: Santa Maria, Mãe de Deus, rogai por nós, pecadores, agora e na hora de nossa morte. Amém.
1: Ave Maria, cheia de graça, o Senhor é convosco, bendito sois vós entre as mulheres, e bendito é o fruto de vosso ventre, Jesus.
0: Santa Maria, Mãe de Deus, rogai por nós, pecadores, agora e na hora de nossa morte. Amém.
1: Ave Maria, cheia de graça, o Senhor é convosco, bendito sois vós entre as mulheres, e bendito é o fruto de vosso ventre, Jesus.
0: Santa Maria, Mãe de Deus, rogai por nós, pecadores, agora e na hora de nossa morte. Amém.
1: Ave Maria, cheia de graça, o Senhor é convosco, bendito sois vós entre as mulheres, e bendito é o fruto de vosso ventre, Jesus.
0: Santa Maria, Mãe de Deus, rogai por nós, pecadores, agora e na hora de nossa morte. Amém.
1: Ave Maria, cheia de graça, o Senhor é convosco, bendito sois vós entre as mulheres, e bendito é o fruto de vosso ventre, Jesus.
0: Santa Maria, Mãe de Deus, rogai por nós, pecadores, agora e na hora de nossa morte. Amém.
1: Ave Maria, cheia de graça, o Senhor é convosco, bendito sois vós entre as mulheres, e bendito é o fruto de vosso ventre, Jesus.
0: Santa Maria, Mãe de Deus, rogai por nós, pecadores, agora e na hora de nossa morte. Amém.
1: Glória ao Pai, ao Filho e ao Espírito Santo,
0: como era no princípio, agora e sempre. Amém.

0: muitas que mais precisarem da vossa misericórdia. Amém.
1: Nossa Senhora Aparecida,
2: rogai por nós.
3: No quarto mistério, contemplamos Jesus que é condenado à morte e a sua caminhada até o Calvário para a crucificação. O governador perguntou de novo e eles gritavam: seja crucificado. Jesus inocente é condenado à morte por amor a nós. Prova de amor maior não há. Todos nós vamos morrer, mais cedo ou mais tarde. Nós vamos ter que fazer a nossa viagem carregando a nossa cruz. Não tem como fugir. Como estamos carregando a nossa cruz de cada dia? Na nossa sociedade, em nossas comunidades, a nossa família, há um elevado número de pessoas com idade avançada. Além disso, há violência, há insegurança nas cidades, no trânsito, os desastres naturais. O que será do amanhã ainda é incerto, mas a expectativa do presente, do futuro próximo, nos apontam para sofrimento e não vamos ficar aqui para sempre. Estamos conscientes disso? Estamos nos preparando? Alguém já disse: não tenho medo de morrer, eu tenho medo de deixar de viver. Rezemos para que todos nós saibamos carregar a nossa cruz com amor, paciência, muita fé e muita perseverança, a fim de que estejamos preparados para morrer.
1: Pai nosso que estás no céu, santificado seja o vosso nome. Venha a nós o vosso reino, seja feita a vossa vontade, assim na terra como no céu.
2: O pão nosso de cada dia nos dai hoje, perdoai as nossas ofensas, assim como nós perdoamos a quem nos tem ofendido. E não nos deixeis cair em tentação, mas livrai-nos do mal.
1: Ave Maria, cheia de graça, o Senhor é convosco, bendito sois vós entre as mulheres, e bendito é o fruto de vosso ventre, Jesus.
2: Santa Maria, Mãe de Deus, rogai por nós, pecadores, agora e na hora de nossa morte. Amém.
1: Ave Maria, cheia de graça, o Senhor é convosco, bendito sois vós entre as mulheres, e bendito é o fruto de vosso ventre, Jesus.
2: Santa Maria, Mãe de Deus, rogai por nós, pecadores, agora e na hora de nossa morte. Amém.
1: Ave Maria, cheia de graça, o Senhor é convosco, bendito sois vós entre as mulheres, e bendito é o fruto de vosso ventre, Jesus.
2: Santa Maria, Mãe de Deus, rogai por nós, pecadores, agora e na hora de nossa morte. Amém.
1: Ave Maria, cheia de graça, o Senhor é convosco, bendito sois vós entre as mulheres, e bendito é o fruto de vosso ventre, Jesus.
2: Santa Maria, Mãe de Deus, rogai por nós, pecadores, agora e na hora de nossa morte. Amém.
1: Ave Maria, cheia de graça, o Senhor é convosco, bendito sois vós entre as mulheres, e bendito é o fruto de vosso ventre, Jesus.
2: Santa Maria, Mãe de Deus, rogai por nós, pecadores, agora e na hora de nossa morte. Amém.
1: Ave Maria, cheia de graça, o Senhor é convosco, bendito sois vós entre as mulheres, e bendito é o fruto de vosso ventre, Jesus.
2: Santa Maria, Mãe de Deus, rogai por nós, pecadores, agora e na hora de nossa morte. Amém.
1: Ave Maria, cheia de graça, o Senhor é convosco, bendito sois vós entre as mulheres, e bendito é o fruto de vosso ventre, Jesus.
2: Santa Maria, Mãe de Deus, rogai por nós, pecadores, agora e na hora de nossa morte. Amém.
1: Ave Maria, cheia de graça, o Senhor é convosco, bendito sois vós entre as mulheres, e bendito é o fruto de vosso ventre, Jesus.
2: Santa Maria, Mãe de Deus, rogai por nós, pecadores, agora e na hora de nossa morte. Amém.
1: Ave Maria, cheia de graça, o Senhor é convosco, bendito sois vós entre as mulheres, e bendito é o fruto de vosso ventre, Jesus.
2: Santa Maria, Mãe de Deus, rogai por nós, pecadores, agora e na hora de nossa morte. Amém.
1: Ave Maria, cheia de graça, o Senhor é convosco, bendito sois vós entre as mulheres, e bendito é o fruto de vosso ventre, Jesus.
2: Santa Maria, Mãe de Deus, rogai por nós, pecadores, agora e na hora de nossa morte. Amém.
1: Glória ao Pai, ao Filho e ao Espírito Santo,
2: como era no princípio, agora e sempre.

0: Misericórdia. Amém. Nossa Senhora Aparecida,
1: rogai por nós.
2: No quinto mistério, contemplamos Jesus que morre na cruz, no maior ato de amor já visto na humanidade. Tudo está consumado. Pai, em tuas mãos eu entrego o meu espírito. Deu um grande grito, inclinou a cabeça e expirou. Será que estamos prontos para fazer da morte um ato de amor a Deus? Missão cumprida, vamos felizes ao encontro do Pai. Rezemos para que a nossa morte seja como a de Jesus, um momento supremo da vida e de amor, a entrega confiante, total e definitiva nas mãos do Pai de misericórdia.
0: Pai nosso que estás no céu, santificado seja o vosso nome. Venha a nós o vosso reino, seja feita a vossa vontade, assim na terra como no céu.
1: O pão nosso de cada dia nos dai hoje. Perdoai as nossas ofensas, assim como nós perdoamos a quem nos tem ofendido. E não nos deixeis cair em tentação, mas livrai-nos do mal.
0: Ave Maria, cheia de graça, o Senhor é convosco. Bendito sois vós entre as mulheres, e bendito é o fruto de vosso ventre, Jesus.
1: Santa Maria, Mãe de Deus, rogai por nós, pecadores, agora e na hora de nossa morte. Amém.
0: Ave Maria, cheia de graça, o Senhor é convosco. Bendito sois vós entre as mulheres, e bendito é o fruto de vosso ventre, Jesus.
1: Santa Maria, Mãe de Deus, rogai por nós, pecadores, agora e na hora de nossa morte. Amém.
0: Ave Maria, cheia de graça, Senhor é convosco. Bendito sois vós entre as mulheres, e bendito é o fruto de vosso ventre, Jesus.
1: Santa Maria, Mãe de Deus, rogai por nós, pecadores, agora e na hora de nossa morte. Amém.
0: Ave Maria, cheia de graça, Senhor é convosco. Bendito sois vós entre as mulheres, e bendito é o fruto de vosso ventre, Jesus.
1: Santa Maria, Mãe de Deus, rogai por nós, pecadores, agora e na hora de nossa morte. Amém.
0: Ave Maria, cheia de graça, Senhor é convosco. Bendito sois vós entre as mulheres, e bendito é o fruto de vosso ventre, Jesus.
1: Santa Maria, Mãe de Deus, rogai por nós, pecadores, agora e na hora de nossa morte. Amém.
0: Ave Maria, cheia de graça, Senhor é convosco. Bendito sois vós entre as mulheres, e bendito é o fruto de vosso ventre, Jesus.
1: Santa Maria, Mãe de Deus, rogai por nós, pecadores, agora e na hora de nossa morte. Amém.
0: Ave Maria, cheia de graça, Senhor é convosco. Bendito sois vós entre as mulheres, e bendito é o fruto de vosso ventre, Jesus.
1: Santa Maria, Mãe de Deus, rogai por nós, pecadores, agora e na hora de nossa morte. Amém.
0: Ave Maria, cheia de graça, Senhor é convosco. Bendito sois vós entre as mulheres, e bendito é o fruto de vosso ventre, Jesus.
1: Santa Maria, Mãe de Deus, rogai por nós, pecadores, agora e na hora de nossa morte. Amém.
0: Ave Maria, cheia de graça, Senhor é convosco. Bendito sois vós entre as mulheres, e bendito é o fruto de vosso ventre, Jesus.
1: Santa Maria, Mãe de Deus, rogai por nós, pecadores, agora e na hora de nossa morte. Amém.
0: Ave Maria, cheia de graça, Senhor é convosco. Bendito sois vós entre as mulheres, e bendito é o fruto de vosso ventre, Jesus.
1: Santa Maria, Mãe de Deus, rogai por nós, pecadores, agora e na hora de nossa morte. Amém.
0: Glória ao Pai, ao Filho e ao Espírito Santo.
1: Como

Rainha, Mãe de Misericórdia, vida, doçura, esperança nossa, salve. A vós bradamos, degredados filhos de Eva, a vós suspirando, gemendo e chorando neste vale de lágrimas, e a vós, advogada nossa, esses vossos olhos misericordiosos a nós volveis.

0: rogai por nós, Santa Mãe de Deus,
1: para que sejamos dignos das promessas de Cristo. Amém. Em nome do Pai, do Filho, do Espírito Santo. Amém.
2: 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Hora certa, cultura.
3: 5:09.
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dia 21 de julho. Evangelho de Mateus, capítulo 12, versículo 46 a 50. Jesus falava ainda à multidão quando veio sua mãe e seus irmãos e esperavam do lado de fora a ocasião de lhe falar. Disse-lhe alguém: tua mãe e teus irmãos estão aí fora e querem falar-te. Jesus respondeu-lhe: quem é minha mãe e quem são meus irmãos? E apontando com a mão para os seus discípulos, acrescentou: eis aqui minha mãe e meus irmãos. Todo aquele que faz a vontade de meu Pai que está nos céus, esse é meu irmão, minha irmã e minha mãe.

as autoridades judaicas se reuniram para decidir o que fazer, pois a nova doutrina de Jesus ia contra os diversos preceitos da lei, que segundo eles fazia o povo segui-lo em vez de obedecer-lhes. Eles não compreendiam que Jesus seguia muito bem os preceitos de Moisés, porém, balanceados com a misericórdia. Por isso o mestre libertava vários doentes de suas enfermidades, mas os fariseus não o aceitavam. Jesus, com imensa paciência, dava-lhes exemplos, demonstrando que eles próprios faziam as atividades urgentes ao sábado. Após ter curado um homem no sábado, o Senhor apresentou-lhe o seguinte argumento. Depois, dirigindo-se a eles, disse: qual de vós que se lhe cair o jumento ou boi num poço, não o tira imediatamente, mesmo em dia de sábado? A isso nada lhe podiam replicar. Acharam então que o mestre estava orgulhoso e louco, pois ia contra a lei. Buscaram Maria Santíssima para que o viesse levar de volta para casa. E ela foi até lá com seus parentes. Jesus, mostrando aos seus adversários que não era orgulhoso nem louco, disse-lhes: todo aquele que faz a vontade de meu Pai que está nos céus, esse é meu irmão, minha irmã

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1: Hora certa.
2: 5:13.

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2: Opa, tô aqui, alô, Campos Novos, alô, meu povo, sou seu amigo da madrugada. Bom dia, minha gente, bom dia, meu Campos Novos, celeiro amado. É aqui mesmo. E vamos iniciando mais uma jornada ao vivo agora na cultura. Estou aqui para pedir licença para você. Quero te fazer companhia por meio da nossa cultura Campos Novos. E aqui estamos falando já de música boa, de camperismo, de ronco do porungo do mate. Mas o nosso início é saudar a você e lhes dar as boas-vindas também à nossa programação.
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2: Perfeitamente, é aqui mesmo, gente. Estamos na terça-feira, 21 de julho. O ano de 2026 vai andando assim, meio no galope, né? E no repente nós estamos chegando, então, para mais um programa Hora do Chimarrão, saudando ao Senhor Todo-Poderoso. Louvado seja Deus por mais um dia e que a paz de Jesus esteja contigo, comigo, com todos nós aí, num belo e abençoado dia. Feliz terça-feira, gente!

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2: 5:38. José Cláudio Machado, Milonga Abaixo de Mau Tempo. Antes, Vida de Cantor, Os Monarcas. É a cultura, sim. Aqui, programa Hora do Chimarrão. Grato, minha gente, obrigado pela audiência. Feliz terça-feira. E agora, ó Senhor Deus, Tu és Deus e as Tuas palavras são verdadeiras. E prometeste esta coisa boa ao Teu servo. Segunda de Samuel 7:28. Legal, amém. Quem mandou essa mensagem bacana, esse post aqui no zap, foi a Eri Gomes. Deus abençoe seu dia. Hora do Chimarrão, programa que toca a nossa música gaúcha no amanhecer da Rádio Cultura de Campos Novos.

0: É justo que sejamos gratos a Deus. O dízimo é um sinal dessa gratidão. O primeiro sentimento necessário para oferecer o dízimo é, portanto, a nossa gratidão a Deus. Obrigado a você, dizimista, pelo seu exemplo de partilha com a comunidade, com a nossa igreja e com Deus.
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0: 5h43. Seguindo aqui, gente, então, hora do chimarrão, programação do Amanhecer Cultura. Obrigado ao povo que se liga na gente, você que manda um post bacana aqui com a palavra santa do Senhor, como essa aqui, ó, que o Altair mandou agora há pouco. Ó Senhor Deus, tem compaixão de nós, pois esperamos que nos ajudes, ser o nosso protetor todos os dias, ser o nosso salvador em tempos de dificuldades. Isaías 33:2. Valeu, amém, muito obrigado. Grato aí pela mensagem, por essas palavras buenas aqui na manhã. Hora do chimarrão seguindo, daqui a pouco, por volta das 6 horas, a gente traz aqui a mensagem do nosso amanhecer com o padre Alexandre, dentro da programação Cultura aqui na Hora do Chimarrão.

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1: Opa, 5h47, Gaúcho da Fronteira, Monarca. Aqui é Cultura, gente, programa Hora do Chimarrão, com a nossa música do camperismo abagualado de primeira. Obrigado aí pela audiência, gente que se liga na nossa programação, você que está na ativa já, ou você que está se preparando para a lida e acompanhando a Rádio Cultura nesse amanhecer de terça-feira, muito obrigado, grato aí pela preferência, pela audiência que você concede para nós aí.

0: Maria Luísa Benites batendo água, 5:52. É isso aí, gente, programa Hora do Chimarrão Cultura. E o povo tá por aí, tá, né? Bom dia pra Elisete, aí no Recanto dos Tropeiros, obrigado pela audiência, gostou da música da Maria Luísa aqui na manhã. Bom dia. Bom dia pra quem mais que, bom dia, Adri, como é que tá?
1: Bom dia, Soltis. Tudo bem, tudo tranquilo. Tava ausente nesses dias, mas estamos na frequência de novo, graças a Deus. Esperando uma chuvinha, que Deus abençoe, que venha quieto, calmo, né? Mandar um abraço para todos os camponovenses aí, meus demais em geral. Valeu? Pode ser qualquer uma da casa, todo tipo.
0: Ok, perfeito aí. 5:52 do Amanhecer aqui da Querência. Estamos juntos na nossa programação da Cultura Campos Novos. Grato, meu povo, você que se liga na programação da Rádio Cultura, seja todos os dias ou de vez em quando, né? Boas-vindas aqui na programação.

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0: Perfeito, 5:58. Estamos juntos aqui na hora do chimarrão, gente. Tocando só o que é bom: música, palavra dos amigos, né? Mensagem aqui no zap. E também, logicamente, uma palavra especial. É o caso agora, vamos ouvir a mensagem do amanhecer com o padre Alexandre Biondi.
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9: Bom dia, amigos ouvintes da Rede Scalabriniana de Comunicação. Que bom podermos estarmos juntos em mais um amanhecer. Uma das maiores buscas do ser humano neste mundo é a busca pelo sentido da vida. De onde vim? Por que aqui estou? Qual o sentido da minha vida? Para onde vou? São perguntas centrais e vitais de nossa curta existência. Na medida em que formos capazes de encontrar uma resposta plausível para estes questionamentos, poderemos descobrir o caminho para a autêntica felicidade. Não adianta tentar fugir destes interrogantes existenciais, nem tampouco encher nossa vida de experiências supérfluas, ou então ocupar-se em coisas secundárias e materiais. É preciso encarar nossa realidade constitutiva e escutar a voz interior que ressoa em nosso coração e interpela nossa consciência. Porque cedo ou tarde, se não fizermos isso, dar-nos-emos conta que tudo aquilo que fazemos não nos satisfaz e nos impede caminhar em plenitude. Possuir coisas, fazer algo, realizar uma viagem, concluir um projeto, tudo isso, se não estiver acompanhado de um verdadeiro propósito de vida, não serve para garantir a felicidade. Ainda que tenhamos tudo, uma vida de comodidades e segurança, podemos seguir com uma tristeza interior que estará sempre nos acompanhando. Uma falta de sentido que gera e se manifesta em nós como uma angústia permanente. E rezemos: Senhor, neste novo amanhecer, coloco-me em vossa presença para que a minha vida seja guiada pela vossa mão. Suplico-vos que todas as minhas intenções, sentimentos, ações e realizações estejam exclusivamente ordenadas àquilo que vós quereis de mim. Fazei deste vosso filho um instrumento útil na construção de um mundo mais humano, fraterno e solidário, onde todo ser humano possa ter seus direitos respeitados e assim viver dignamente. Senhor, concedei-me o dom de ser fiel aos propósitos que agora faço e que no decorrer deste dia eu possa corresponder às demandas da vossa graça. Amém.
10: Obrigado pela sua companhia. Continue ouvindo a nossa programação, que você tenha um ótimo dia e que Deus, por intercessão de São João Batista Scalabrini, abençoe você e sua família. Em nome do Pai, do Filho e do Espírito Santo. Amém.

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1: Pai 6 e 5, ouvimos com Chiquito e Bordoneio, Vivência. E vivenciando as coisas das querências dos pagos da lida, estamos por aqui, no nosso galpão, na hora do chimarrão, cultura instalados aqui pelo edifício Padre Quintílio Costini, no centro de Campos Novos, no nosso celeiro catarinense, cidade buena por natureza, município grande em todos os sentidos. E grato a você que me faz companhia também e aceita a minha companhia, né? Então nessa troca de amizades, Deus te acompanhe. É o caso do Baitaca, das bandas do Chapecó e Estradeiro Bueno, já está passando por Campos Novos e me faz uma visita aqui com o seu recado campeiro. Bom dia.
2: Bom dia, meu amigo Ortiz aí. Um abraço
3: da vossa graça
2: do Baitaca, obrigado, Chapecó, Oeste Catarinense. E manda aí um abraço aí para todos os profissionais do volante aí. Passando nesse momento aqui por Campos Novos, escutando esse bagual de programa.
1: Obrigado.
2: Tá bom, bicho velho. Se possível, uma milonga aí, qualquer uma do Jairo Alemão. E se não, qualquer uma que tiver aí. Aquele abraço pra ti aí. E bom programa.
1: Valeu, irmão. Valeu, Baitaca. Vai com Deus, hein? Muito obrigado pela carona. Grato aí. Que a paz te acompanhe. E a cultura também, né? Obrigado pela carona que me concede. 6 horas, quase 7 minutos, nesse amanhecer de terça, aqui nos pagos de Campos Novos, celeiro de Santa Catarina. Do Jairo Alemão não tem, mas eu tenho uma buena dos monarcas aí pra você, ô Baitaca.

Inclusive, milonga ou bailar milonga faz bem os monarcas. É a cultura aqui no programa Hora do Chimarrão. Estamos juntos e agradecendo sua audiência. Bom dia pro Cristiano e pra esposa Marta aí no Galpão Crioulo. Valeu, gente. Bom dia pra vocês aí, que vocês têm uma terça-feira assim bela e ajeitada. Buenas também pro Nelson Serena e dos lados da dona Anitta Garibaldi. Mandou uma confirmação aqui, um sinalzinho de fumaça. Tá ouvindo a cultura. E às 6h10, a música é essa aqui, ó. Pedido aí do povo e do Galpão Crioulo, né? Valeu, Cristiano e a esposa, um abraço.

0: Teixeirinha, a participação dos monarcas, velho casarão. Tem intervalo aqui, me espera, com licença.
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0: É bom estar contigo aí por meio da Rádio Cultura 6:16. E aqui nós estamos em mais um programa Hora do Chimarrão, tocando a música Bagual de primeira e ultrapassando fronteiras aí pela net, não tem barreira, né? E também no aplicativo, na Alexa, e assim vai. E no rádio, né? O velho e querido rádio, que é a preferência Bagual e maciça do nosso ouvinte.
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0: Ok, vamos ouvir aqui o que nos relata o Ronaldo Coutinho, analista meteorológico da Climaterra São Joaquim, sobre o comportamento do clima. Diga aí.
8: Bom dia. É, o tempo segue no geral com condições aí favoráveis ao campo e atividade ao ar livre parte do dia. Não está livre da chuva e trovada hoje. Pequena chance de manhã, maior chance entre a tarde e a noite. Pode ter alguma trovada, alguma coisa mais forte, pontual, e a temperatura ainda fica um pouco alta hoje. Pode chegar a 24, 25 graus, um pouco mais, um pouco menos. Depende um pouco da chegada da chuva, mas considerem já com algum risco à tarde e noite, principalmente. Já na quarta, teremos chuva, trovada e períodos melhores e temperatura que não chega nem a 20 graus, fica já mais frio, mas normal da época. Pode ter algum tempo severo pontual. Na quinta, mais para tempo seco, entre nebulosidade e sol, se tiver chuva à tarde, olhe lá, e friozinho também. Na sexta-feira, volta a ter alguma chuva, continua frio, mas à tarde e noite, de manhã, menor chance. Sábado, contrário, chance de chuva garoa na madrugada, início da manhã, ventoso, e depois melhora com frio ao longo do dia. Faz frio no domingo, talvez uma geadinha de baixada não dê para descartar, e à tarde agradável e tempo bom. Da Climaterra, Ronaldo Coutinho.
0: Certo, 6:18. Valeu aí, obrigado, Ronaldo.

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622, Gildo de Freitas, é assim que eu sou, que tal? Angelina gostou dessa moda aí, né? Valeu, bom dia, Angelina, bom dia, bom dia, bom dia. Já tive uma manifestação aqui da Elisete anteriormente, é meu povo querido e bueno aí das bandas da Chácara Recanto dos Tropeiros.

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3: 6:25. 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
5: E olha, gente, bem na pinta, 6:30. É o nosso relógio aqui do Galpão Cultura, tá marcando 6:30. E o nosso palco aqui sempre esperando peão ou prenda, gente buena da música tradicionalista gaúcha. E também aqui no nosso desfile de gente boa, no Zap, recebemos alguns amigos aí. Já vem a música aí do Adair de Freitas, Previsão, para quem pediu. Eu já mando um alô para Terezinha, para as bandas de Anitta Garibaldi, preparando café, ouvindo a gente, já trabalhando desde cedo. Terezinha, você pediu a moda dos Monarcas aí, mas hoje já deu de Monarca aqui no programa. Nós tocamos duas já. Hoje eu fico lhe devendo, mas não devo o abraço, viu? Tenha um dia abençoado. 6:31.
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0: Adair de Freitas, previsão. É aqui, meu povo. E o programa Hora do Chimarrão, oferecimento de Napalm, Super Lucas e Mercosul Toyota, nessa parte do programa, já estamos com 6:36. 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
0: Perfeito, minha gente, 6:39. Estamos aqui, programa Hora do Chimarrão, seguindo com a música perfeita pro nosso momento aí, né? Combina com o café, combina com o mate, com a erva bem verde, espumando no porunco. E é desse jeito o chimarrão do Vilmar de Andrade. Vilmar manda foto aqui do porungo espumando na cuia. Valeu, um dia bueno aí pra você. Bom trabalho, boas coisas a fazer, né? Então tá. Bom dia pro Antônio aí, pras bandas de videira.
2: Opa, bom dia, seu moço. Aqui é o Antônio do Cetreve, aqui, videira. Meu, via muito, via chota do caminhoneiro, fazer com meus parentes em Gramado Santos aí, Tangará. Uhum. Pra quem tiver vindo, sei da rádio, que é uma boa semana abençoada. Até, um abraço.
0: Valeu, da mesma forma.

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2: 6:42.
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3: Tá aí, meu povo, 6:48. 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Aqui são 6:48, quase 6:49, estamos juntos na programação, estamos de volta, Hora do Chimarrão, programa da cultura que começa as atividades ao vivo às 5:30 e nós estamos aqui depois das 6:30 com oferecimento do nosso trio composto pela Napália, Super Lucas e Mercosul Toyota.
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0: Walter Moraes, Leão do Cajuru, Nossa Senhora.
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2: 6:55.
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0: 7 horas. 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Chame no Whats 3541-1960. 7:01 de volta aqui na manhã na sua rádio. 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Aqui nesse contato depois das 6:30, na segunda hora do programa. 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
0: Ok, 7:03, gente, vamos lá. Hora do Chimarrão continuando aqui na manhã da Rádio Cultura. Grato aí pela sua preferência, você que entre tantas opções nos escolheu aí, obrigado, viu? Obrigado. Vamos seguindo então, nesse amanhecer de terça aqui pelos nossos pagos de Campos Novos, celeiro de Santa Catarina, e da nossa casa aí pra sua casa, né? Da casa aqui da Cultura, música buena aí pra você. Bom dia, gente. Bom dia, quem tá aí?
8: Bom dia, eu disse ao Valdir, para uma próxima música que estiver disponível na Ponta Agulha para todos os ouvintes do Congresso Francisco e região. Uma ótima terça-feira com chuva aqui na Congresso Francisco. Vai ser o dia com chuva hoje.

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1: Perfeito, minha gente. Ouvimos aí o pessoal do Portal Gaúcho com a participação do Paulo Fogaça, de Pai para Filho. Antes o grupo Carqueja, Trono de Monarca. É assim, essa é a cultura e nós estamos aqui juntos. Programa Hora do Chimarrão. Tem uma pausa aí, daqui a pouco a gente volta. Eu já saúdo o Michael e a mãe Janete no bairro Aparecida, se preparando para aula daqui a pouco, né? Um abraço para a turma da APAI e pessoal de todas as escolas que estão já se preparando, se deslocando, inclusive, sobretudo das áreas mais distantes da cidade. Pessoal, se mexe cedo aí. Um abraço para todos. Eu dou um tempo aqui, gente. Intervalo, volto daqui a pouco.
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1: Aqui estou, 7:18, gente, oferecimento de Napalha, Super Lucas e Mercosul Toyota. Esse meu trio louco de especial da segunda hora do programa.
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Marcelo, 7:25. Ouvimos aí com o grupo Quero Quero, Filosofia de Andejo. Era isso, gente. E agora, as nossas andanças pelo camperismo param por aqui. Estamos concluindo, então, o programa Hora do Chimarrão, mais uma missão que a gente cumpre. Grato a todos, grato a Deus por me permitir mais um dia de vida e de lida aqui na cultura. E também obrigado aos nossos anunciantes e patrocinadores do horário, misturando aí com os nossos bons, queridos e maravilhosos ouvintes da Rádio Cultura. Paz e bênçãos a todos. Daqui a pouco eu volto no jornalismo. Um abraço.

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0: Olá, gente, mais uma vez, bom dia para você. Estamos em 21 de julho de 2026. Alguma instabilidade em Campos Novos neste amanhecer de terça-feira. E aqui estamos em Cultura Notícias para a gente falar um pouquinho do Hospital Dr. José Atanásio, uma conquista bacana, uma habilitação bem interessante no atendimento de alta complexidade em traumato-ortopedia. Para falar então sobre essa conquista, os benefícios para a população e os próximos passos, daqui a pouco a gente fala com a Suzana, que é diretora-geral do Hospital de Campos Novos, sobre essa conquista bem interessante e os passos, né, para implantação efetivamente. Núcleo Imobiliário da Sercan debate inovação nos serviços cartorários. Ronaldo Coutinho traz aqui previsão do tempo. E ainda o Ministério Público elabora ranking de violência e lança projeto para combate aos maus tratos de animais nos municípios catarinenses. 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
0: 7:32. Olha, gente, Ministério Público de Santa Catarina elabora ranking de violência e lança projeto para combate aos maus tratos animais nos municípios catarinenses.
3: O Ministério Público de Santa Catarina lançou o projeto MP Guardião da Vida Animal para fomentar políticas públicas de proteção nos municípios catarinenses. A implementação da iniciativa começa pelas 10 cidades que lideram o ranking estadual de ocorrências de maus tratos, obtido por meio de levantamento realizado pela instituição. Entre as ações previstas estão o monitoramento e fiscalização de violência e abandono, promoção de campanhas de castração, capacitação de servidores públicos, criação de canais de denúncia, incentivo à elaboração de legislações municipais e estabelecimento de programas de registro e identificação de animais domésticos. A coordenadora do Centro de Apoio Operacional do Meio Ambiente do Ministério Público de Santa Catarina, promotora de justiça Stephanie Gaeta Sanches, ressalta:
4: nós atuamos muito em casos individuais que envolvem direitos dos animais, mas esse projeto trata dessas questões em uma perspectiva coletiva, buscando a estruturação de políticas públicas em parceria com vários outros órgãos públicos para que nós melhoremos efetivamente a situação desses municípios específicos que têm uma situação mais grave em relação aos maus tratos aos animais.
3: A implementação do projeto MP Guardião da Vida Animal começa pelos municípios de Palhoça, Jaguaruna, São José, Campos Novos, Garopaba, Florianópolis, Belmonte, Biguaçu, Lauro Miller e Mondaí, que lideram o ranking estadual de ocorrências de maus tratos. Um procedimento administrativo foi instaurado pelo Ministério Público de Santa Catarina com o objetivo de induzir, estruturar e fiscalizar políticas públicas de bem-estar animal, inicialmente nestas 10 cidades, com projeção de posterior expansão pelo estado. A coordenadora do Grupo Especial de Defesa dos Direitos dos Animais do MP catarinense, promotora de justiça Simone Schultz, destaca:
5: nós temos muitas situações de maus tratos denunciadas e provavelmente não denunciadas, porque muitas situações são subnotificadas, não chegam ao conhecimento das autoridades. O DBEA estadual nos passou dados sobre a ausência de políticas públicas nos municípios e a Secretaria de Segurança Pública e a Corregedoria do Ministério Público nos passaram dados do registro de

0: ações de maus tratos que foram realizadas na Polícia Civil e no próprio Ministério Público. A partir disso, então, a gente conseguiu construir um ranking, né, do triênio 2023 a 2025. Estabelecemos, então, uma taxa por 100 mil habitantes e obtivemos esses dados concretizados nessa tabela. E agora, inicialmente, então, serão trabalhados os 10 primeiros municípios previstos no ranking e nas etapas seguintes do projeto, então, os outros municípios da listagem. E aí a ideia é a gente trabalhar com os 50 municípios previstos nessa listagem.
1: A lista completa com os 50 municípios de Santa Catarina com mais registros de casos de maus tratos nos últimos anos está disponível em notícia no site acaerte.com.br. De Florianópolis, da Rede de Notícias Acaerte, Cadu Reis.
2: Ok, valeu, obrigado, Cadu. 7:36.
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2: Perfeito, vamos ouvir aí o que nos conta então sobre o clima. O Ronaldo Coutinho, diga aí, Ronaldo.
4: Bom dia. É, o tempo segue no geral com condições aí favoráveis ao campo e atividade ao ar livre parte do dia. Não está livre da chuva e trovada hoje. Pequena chance de manhã, maior chance entre a tarde e a noite. Pode ter alguma trovada, alguma coisa mais forte, pontual, e a temperatura ainda fica um pouco alta hoje, pode chegar a 24, 25 graus, um pouco mais, um pouco menos. Depende um pouco da chegada da chuva, mas considerem já com algum risco à tarde e noite, principalmente. Já na quarta teremos chuva, trovada e períodos melhores e temperatura que não chega nem a 20 graus, fica já mais frio, mas normal da época. Pode ter algum tempo severo, pontual. Na quinta, mas para tempo seco, entre nebulosidade e sol, se tiver chuva à tarde, olhe lá, e friozinho também. Na sexta-feira volta a ter alguma chuva, continua frio, mas à tarde e noite, de manhã menor chance. Sábado, o contrário, chance de chuva garoa na madrugada, início da manhã, ventoso, e depois melhora com frio ao longo do dia. Faz frio no domingo, talvez uma geadinha de baixada não dê para descartar, e à tarde agradável e tempo bom. Da Climatea, Ronaldo Coutinho.
2: Ok, Ronaldo Coutinho, valeu aí, 7:37. Muito bem, gente, vamos então assim, até pra gente ganhar um tempinho aqui, diretão já na conversa aqui com a Suzana, que nos visita hoje de manhã. Olha, pessoal, o Hospital Doutor José Atanásio, então, acaba de conquistar um importante avanço para a saúde aqui no município e também, claro, da região, que o Hospital de Campos Novos atende uma região grande. A unidade foi habilitada para oferecer, então, atendimento de alta complexidade em traumatologia ortopédica, ampliando, então, essa capacidade de realização de procedimentos especializados e, assim, fortalecendo a assistência aos pacientes que necessitam de cirurgias e tratamentos ortopédicos de maior complexidade. Para falar sobre isso, então, uma conquista bacana, benefícios para a população e próximos passos também para a implantação do serviço, eu recebo ao vivo aqui, nessa edição de terça-feira, Suzana Zen, que é diretora geral do Hospital Doutor José Atanásio. Bem-vinda, Suzana, mais uma vez aqui à Rádio Cultura, ao vivo com a gente. Bom dia para você.
5: Bom dia, Ortiz. Bom dia, então, aí aos nossas pessoinhas aqui, né, de Campos Novos, também da região aí da Amplasc, não somente a Amplasc, mas agora com essa habilitação, a gente aí indo além, né, Ortiz? Estamos aí com essa conquista que vai além da nossa região aqui da Amplasc, inclusive. Então, aqui a gente trazendo aí um pouquinho aí dos andamentos, encaminhamentos, sim, né, que a gente está aí organizando na fundação.
2: Perfeito. É uma conquista sobre maneira importante mesmo, né, Suzana? E, na prática, assim, o que significa para o hospital, Suzana, para nós, que como um todo esse tratamento de alta complexidade em traumato-ortopedia?
5: Primeiramente, assim, né, nosso prefeito aí e também os prefeitos da Amplasc solicitar, então, para a gente estar aí encurtando distâncias, né, Ortiz? Uhum. Porque os nossos pacientes aqui, tanto de Campos Novos quanto da Amplasc, tem que se deslocar, então, para outros municípios, para outras regiões, para estarem aí realizando seus procedimentos da alta complexidade, que são procedimentos que dependem de equipamentos, né? Equipe multiprofissional, leito de UTI. Então, são procedimentos que, com certeza, são mais complexos e exigem técnicas, né, específicas para, sim, realizar.
2: Legal. E com relação aos procedimentos e cirurgias, enfim, que poderão ser realizados com essa habilitação, Suzana, o que dá para dizer?
5: Então, aí a gente já tem uma equipe aqui consolidada, né? Uhum. Doutor Gustavo aí, que é o nosso coordenador médico, certo, né? Da especialidade de ortopedia. Temos aí o doutor Ivan, o doutor Delano, né? Entre outros médicos também que dão aí o suporte, né? Que são os anestesistas, que são os intensivistas. Então, a gente tem toda aí uma equipe já preparada para assumir, então, esses novos procedimentos que com certeza são mais complexos e dependem, então, de equipamentos específicos e também técnicas específicas mais avançadas.
2: Sim, quer dizer, a casa está pronta, por assim dizer, né, Suzana, e já com o material humano que você precisava efetivamente do equipamento em si, né, para que a coisa funcione e, digamos assim, amplie esses braços, né, para uma região maior até de atendimento.
5: Isso, com certeza. Então, o hospital aí tem toda essa estrutura, sempre teve um potencial, né? Uhum. E com os leitos de UTI, com certeza, então, sim, vem aí, então, contemplar um dos principais requisitos para que a gente, certo, colocasse, implantasse, então, aí essa habilitação.
2: Suzana, desculpe até, não sei se eu atropelo de repente a nossa pauta aqui, mas nós já temos uma UTI com 10 leitos, né? Isso de repente já vislumbra ampliar esses leitos de UTI e tal? É uma porta para isso também?
5: Isso mesmo. Então a gente tem aí um projeto, né? Que a gente está aí contemplando agora já um convênio com o governo do estado. Uhum. Então a gente já tem aí a ampliação, né?
2: Sim.
5: Também toda a parte de equipamentos ali no setor de imagem, que é onde a gente vai iniciar a reforma, né? E padronização aí dentro da legislação. E aí depois a gente vai estar aí dando continuidade nesse projeto, que é a ampliação de salas cirúrgicas e, sim, também de leitos de UTI.
2: Uhum. Qual será o principal benefício, digamos assim, diretamente para os pacientes de Campos Novos e região com essa conquista dentro da questão ortopédica?
5: Então, além da parte aí da distância, né, Ortiz, que os nossos pacientes estão tendo, uhum, que se deslocar aí, sim, longas distâncias, nós temos aí também todo o acompanhamento, né, porque o paciente não é só a cirurgia. Tá? Então, nós vamos trabalhar com essa habilitação, Ortiz, dentro das cirurgias eletivas, certo?
2: Certo.
5: Então, não temos aí uma habilitação para estar fazendo urgência e emergência na alta complexidade. Nós estaremos aí liberados para fazer, então, aquelas cirurgias que estão aí represadas, que estão, certo, aí na fila já há muitos anos e que precisam, então, desse tratamento,
2: uhum,
5: justamente para estar resolvendo, então, o seu problema de saúde.
2: Interessante. Ô, Suzana, a partir de agora, então, digamos, pacientes que antes precisavam ser transferidos para outras regiões distantes até, né? Eles poderão ser atendidos em Campos Novos mesmo? Isso é um alento, né? Isso é possível?
5: É possível. Uhum. Então, agora, a regulação foi também descentralizada a nível de regional,
2: entendo,
5: né?
2: Uhum.
5: Então, antes os pacientes eram regulados, muitas vezes a parte ambulatorial lá em Florianópolis.
2: Isso.
5: E hoje, então, com a regulação agora em Joaçaba, também agora essa regulação passa, então, a redirecionar as filas para nós. Então, esses pacientes que antes eram transferidos para outras regiões, agora vêm para nós, iniciando, então, a regulação pelo município de Campos Novos, né?
2: Uhum.
5: Que é o mais,
2: sim,
5: perto. Depois, a nível de Amplasc. E depois também já temos aí o pedido, então, da nossa gerente regional, a dona Neuci, que já nos procurou, então, para a gente também estar aí disponibilizando vagas a nível de Meio Oeste, então, da grande regional aí, grande macro, né, que,
2: certo,
5: a gente fala,
2: uhum,
5: que aí a gente acaba contemplando, então, mais municípios do que a nossa região Amplasc.
2: Perfeito, e dentro dessa performance do hospital agora, Suzana, ele já atende sim diversos municípios, né? Não apenas da Amplasc, mas enfim, ele passa a ter uma abrangência regional mais ampla e um leque muito mais aberto, digamos assim. Quais ou quantos municípios mais ou menos vocês pretendem ou digamos vão atender dentro dessa complexidade toda agora?
5: Então, Ortiz, dentro dessa nova dimensão, né? Porque, uhum, vamos além da Amplasc, então ali a gente acaba ultrapassando aí às vezes até 40 municípios, tá?
2: Sim.
5: Porque depende então da distância, eles estão focando aí para trazer pacientes, né? Que fiquem mais perto então da nossa região aqui da Amplasc para estar disponibilizando então esse serviço.
2: Ok, eu tenho aqui agora 7:45. 15 para as 8, estamos ao vivo com a Suzana Zen, diretora-geral do Hospital Dr. José Atanasio. Eu faço uma paradinha aqui, Suzana, já voltamos, já retomamos a nossa conversa.
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5: Olha aí, 7h48, gente. De volta aqui, Jornalismo Cultura. Estamos na manhã de 21 de julho e numa conversa aqui com Suzana Zen, que é diretora-geral do Hospital Doutor José Atanásio de Campos Novos, hospital que ganha uma conquista muito importante. Uma habilitação na questão de alta complexidade dentro do sistema de ortopedia. E a Suzana já explicou que esse serviço ele vislumbra realmente uma gama de atendimentos bem interessantes, complexos e realizados aqui, né? Ou seja, em casa mesmo. Para Campos Novos, sim, para Campos Novos e para uma região grande. Até numa, como disse a Suzana, numa alteração salutar para a região na questão do sistema de que regula esses atendimentos todos. Então, aqui fica muito mais tranquilo para o atendimento do povo de Campos Novos e da região próxima e de outras também. Com relação, Suzana, a investimentos em estrutura, equipamentos, equipe para conquistar essa habilitação. Você já falou um pouquinho de equipe, né? Mas sim, de uma maneira mais abrangente, o que isso prevê, o que vocês vislumbram com relação a isso e como se dará?
6: Então, Ortiz, a gente tem aí toda a parte, né, de instrumental cirúrgico que a gente está fazendo aquisição, porque são instrumentais aí específicos, né, para, sim, cada subespecialidade que a gente fala aí, né, do quadril, do joelho, do ombro. Então, são instrumentais específicos que temos aí que providenciar. Então, a gente já está adquirindo dentro daí das nossas possibilidades, claro. Também aí solicitamos emendas, né, para a gente está aí complementando, porque, sim, são materiais caros, né? Instrumentais caros. Além da parte de instrumental, que é dever, né, do hospital ter esse instrumental, nós temos aí a parte, então, de órteses, próteses e materiais especiais que são, então, terceirizados aí, que a gente acaba fazendo aí algum tipo de consignação, sim, né, licitação. Então, para a gente obter esses materiais também, que são implantes, uhum, aí, que são placas, parafusos, certo, né, uhum, que a gente vai estar utilizando aí nas cirurgias.
5: Uhum. Suzana, dentro de toda essa expectativa de organização e tal, de ajeitar a casa, equipar, etc e tal, qual é a expectativa de funcionamento efetivamente? Digamos, agora o hospital está pronto para operar dentro dessa linha.
6: Então, a expectativa realmente aí é fazer o serviço, né, completo. Tá? Então, é no pré-operatório que, sim, tem toda uma avaliação,

0: tem a avaliação anestésica, tem a cirurgia e também temos aí
1: o paciente chega e sai pronto, digamos assim.
0: Tem que sair pronto, né? Então ele a gente acaba trabalhando. Sim. Então nesse formato aí, fazendo toda a parte de pré, trans. Sim. E pós-operatório. Ah. Com esse paciente, o médico então acompanha todos esses passos e aí o paciente tem ainda depois alguns retornos, né, Ortiz, para dar, claro, aí continuidade, claro. Às vezes a fisioterapia ou própria retirada de material, né, que a gente acaba aí trabalhando com esse paciente não somente durante a cirurgia, mas aí um período, né? Sim. Longo ainda até resolver o problema do paciente.
1: Suzana, como alguns recursos, por exemplo, de emendas, agora talvez possa até pedir, mas o pessoal não pode vislumbrar em função das eleições, né?
0: Isso.
1: Então, mas digamos, para funcionar efetivamente, você já trabalha com prazo?
0: Sim, né? Já, então, Ana, durante essa semana e agora teremos, então, a reunião com a Regional de Saúde. Uhum. Também aí já estamos em negociação com os nossos profissionais aí, porque temos aí tabelas, né, Ortiz, para a gente estar contemplando. Laboratório, todos os envolvidos, uhum, né? Laboratório, a parte de, então, de prestadores de serviço também, não somente a parte do médico em si,
1: certo,
0: mas toda a equipe aí que a gente tem que estar providenciando, uhum, para dar aí é qualidade e agilidade no atendimento.
1: Sim, essa habilitação ela traz, digamos, mais recursos do SUS, enfim, para o hospital, porque o impacto financeiro, ele sem dúvida aumenta, né?
0: Com certeza. E aí, então, essa parte de, vamos dizer assim, o que que vai trazer de benefício? Benefício para o paciente. Tá? O recebimento, né, de valores, isso depende então da demanda que a gente vai estar atendendo. Então é por produção mesmo, tá, Ortiz?
1: Certo.
0: Vamos produzir, é claro que são procedimentos maiores, mais complexos, então os valores serão maiores. Então a gente tem uma tabela aí, a tabela Santa Catarina, né, que o governador aí colocou, implantou. Então são valores melhores do que o SIGTAP, que é a tabela do Ministério da Saúde. Uhum. Então a gente vai estar aí apresentando para os nossos profissionais para a gente estar discutindo aí, né, valores.
1: Perfeito. Quer dizer, como eu entendi, Suzana, vocês vão ajeitando tudo e já recebendo os pacientes, né? Quer dizer, o hospital já está qualificado para isso, tranquilo, né? Até porque alguma coisa já era feita aqui, né? Agora vocês expandem isso aí e a questão é que realmente você tenha toda a equipe preparada, né? E o que é necessário, vocês vão buscando, de repente, até parcerias, meu hospital, na medida da necessidade, trabalha também com clínicas, etc.
0: Isso,
1: e tal, né?
0: Isso.
1: Então, vocês têm, digamos, um apoio bem, bem interessante bem, aqui mesmo, né?
0: Isso, para o município também, né,
1: sim,
0: Ortiz?
1: Sim.
0: Então, tomografia, ressonância, laboratório, né? Então, é um leque aí de procedimentos que acontece até acontecer a cirurgia propriamente dita.
1: Perfeito.
0: Então envolve muita coisa.
1: Quer dizer, isso aí na verdade é uma conquista, Suzana, que fortalece muito a saúde de Campos Novos e fortalece o hospital em si.
0: Com certeza estaremos aí nos destacando agora, né? Uhum. Participando aí então dos eventos da alta complexidade, buscando então novas técnicas, novos equipamentos. Participamos então na semana passada, inclusive aí do encontro, né? Dos administradores. Com certeza a gente esteve lá buscando então novas alternativas, novas tecnologias para trazer então também aí para nossa fundação, justamente para estar qualificando aí o serviço.
1: Sim. Isso eu imagino que vai ampliando, de repente, a possibilidade de outras complexidades, outras altas complexidades. Eu sei que você tem uma visão ampla com relação a isso, né, Suzana? De repente, para o futuro, claro, é um passo de cada vez, a questão é gradativa, mas há essa expectativa também, eu acho, né?
0: Então, Ortiz, a gente já está trabalhando para isso.
1: Uhum.
0: Nós estamos aí, então, já com o neurocirurgião, né?
1: Sim.
0: Em negociação com o neurocirurgião.
1: Uhum.
0: Estamos também aí já adquirindo aí os instrumentais da parte da especialidade de urologia também.
1: Sim.
0: Que é média complexidade, mas
1: isso,
0: que é uma necessidade para nossa população. Então são várias especialidades que a gente está buscando aí os profissionais justamente para estar agregando, né, serviços aí na nossa instituição.
1: Perfeito. Suzana, eu agradeço a sua presença, sua visita em mais um contato ao vivo com a gente. Tem mais algum comentário que você gostaria de fazer?
0: Então, Ortiz, eu só tenho a agradecer assim a comunidade. A gente está trabalhando ali, né, com o acolhimento, né, dos nossos pacientes. Vejo assim que melhorou bastante essa questão assim de acolhimento, né? Claro que a gente sempre tem que melhorar, buscar então realmente qualificar aí o serviço justamente para dar o melhor para o nosso paciente, né? Estamos aí também já reorganizando a pediatria, tá? Estamos também já reorganizando aí sala de estabilização para neonatal, né? Uhum. Que são os bebês que nascem aqui na nossa fundação. Então, são várias frentes aí que a gente, vários serviços que estamos aí reorganizando, né? Uhum. E reestruturando.
1: Perfeito. Suzana, muito obrigado mais uma vez por sua presença aqui e esperamos que esses projetos, eles todos tenham facilidade, né? Na medida do possível, evidentemente, porque muita coisa às vezes depende de decisões e recursos financeiros, isso, mesmo, de outras fontes, né? Que não da própria instituição, mas enfim, que as coisas vão se encaminhando adequadamente.
0: Então, né, Ortiz, assim, o nosso prefeito aí, o Dirceu, deu total liberdade para que a gente buscasse então esses novos serviços, esses novos profissionais, e aí então nos incentivando aí, apoiando justamente para melhorar, né, ampliar e qualificar aí os serviços que a gente estará proporcionando para a comunidade.
1: Perfeito. Suzana, dias bons para você, para toda a equipe do hospital. Mais uma vez, muito obrigado. Até uma próxima conversa aqui.
0: Obrigada e estamos de portas abertas.
1: Ok. Da mesma forma que o jornalismo da Rádio Cultura, para a gente poder divulgar aquilo que é bom, que é construtivo, que é salutar em todos os sentidos, é para a nossa população. E quando a gente fala de saúde, quando a gente fala de ampliar, de melhorar o sistema para atender as pessoas de uma maneira mais rápida, mais prática, mais perto e tal. Quando eu digo mais perto, porque de repente uma pessoa que está a 30, 40, 50 quilômetros de Campos Novos tem que andar de repente mais 200 ou 300 para uma região diferenciada, é complicado, né? E aqui é tudo em casa, tudo mais tranquilo. Quem é de Campos Novos, melhor ainda, né? Valeu, Suzana, um abraço, até uma próxima.
0: Obrigada.
1: 7h58, gente, olha, para concluir aqui, eu digo ainda que o núcleo do setor imobiliário da Sircam promoveu uma reunião com foco na atualização dos profissionais do segmento, como nós vamos ouvir aqui a Camila Luciano Casanova, que ela teve um destaque importante ali, explica com relação a esses momentos aí para o jornalismo aqui da cultura.
2: A nossa ideia principal foi mostrar como os cartórios, o extrajudicial do Brasil, tem se adequado a essa inovação tecnológica que o mundo tem vivido, né? Então a gente trouxe temas como o e-notariado, como ele funciona, como funcionam as assinaturas digitais em escrituras e procurações, como funcionam o reconhecimento de firma também digital pela plataforma do e-notariado, como é feito o certificado notarizado. Falamos também sobre a conta notarial, que é uma inovação do extrajudicial, né? Falamos também sobre a possibilidade de venda de um bem cujo negócio já foi iniciado antes do falecimento do vendedor, de conclusão dele após esse falecimento. Trouxemos um breve apanhado sobre alienação fiduciária e hipoteca, com as inovações trazidas pela Lei 14.711/2023. E por fim, a gente fez uma rápida fala, né, sobre a tokenização dos imóveis. Para os nucleados, para eles compreenderem as novas ferramentas que o extrajudicial tem e como essas novas ferramentas podem facilitar não só a vida deles, mas os negócios que eles também realizam todos os dias. A gente tinha a ideia de que o cartório só servia para carimbar os documentos, né? Claro que isso está dentro dos princípios de um cartório, que é assegurar a segurança jurídica e a eficácia dos atos. Mas hoje o tabelião, né, ele passou a ser uma figura que não só carimba, claro que ele garante segurança jurídica, mas ele por exemplo, na conta notarial, ele funciona como um agente de garantias, ele é a pessoa em quem você pode confiar para te orientar dentro dos limites que ele pode sobre a legalidade de um negócio, sobre qual é a maneira correta de se fazer. Ele também é um sujeito que vai garantir conhecimento jurídico para a população em geral. Eu acho que a maior inovação, com certeza, é a possibilidade de você assinar uma escritura, estando inclusive em outro país. Então... Então, antigamente, eu não posso viajar porque eu tenho que assinar uma escritura. Não. Hoje, você tendo teu certificado notarizado, você pode assinar de qualquer lugar do mundo. Então, essa é uma ferramenta para qualquer pessoa, porque hoje a gente não vai ao banco. Um cidadão comum não vai ao banco, ele usa o aplicativo. Então, pode usar o aplicativo também do notariado, né?
1: Durante a reunião também foi anunciada uma palestra sobre reforma tributária e seus impactos no mercado imobiliário, que será realizada no dia 11 de agosto, às 18h30, em parceria com o Cresci, evento que será aberto ao público. Gente, 8 horas e 1 minuto, era isso então. Concluo aqui essa edição de Cultura Notícias. Obrigado à equipe do jornalismo, a Rose na coordenação, Edinho, a Priscila, eu, Ortiz, aqui na apresentação. Agradeço a todos, ouvinte Cultura também. E muito obrigado, Super Castanhão, conosco nesta edição. Daqui a pouquinho tem Comando Geral. Outras notícias, serviço, informação, música boa também no segmento da programação Cultura. Fique bem, fique em paz. Até logo mais. Bom dia.
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4: 8 e 7.
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12: Ok, ok, minha gente, eu mesmo aqui estou e aqui ficarei nessa manhã de terça-feira, 21 de julho de 2026. Bom dia, bom dia, bom dia, bom dia com alegria. Estamos juntos em mais um dia, graças a Deus. Obrigado, Pai Celestial, pela oportunidade. E obrigado, ouvinte, pela sintonia e mais um super dia, né? Que maravilha saber que você está aí do outro lado do radinho ou em conexão com a gente através das plataformas digitais. Que legal, hein? Bom demais, bom demais. Bom dia com alegria. Que seja um dia de muitas realizações, de muitas conquistas, que coisas boas aconteçam para você, para sua família, para os seus amigos e amigas, colegas de trabalho também. Que seja uma terça-feira de muitas, muitas coisas boas, né? E vamos que vamos, porque tem muita coisa para fazer e acontecer nesta primeira hora, no oferecimento de Infinity Rodas e Infinity Pneus, o Shopping do Carro na Avenida JK. 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E bora espalhar amor nesse dia. Vamos começar o nosso programa espalhando.

Desejando o amor, desejando o bem, fazendo com que a vida da outra pessoa seja boa também? Vamos lá? Vamos espalhar amor. O amor só constrói, o amor só edifica. Reginaldo Manzotti, Padre Reginaldo, com Simone e Simária. Linda música, a primeira de muitas.

0: agora e espalhar, espalhar amor, espalhar por todos os cantos, o amor, porque o amor só constrói. Demais, demais, Padre Reginaldo Manzotti com Simone e Simari abrindo os trabalhos do nosso programa. E aqui eu já começo o programa com promoção também, né? 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Bom dia para o Andrei, 100% com a cultura. Valeu, Andrei. Abraço, menino. Boa e bela manhã pro Ademir. Douglas Tony, aquele abraço. Abração. Pai, ai, ai. Valeu, Ademir Lessi. Bom dia, meu amigo Ademir. A Tere já passa por aqui. Desejo um bom dia para todos os ouvintes. Valeu, Tere. Nossa ouvinte Dinha, de Lacerdópolis, né? Que bom. É a galera que carimba a sua marca aqui, né? Toda manhã passa por aqui, já dá o bom dia na abertura do programa. Quem chegou cedo aqui também foi ele, o Orly de Souza, do Souza Cadeiras. Trabalha com restauração de cadeiras, né? Com reformas. Tá lá, consertando sempre a cadeira, deixando a cadeira nova e ouvindo a programação. Às vezes ele faz a dança da cadeira, né? Ele pega lá uma música boa que a gente toca e vai dançando, vai dançando. Orly de Souza, bom dia, meu amigo. Saúde e paz para toda a família. Obrigado pela sintonia, tá bom? E assim a gente começa o programa, registrando muitas participações já de início. Eu vou ali e volto já com muito mais. O programa só tá começando. 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
2: 8h16.
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0: E na Manhã Cultura tem esporte. Gerson Page chega aqui, como tradicionalmente faz todas as manhãs. 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
0: O que você nos conta? Fala aí, Gerson. Bom dia.
7: Olá, Douglas. Bom dia, ouvintes do Comando Geral. Pinheiros, mais uma vez, é destaque na bocha a nível estadual. Assunto para o nosso momento esportivo desta terça-feira. 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Pois é, Douglas e amigos ouvintes do Comando Geral, do nosso momento esportivo. O Pinheiros mais uma vez se destaca a nível estadual, desta vez na modalidade de bocha feminina. Nos dias 17, 18 e 19 de julho, estiveram participando na cidade de Concórdia da terceira taça Barriga Verde, equipe feminina de bocha do ano de 2026. É a FEBOSC, competição esta a nível estadual. E o Pinheiros, Secretaria de Esporte e Lazer de Campos Novos, trouxe para o nosso município a terceira colocação a nível estadual. Parabéns mais uma vez às atletas da equipe feminina de bocha do Pinheiros, que mais uma vez representou muito bem o município de Campos Novos na terceira taça Barriga Verde de bocha, a FEBOSC, competição estadual realizada em Concórdia. E o título da Copa do Mundo, ainda falando em Copa do Mundo, o título da Copa do Mundo 2026 vai render um bom dinheiro aos jogadores da Espanha. De acordo com o jornal espanhol, cada um dos 26 atletas do elenco campeão vai receber 756 mil euros, cerca de 4,4 milhões de reais na cotação atual. A premiação foi negociada entre os jogadores e a Federação Espanhola de Futebol. A entidade vai receber cerca de 44 milhões de euros, aproximadamente 256 milhões de reais, pelo título, e combinou de repassar 45% do valor para os jogadores. De acordo com o jornal, os jogadores podem incrementar ainda seus ganhos devido à participação em propagandas com a seleção espanhola. Segundo o jornal, a federação fechou com 35 empresas como patrocinadoras para a Copa do Mundo. A Espanha foi campeão ao vencer a Argentina por 1-0 no final da Copa do Mundo no último domingo. Esse foi o segundo título do país, que já havia sido campeão em 2010. E eu volto a falar de esportes, Douglas e amigos ouvintes, logo mais às 12h50 no nosso Esporte 93, sempre no oferecimento da Top Esportes, a sua loja esportiva. Bom dia, Douglas. Bom dia, ouvintes. Ótima terça-feira para todos nós.
0: Bom dia, ótima terça. Valeu, Gerson, e o pessoal aí da Copa do Mundo faturou bem, né? Caramba, é muito dinheiro, né? Parabéns à seleção da Espanha, que faturou alto e jogou muita bola também. Parabéns, parabéns. Cultura. Bom dia para Lenir Aparecida Mota. Beijo, Lenir. Bom dia para a família.

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2: 8:28.
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0: Na Manhã Cultura, participação do ouvinte, o nosso amigo pedreiro, Adi, chega por aqui, fala aí, pedreiro. Alô, galera da construção civil, bom dia.
5: Bom dia, Douglas. Certinho, de boa, pessoal.
0: De boa.
5: Depois, não foi pedir muito aí, foi um clássico para nós ir. Aqueles antigos.
0: Lá do tempo do
5: EPA. Nas antigas boas, estamos na sintonia, beleza?
0: Beleza, meu irmão, abraço pra você, sucesso, bom trabalho, adeus!

0: Cultura Campos Novos é Neto Cristiano, textão. Antes ainda, o som do The Police para o nosso amigo Adi. Ele que é pedreiro, tá ligadão com a gente na construção aí. Bom trabalho, meu irmão. 17 faltando pras 9. 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Bom trabalho, turma. Bom dia, boa manhã para nossa amigona Edna Ivonete da Rosa. Ela é do Marombas e ela tá ligadona com a gente, com a família toda também, né? Douglas, manda um abraço aí para meu filho Geisimar e minha nora Kelly, para meus netos Maitê e Bernardo, também para minha filha Emily e o genro Jackson e para minha outra filha, a Isadora. Olha, sou muito grata e abençoada por essas pessoas em minha vida. Graças a Deus eu tenho pessoas boas ao meu lado. Saúde e paz, gratidão. Ei, coisa boa, é tão bom ter gratidão, né? Que bom, menina. Parabéns por agradecer a Deus por essa família que você tem, tá? Deus abençoe todos aí. Valeu, Edna e Bonete da Rosa. Beijo, abraço e eu volto já.
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2: 8:45.
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0: 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Valeu, Kleber. Valeu, Marquinhos. Aquele abraço.
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1: 7 para as 9. Bom dia.

atrasadinha, ô menina atrasadinha, mas quando eu vi ela tava chegando toda linda, né? Demais, aqui na Manhã Cultura, 9:05. 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E para finalizar a primeira hora musical do nosso Comandiral, banda G10, aumente o som, porque essa aqui é uma pedrada.

0: Agora o WhatsApp para você participar e concorrer a um aparelho celular da Expression Celulares e Computadores. 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Fácil, 21 anos. 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Douglas, meu nome é Bastião das Couve e a Expression completa 21 anos. Douglas, a loja aí completa 21 anos. Pronto, tá valendo. 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
0: Ortiz, bom dia.
3: Olá, Douglas, bom dia. O presidente dos Estados Unidos, Donald Trump, declarou nesta segunda-feira em suas redes sociais que o primeiro-ministro de Israel, Benjamin Netanyahu, não será detido durante sua passagem pelo país. A afirmação do mandatário norte-americano ocorreu como uma resposta direta à ameaça de prisão feita no último sábado pelo prefeito de Nova York, Zohran Mamdani. O político adversário de Trump afirmou avaliar a prisão do primeiro-ministro de Israel durante o encontro da Assembleia Geral da ONU, previsto para o mês de setembro. Em sua publicação, Trump assegurou que Netanyahu não será preso de forma alguma enquanto estiver nos Estados Unidos da América. O presidente justificou a garantia ao afirmar de forma elogiosa que o líder israelense atua contra a República Islâmica do Irã. O prefeito de Nova York relatou que sua equipe estuda a viabilidade legal de capturar o líder estrangeiro em Nova York por crimes contra a humanidade. O médico Carlos Alberto Velasco, de 61 anos, morreu ao cair de cerca de 3 metros de altura durante um possível conserto no telhado da casa onde morava, na Rua Princesa Isabel, bairro Matinho, em Xanxerê. A informação foi divulgada pela Polícia Civil na tarde desta segunda-feira, após a realização da perícia no imóvel. O profissional atuava na Rede Municipal de Saúde de Xanxerê. Conforme a investigação, a ausência do médico no trabalho chamou a atenção de um colega que foi até a residência e, com apoio da Polícia Militar, verificaram um cômodo nos fundos da casa que estava trancado, com uma pequena escada encostada na lateral da residência, dando acesso ao telhado. Ao observarem a cobertura, perceberam que parte do telhado estava quebrada. Após passarem o local e acessarem, encontraram Carlos caído no chão, já sem sinais vitais, na manhã desta segunda-feira. A polícia científica realizou os levantamentos periciais e, segundo a Polícia Civil, não foram constatados de forma preliminar indícios de crime. As evidências apontam que o médico possivelmente subiu no telhado para realizar um reparo quando a estrutura cedeu, provocando a queda de aproximadamente 3 metros. A ocorrência foi registrada como morte acidental. A Delegacia de Polícia Civil de Xanxerê instaurou um inquérito para apurar as circunstâncias e aguarda a conclusão dos laudos periciais em procedimento que deve ser concluído em até 30 dias. Em nota, a Prefeitura de Xanxerê lamentou o falecimento do profissional e informou que a Unidade Básica de Saúde UBS do bairro Vila Sésamo permaneceu fechada durante toda a segunda, local onde o médico trabalhava. O corpo será transladado para Santa Maria, Rio Grande do Sul, onde vivem familiares e onde ocorrerão os atos fúnebres. Depois da despedida, o corpo será cremado por volta das 16h desta terça-feira. Cultura Notícias, próxima edição, às 10h. Seguimos com o Douglas e o Comando Geral.
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0: Hora certa.
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0: 9:06.
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0: 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Valendo um super celular para o ouvinte do Comando Geral.
1: Bom dia, meu amigo Douglas, Andrei Sandri. Expression Celulares está completando 21 anos.
0: 21 anos! Valeu, Andrei! Abraço esse menino!
2: Bom dia, Douglas Tony. Tudo bem? Meu nome é Michel Almeida Martins. Eu sou aqui do Bairro Santo Antônio e a Expression Celulares faz 21 anos esse mês.
0: Isso, isso, isso! Valeu esse menino! Abraço, garotinho!
3: Douglas, Expression completa 21 anos aí.
0: Isso, Brody.
3: Wagner Luiz Marinho, pro lado de cá, tamo na escuta, cambia.
0: Muito bem, positivo e operante, tamo na escuta, abraço aí. Você nos ouve aí, a gente ouve você aqui, e assim a gente vai nessa troca de informações. Valeu, abraço, Wagner, bom trabalho, bora cambiar essa máquina aí, essa poderosa. Abraço pra todos os operadores de máquinas pesadas, né? O Wagner, o famoso Zariguinho, ele trabalha com uma draga e tá lá operando a bicha véia, né? Valeu esse menino!
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0: Paulo César Menotti Fabiano, disco arranhado. Fica lá só no Eu Te Amo, Te Amo, Te Amo. 9h17 da manhã. 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
0: Bom dia.
2: E a Expression Celulares está completando 21 anos.
0: Isso, 21 anos. Valeu, minha querida. 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
3: Hora certa. 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
2: 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Lady Gaga.

0: Com Bruno Mars, 9:30. Muita gente participando e interagindo aqui no WhatsApp. Coisa linda de se ver. Obrigado pela audiência, minha gente. Olha, muita gente interagindo. Bom dia pra Cíntia Antunes dos Santos. Tá ligadona com a gente também. Valeu, Cíntia. Quem mais aqui? Olha só. A outra Cíntia. Só deu Cíntia agora aqui. Cíntia Paedo, também está com a gente, né? Bom dia, essa menina. Obrigado pela audiência, hein? Saúde e paz aí para toda a família. Valeu! Duas Cíntias aqui na mesma hora. Coincidência, né? 9:30, segunda e terça, Mega Feirão Hortifruti. 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
2: Hora certa.
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2: 9:31.
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0: Gente boa, gente fina, 9:38, tá chegando aqui o homem do sapato branco com a sua excelentíssima. Ai, ai, ai, ai, ai. Terça-feira chegou, é o dia de receber o Silvio e a Elaine. Elaine, bom dia, tudo bem? Primeiro as damas,
2: bom
0: né?
2: Bom dia, Douglas, bom dia a todos os nossos ouvintes.
0: Tudo joinha?
2: Mas nem contou que come do sapato branco faz.
0: Abafa o caso.
2: Olha, Douglas, como... ó, tem os jovens, não sabem?
0: É, enfim. Conta aí então, Elaine.
2: Não, que aumenta, mas não inventa.
0: Exatamente. E ele gosta de aumentar,
2: né?
0: É,
2: né, Douglas?
0: Ele gosta de ficar pegando no meu pé, ele gosta de ficar me incomodando.
2: Não é chulé, mas não larga
0: no
2: teu pé.
0: Não larga no meu pé, viu? Né? O homenzinho incomodativo. Como diria um amigo meu, se aqui estivesse nesse momento, ele é impertinente.
2: Impertinente.
0: Essa tem uma expressão lá de 1900 e bolinhas,
2: né?
0: É,
2: né?
0: Lá da época do vô, da
2: vó. Do fundo do baú.
0: Pois é. Você tá bem, Elaine?
2: Bem sarninha, né?
0: É, sarninha. Não, eu pedi se você tá bem, Elaine. Você...
2: Ah, tô.
0: Eu
2: pedi... que a idade não vem sozinha, Douglas.
0: Ai, chegou a me abaixar a pressão agora aqui. Eu pedi se a Elaine tá bem, ela me larga bem sarninha.
2: Não, é a expressão que você disse.
0: Mas eu pedi se você tá bem, mulher do céu.
2: Tudo bem, Douglas.
0: Então, tá bom. Meu Deus, como foi difícil tirar o tá bem da Elaine
2: tá
0: hoje.
2: Tá bom, tá bom.
0: Meu Deus, tá bem sarninha. Ô Silvio, bom dia.
3: Opa, bom dia. Viu, nós estava comentando de você hoje. Que você porque tem um grande tempo, problema. Né? A Elaine chegou a falar assim, bah, tem gente que come mais do que fala, né? E o Doga...
0: Fala mais do que
3: não,
0: come.
3: Não fala mais do que come. Eu digo, mas o Doga é esse, então.
0: É o contrário? Ô, Silvio, que sacanagem, Silvio.
3: Você fala pouco e come muito. Eu disse pra ela.
0: É, mas
3: eu tava conversando na estrada.
0: Aqui do meu ladinho já tem aquilo que me acompanha sempre.
3: Ah, pois é. Vocês já falaram.
0: É. Já falaram isso? Sério?
3: É.
0: Porque, ó, ouvinte, ainda não deu pra fazer a brincadeira, mas eu vou fazer a brincadeira.
3: Aquela outra lá.
0: Aquela outra lá? Esse aqui não, aquele lá.
3: É aquela que eu falo sempre.
0: Aquela que se fala sempre.
3: Fala sempre.
0: Então, tá bom.
3: Eu queria ter na minha vida uma dessas.
0: Ô, Silvio. Ó, Silvio. Bem, uma hora dessa eu vou fazer a brincadeira aqui, que não deu tempo ainda, mas o tênis tá guardado, tá?
3: Uh-huh.
0: O tênis que o Silvio trouxe.
3: Não usou?
0: Aqui, não usei.
3: Não usou, nem dentro de casa.
0: Mas, ó, o Silvio, ó, Elaine.
3: Nem dentro de casa, sim.
0: Mas me deu vontade. É porque daí não é o meu número, né?
3: Ah.
0: É. Mas
3: você é 44?
0: 42.
3: 42?
0: Ele é 40, né?
3: Ah,
0: número,
3: é,
0: né?
3: 40.
0: É, 40. Então,
2: Silvio já fez de propósito.
0: Já fez de propósito,
3: já fez,
0: né? Zoiudo, ele foi lá na minha continha e olhou lá, número 42. Não, então vou levar o 40. Então, eu tenho um tênis aqui da BK Calçados que eu ganhei porque o Silvio fica pegando no meu pé desse negócio que fica aqui do meu lado, né?
3: É, e sempre.
0: E ele quer que o ouvinte descubra o que que tem do meu lado.
3: É, o que que tem, né? Do lado.
0: O que que sempre tá do meu lado. Porque, gente, ele chega no estúdio, a primeira coisa que ele olha é pra isso. Ele não olha pra mim.
3: Não.
0: Né? Não. E ele é bem sincero. Não.
2: Bem,
0: ele olha sempre pra isso que tá do meu lado. E o que que tá do meu lado? Calma. Uma hora eu vou fazer essa brincadeira. Hoje não vai dar tempo, mas eu vou fazer essa brincadeira. Calma. Ô, Silvio, eu tô enrolando.
3: Tá.
0: Aqui dá ibope, sabe?
3: Tá
0: ibope, né, cara?
3: Tá. Tá deixando o povo curioso.
0: Ficar curioso, né?
2: É, eu já tô curiosa.
0: Até você, Elaine.
2: Eu tô pensando.
0: Meu Deus. Tanta
2: coisa é do teu lado.
3: Ai, meu Deus. Não, mas tem uma coisa ali que eu sempre chama atenção. Eu queria até ter um mês inteiro aquilo ali.
2: Ai, meu Deus.
0: Já tá dando pista demais, Silvio.
2: Fica quieto.
3: Calma. Vamos se acalmar.
0: Na semana que vem você vai dar pista, tá? Você já deu agora um spoiler.
2: Que chique, que né? Spoiler.
0: Mas semana que vem você vai dar uma pista bem gigante. E aí a gente vai começar a brincadeira.
3: Hot Wheels?
0: Hot Wheels. Pista gigante, uma pista. Uma dica pro ouvinte, homem.
3: Ah, tá bom.
0: Pai eterno. Meu Tem que explicar Deus. Essas coisas pro Gil. Elaine.
2: Então, vamos
0: já
2: falar.
0: Já que você tá bem sarninha hoje.
2: É, vamos falar, né, Douglas?
0: Me conta. Vamos sarnear o ouvinte aí.
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0: 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Silvio,
2: então, vamos deixar
0: me dá,
2: o Silvio falar.
0: Assim, eu me dá até medo de chamar o Silvio, porque ele é muito quieto.
2: Ele tá planejando alguma.
0: Ele tá planejando alguma. Ele ficou olhando muito tempo para aquele bilhetinho do Faustão que ele trouxe hoje. Rapaz, você trouxe puro
3: Opa,
0: Faustão.
2: Bem miudinhas,
3: tô tentando enxergar.
0: Ele escreveu, não sabe o que ele escreveu. A verdade é essa, né? O Faustão uma vez falou, mas essa coisa, eu não sei o que eu escrevi agora aqui. Você tá igualzinho.
3: Tô igual ele.
0: Só não tá redondo, mas.
3: Não tá redondo.
0: Fala aí, Silvio.
3: Diga, eu tô.
0: Pare de me provocar. Pare de me provocar.
3: Mas
0: depois
3: eu
0: não venho a se arrepender.
3: Também com aquilo que eu tenho ao teu lado, eu ia ficar bem redondo. Ah, tenho certeza, ficar um mês com aquilo ali.
0: Pare, Silvio.
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1: 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É, depois que eu falo, eu paro e penso, por que que eu falei?
0: Por que que eu falo?
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0: Não, eu tô só olhando pra aquilo que tá do teu lado ali. Não, aquilo ali eu tô invocado.
1: Seu zoiudo,
0: Douglas,
1: velho.
0: Não, aquilo eu tô invocado então, porque pense.
1: Viu? Para que você vai falar. Para
0: eu queria ter um negócio que ele tá do teu lado.
1: Pura verdade, Douglas. Ele não tem um
0: eu
1: frio.
0: Eu sempre falo e eu gostaria de ter aquilo que tá do teu lado ali.
1: Tá bom, então tá.
0: Aquela que é tua, né? Porque eu tenho a minha, mas a minha não chega nem os pés.
1: Ô, Silvio, pare com isso. Vai pra lá. Vai, Elaine, manda o teu abraço. Manda, cortei.
2: Ó, eu quero mandar um alô pro meu amigo Vicenzo.
1: O Vicenzo?
2: Que ele diz que é teu fã e quer te conhecer. Oh,
1: meu Deus, traga ele aqui.
2: Vou trazer ele aqui pra te conhecer.
1: Da próxima vez pode trazer, então. O Vicenzo.
2: É, que ele não perde teu programa.
1: Ele é pequenininho, médio ou grandão?
2: 14 anos.
1: 14 anos?
2: Isso, tem 14 anos. Tá, conheci ele semana passada. E ele tem um sonho de vir aqui te conhecer.
1: Vamos realizar esse sonho?
2: Isso mesmo.
1: Depois ele só vai ter pesadelo, né?
2: Não, mas ele é ouvinte fiel da Rádio Cultura.
1: Que bom, Vicenzo. Então, abraço.
2: Manda um abraço pra ele, então.
1: O Vicenzo e um abraço pra família dele
2: isso
1: também,
2: isso mesmo,
1: né?
2: Pra Juliana, mãe dele, né?
1: Juliana, né? É. Dona Juliana, traga o Vicenzo aqui na rádio, menina. Quero conhecer esse, agora fiquei curioso, quero saber quem é esse menino. coisa boa a gente saber que tem gente que gosta da gente, né?
2: Isso mesmo,
1: é bom a gente saber disso. O Silvio não gosta de mim, então por isso que eu cortei ele. Tchau, Vicenzo, abraço, menino. Tchau, Elaine.
2: Tchau, Douglas, valeu.
1: Tchau, Silvio.
0: Tchau.
1: Silvio, bem quietinho.
0: Tô de olho ali.
1: Ó,
0: tô de olho
1: lá.
0: Ali do teu lado.
2: Fica quieto, Aderbal.
1: Ô, Aderbal, lá no cantinho tem uma aranha lá.
3: Hora certa. 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
3: 9:50.
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0: 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E aqui agora, no momento de fé, a intenção do ouvinte. Vamos seguindo com a programação Comando Geral. Valeu, Super Lucas, até amanhã a partir das 9.
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0: E no momento de fé, acolhemos o pedido da nossa ouvinte Rosa. Ela pede hoje pelo pai João de Oliveira, lá da comunidade Volta Grande. O João completa 87 anos e ela pede que Deus abençoe e proteja sempre, que Nossa Senhora Aparecida cubra com o manto sagrado, que Deus Pai proporcione muita saúde, né? Homenagem aqui da filha Rosa, do genro Luciano, das netas Eduarda e Rafaela. Parabéns, João de Oliveira, da comunidade Volta Grande. Edna Ivonete da Rosa, do Marombas, agradece a Deus pela família, pelo filho Geisimar, Nora Kelly, netos Bernardo e Maitê, pela filha Emily e o genro Jackson, também pela outra filha Isadora. Que Deus abençoe toda a sua família. Wagner Zariguin nos acompanhando nessa manhã, trabalhando e curtindo a programação. Que Deus abençoe toda a família. Nas intenções do dia, Inês Negrete e família, que Deus proporcione muita saúde sempre. Aqui nós queremos colocar em oração Jean Gustavo Campagnoni, que está de aniversário. Pedido da mãe Maria Lúcia e toda a família, parabéns, felicidades, Jean Gustavo Campagnoni. A nossa ouvinte Leonélia pede oração pela amiga, por uma amiga que está passando por problemas de saúde. Oração também para Elisa e toda a família Gasperin, saúde e paz sempre. São intenções que nós acolhemos, outras estão chegando agora aqui. A gente pede também por um jovem que enfrenta a depressão e por uma pessoa que está aguardando por uma cirurgia. 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
5: Bom dia, amigos e amigas ouvintes que estão sintonizados conosco neste encontro diário através das emissoras da Rede Escalabriniana de Comunicação. Iniciemos nosso momento de fé e oração invocando a Santíssima Trindade. Em nome do Pai, do Filho e do Espírito Santo. Amém. Hoje, terça-feira, dia 21 de julho, encontramos o Evangelho onde Jesus nos ensina que fazer a vontade do Pai Celeste é o meio de tornar-se mais íntimo dele, membro de sua família, a Igreja por ele constituída. Desse modo, a Virgem Maria é duplamente mãe de Jesus, gerou no seu ventre, mas também fez a vontade de Deus. Por isso, ela é mãe dos cristãos e modelo para os que desejam unir-se intimamente a Jesus. E rezemos. Senhor, nesta manhã que estou na tua presença para agradecer-lhe pelo novo dia que me oportunizas viver. Agradeço, Senhor, primeiramente pela noite que passou e o descanso que me concedestes. Agradeço também, Senhor, pela oportunidade, pelos novos horizontes, pelas novas vivências que me propicias a cada novo dia. Senhor, ensina-me a ser grato pelas coisas simples da vida e guia meus passos nesta nova jornada, para que tudo o que eu realizar hoje seja de acordo com a vossa vontade. Amém. E rezemos um Pai Nosso por todos aqueles que pediram a bênção deste dia, assim como também por todos os ouvintes, anunciantes e colaboradores da Rede Escalabriniana de Comunicação. Pai nosso que estais no céu, santificado seja o vosso nome. Venha a nós o vosso reino. Seja feita a vossa vontade, assim na terra como no céu. O pão nosso de cada dia nos dai hoje. Perdoai as nossas ofensas, assim como nós perdoamos a quem nos tem ofendido. E não nos deixeis cair em tentação, mas livrai-nos do mal. Amém. O Senhor esteja convosco. Ele está no meio de nós. Que Deus Pai, na sua infinita bondade, por intercessão de São João Batista Scalabrini, abençoe a água, as fotos, os objetos religiosos, as roupas dos enfermos e tudo aquilo que foi preparado para ser abençoado. Mas abençoe especialmente a você, querido ouvinte, e a todas as pessoas que nos acompanham neste momento, concedendo-nos um dia cheio de graças e realizações. Em nome do Pai, do Filho e do Espírito Santo. Amém.
0: Amém. Vamos agora com notícias. Ortiz vem chegando.
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0: Ortiz agora tá contigo.
6: Ok, Douglas, obrigado. Olha, Douglas, a capitã da Polícia Militar, Michele Leão Azevedo, foi encontrada morta na noite desta segunda-feira, após ser levada ao Hospital de Lombeirense, na região noroeste de Belo Horizonte, Minas Gerais. O marido dela, o sargento Eduardo Abner Pereira de Oliveira, foi preso em flagrante por suspeita de envolvimento na morte. Segundo o boletim de ocorrência, Michele chegou à unidade de saúde por volta de 21h35, já sem vida. A médica responsável pelo atendimento informou aos policiais que a vítima apresentava um quadro compatível com parada cardiorrespiratória que já teria ocorrido há algum tempo. Ainda conforme o registro da polícia, os médicos identificaram diversas lesões no corpo da capitã da PM, incluindo traumatismo craniano, ferimentos nas pernas, hematomas, marcas lineares semelhantes a chicotadas e um corte extenso na região frontal da cabeça. Diante de sinais de violência, a PMMG foi acionada e a equipe médica informou que, pelas características encontradas, a estimativa era de que a morte tivesse ocorrido entre 4 e 6 horas antes da chegada ao hospital. Após ser informado sobre seus direitos, o sargento Eduardo prestou depoimento à polícia. Segundo a versão apresentada pelo marido, o casal havia realizado uma confraternização em casa na noite anterior, com consumo de bebidas alcoólicas e comprimidos de êxtase. 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

0: O homem de 39 anos foi encontrado morto na madrugada desta segunda-feira em uma residência no interior de Faxinal dos Guedes, oeste catarinense. O caso mobilizou equipes do Corpo de Bombeiros, Polícia Militar, Polícia Civil e Polícia Científica, que aguarda ainda a confirmação da causa da morte. De acordo com a PM, a guarnição foi acionada por volta de 10h30 pela Associação Hospitalar de Vargião, onde a vítima Eliezer Gomes havia dado entrada após ser socorrido pelos bombeiros. De acordo com a equipe médica, o homem chegou à unidade em parada cardiorrespiratória e teve óbito confirmado após tentativas de reanimação. Durante a avaliação, os profissionais do hospital identificaram lesões aparentes na região do rosto, indicando possível violência. A Polícia Militar trabalha com a hipótese de homicídio doloso. A Polícia Civil de Vargião informou que a investigação foi repassada à Delegacia de Polícia Civil de Faxinal dos Guedes, responsável pela área onde ocorreram os fatos. Cultura Notícias termina aqui. Douglas Tony, volto contigo, é bom trabalho, né? Eu dei uma tropeçada numa palavra aqui, né?
1: Às vezes acontece.
0: Comi 8 vezes algumas letras, troquei de lugar, mas assim, no fundo, acho que acabou dando pra entender. Desculpe, eu volto às 11.
1: E Ortiz e Castro, calma, fique tranquilo. É sério? Que o tempo tá propício pra sopinha de letrinhas.
0: Sério?
1: Valeu, Ortiz.
0: Mas também que não é pra outras coisas.
1: Vai,
0: né?
1: Pra lá, Ortiz.
0: Outras coisas deixam pra outra hora também. Valeu, Douglas. Um abraço.
1: Valeu, Ortiz. Um forte abraço pra você, mas infelizmente, fatos que ocorreram aí assim, e que tiraram a vida de certas pessoas também, né, Ortiz?
0: Exato, é verdade.
1: Eu volto já. Valeu, Ortiz, até às 11.
0: Valeu.
2: 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Hora certa, Cultura.
3: 10:06.
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1: Agora 10 horas 13 minutos. 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
0: E acorde, acorde! 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
0: 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Valeu. 10 e 18, bom dia.

0: Amor, amor é pra poucos, bebê. Gustavo Mioto com o Fábio Júnior. Gostou, gostou? Música boa essa, né? 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Bom dia para nosso ouvinte Andréia, passando por aqui, confirmando a audiência. Valeu, Andréia. Aquele abraço para você. Boa e bela manhã. Bom dia para Heloísa, filha da Cíntia Faer, tá ligada com a gente. Oi, Heloísa. Tudo bem, amiguinha? Bom dia para você, abraço para a família. Valeu. 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Bom dia, boa manhã para Elisandra Ribeiro. Oi, Elisandra, tudo bem? Obrigado pela audiência. Elizabeth da Silva também carimba sua participação. Roselaine Ribeiro, bom dia. Giane Priscila Silva, oi, Giane. Boa terça-feira para você, obrigado pela audiência. 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Eu volto já.
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2: 10h24.
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0: 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Mais e mais ouvintes foram cadastrados hoje na promoção. Obrigado, obrigado a todos que mandaram suas mensagens de áudio. 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Amanhã tem mais participações, hein? 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
0: E a Ana Rita de Abdom Batista tá ligada com a gente. Oi, Ana Rita, bom dia, menina. A Ana tá participando e tá mandando beijo e abraço pra família, principalmente pro pai, o Oscar Ribas, parabenizando pelos 56 anos de vida, né? Paz, amor, felicidades, tudo de bom, seu Oscar. Oscar Ribas sendo homenageado aqui pela filha Ana Rita. Parabéns, parabéns, parabéns!

0: Ação Mágica. Antes ainda, Humberto e Ronaldo com o Jerry Smith, Não Fala Não Pra Mim. Das antigas aí do Jerry Smith, né? Olha só, 10h41 da manhã. 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Bom dia pro Gilmar Mantovani. Alô, amigão, aquele abraço pra você, pra família toda aí, obrigado pela audiência. Bom dia pra Valdete Goulart Rose, tá confirmando audiência com a gente. Bom dia, Valdete. 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Bom dia, Claudete Santos. Alô, minha amigona, tudo beleza? Aquele abraço. Bom dia para o Daio Faxim. E aí, Daio, tudo jóia, meu irmão? Sempre confirmando audiência, batendo o cartão aqui na programação, né? Bom dia pra Tânia, pra Yasmin. Oi, meninas, bom dia! 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
3: 10h43.
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Legal! Música nova aqui na manhã do nosso Comando Geral, na programação Elis, Léo e Rafael, pra te esquecer. Ainda antes, nesse bloco musical do Comando Geral, Gustavo Lima, Bala Alojada.

0: demais aqui, a Jocelina. Pessoas queridas que estão em sintonia com a gente, né? Bom dia, meu povo querido. 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Chegando agora aqui, ele, Ortiz de Castro, a voz forte da notícia.
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0: Vamos com o nosso Cultura Notícia, edição das 11.
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0: Chegou a sua hora, Ortiz, está contigo.
2: Oi, Douglas Tony. Estou de volta aqui. Chegou a minha hora.
0: A hora de apresentar as notícias.
2: Ah, me deu assim um friozinho na barriga.
0: Um frio na espinha. Chegou a minha hora.
2: Douglas, olha, aquele terremoto da Venezuela, que coisa, hein?
0: Meu Deus.
2: O presidente da Assembleia Nacional da Venezuela, Jorge Rodrigues Gomes, confirmou que o número de mortos em decorrência dos abalos sísmicos no país subiu para 5.278. O balanço manteve em 16.740 o total de feridos e em 6.462 o número de pessoas resgatadas. Até o momento, 128.324 famílias foram atendidas no país e 107 acampamentos temporários foram montados. Os locais abrigam 23.587 pessoas. O desastre ocorreu em 24 de junho, quando dois terremotos de magnitudes 7,2 e 7,5 na escala Richter foram registrados com menos de um minuto de intervalo. Os tremores provocaram colapso de milhares de construções. Ao todo, 190 edifícios desabaram em consequência dos abalos. A dimensão da tragédia humanitária mobilizou uma ampla rede de apoio internacional. Países como Estados Unidos, China, México e Reino Unido, entre outros, enviaram equipes especializadas em busca e salvamento, além de suprimentos de emergência às vítimas. 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
2: Carreta carregada com produtos importados de forma irregular foi apreendida pela Polícia Rodoviária Federal, PRF, na tarde desta segunda-feira, em Itapema, litoral norte de Santa Catarina. A carga, avaliada em aproximadamente 20 milhões de reais, era composta por celulares, relógios inteligentes, suplementos alimentares, insumos para fabricação de medicamentos e equipamentos oftalmológicos. A apreensão foi resultado de uma operação baseada na troca de informações entre equipes da PRF de Santa Catarina e do Rio Grande do Sul, que monitoraram o veículo até a abordagem. Durante a fiscalização, policiais localizaram centenas de caixas escondidas na carroceria da carreta. Entre os produtos estavam 900 smartphones de uma fabricante norte-americana, outros 832 aparelhos de uma empresa sul-coreana e mais de 2.500 relógios inteligentes. Além dos eletrônicos, os agentes encontraram 7 pallets de suplementos alimentares, 4 de insumos químicos utilizados na produção de medicamentos e 2 equipamentos importados para exames oftalmológicos, avaliados em cerca de R$150 mil cada. Segundo a PRF, todas as mercadorias eram de origem estrangeira e ingressaram ilegalmente no Brasil. A ocorrência foi enquadrada nos crimes de contrabando, quando há importação de produtos proibidos ou sem autorização de órgãos competentes, e descaminho relacionado à sonegação de tributos sobre mercadorias permitidas. A carreta e toda a carga foram encaminhados para a Polícia Federal de Itajaí, também no litoral norte catarinense. Posteriormente, os produtos serão destinados à Receita Federal. De acordo com a polícia, os crimes podem resultar em penas que, somadas, ultrapassam 9 anos de prisão. Somente os mais de 1.700 smartphones apreendidos estão avaliados em mais de R$14.400.000, contribuindo para que o prejuízo estimado ao esquema criminoso alcance cerca de R$20 milhões. Que coisa, hein? Douglas Tony, bom trabalho para você. Era isso, então. Por enquanto, eu estou aqui descumbido de continuar e deixo contigo, né? A sequência do comando geral. Quer uma ajudazinha aí?
0: Não, eu tô procurando no Aurélio o que, que é esse descumbido aqui.
2: Ah, tá. É melhor não procurar. Nem eu sei se a palavra existe. Meu querido, bom trabalho pra você. Eu volto no jornal.
0: Até mais, Ortiz. Forte abraço. Vai descansar um pouquinho, tá, Ortiz? Valeu. Vai tomar um chimarrãozinho ali. Ortiz volta 12:10.
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5: 11:03.
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12: Brincadeira de criança.
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3: Vamos lá, minha gente. Na Manhã Cultura. Comando geral. E no comando geral, última hora de programação. Monte e Magrão. 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Já está chegando aqui o Vorley e a Vanessa tremendo os queixos, que diz que tá muito frio. Vou desligar o ar-condicionado, já chegou reclamando antes da hora, antes de entrar ao vivo. Pelo amor de Deus, como é que pode ser uma pessoa assim tão reclamando, né? É só o Vorley pra aguentar, pelo amor de Deus. Brincadeira, só pra anunciar que o Vorley e a Vanessa já estão aqui, tá? 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Aqui eu não tenho só um amigo, não. 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Oi, Vanessa. Bom dia.
4: Oi, Douglas. Muito bom dia. Bom dia a todos os nossos amigos e ouvintes da Rádio Cultura. E já deixando um recadinho de primeira mão.
3: Opa.
4: A gente não faz propaganda um do outro mesmo, não, né? O casal não pode.
3: Claro que não.
4: Aí tem que falar mal, igual você fez agora. Também não, né?
3: Não fale bem e não fale mal.
4: É, também não precisa exagerar.
3: Só fale comigo, né, Vanessa? Tá bom, não vou falar não. Tá bom, Vorley, bom dia.
5: Bom dia, Douglas. Bom dia a todos os ouvintes da Rádio Cultura.
3: Hoje quem levou o pito fui eu.
5: Viu?
3: É.
5: Por isso que eu fico quieto, né?
3: O puxão de orelha foi em mim hoje.
5: Por isso que eu costumo ficar quieto.
3: Você é bem ensinado.
5: É. Mas aí, o meu filtro é muito bom, né?
3: Então... E você tá bem?
5: Eu tô bem, você?
3: Tô bem, graças a Deus.
5: Como é que tá as meninas?
3: Crescendo.
5: Crescendo?
3: Tipo abóbora, sabe?
5: É, você prepara, estão crescendo, hein?
3: Crescendo. Dá, Vorley, vai pra lá. 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
5: Olha, e eu vou avisar, Dona, nós estávamos no Rio Grande final de semana, lá perto da divisa, lá em Bar do Uruguai, lá pra baixo, né?
3: Sim, sim.
5: E sabe que a chuva vem sempre de lá, né?
3: É, vem de lá pra cá.
5: E olha o que ventou esse final de semana. Amanhã depois chega aqui.
3: É, porque vem subindo, né?
5: Vem subindo, né?
3: Você veio antes pra avisar,
5: né? Vim antes pra avisar. Eu fui lá buscar as informações.
3: E foi buscar o vento também.
5: Não, ainda não trouxe. Eu deixei ele vir a pé, que vem mais, demora um pouco mais.
3: Vai perdendo força.
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5: 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Ah, caiu da escada, né?
3: Meu Deus.
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3: 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Ah, meu Deus.
4: Tá dando ideia.
3: Ele resbalou.
5: Resbalou e trupicou no gatilho.
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3: Joia. Vanessa, bons negócios e
4: obrigado,
3: até a próxima, minha amiga.
4: Obrigada, um beijo a todos, que façamos uma ótima semana.
3: Valeu, Vorley!
5: Abraço, Douglas, abraço aos ouvintes, um bom restinho de semana.
3: Bom
5: e
3: restinho
5: um...
3: de semana.
5: A gente se vê esse mês ainda, chega,
3: tá,
5: não se via mais. Abraço.
3: Até o fim do mês, tá?
5: Até o fim do mês.
3: Tchau, Vorley, tchau, Vanessa.
4: Tchau.
3: 11:27 da manhã. Um abraço aqui pra Cristina Varela, lá do Distrito Ibiqui. Oi, Cristina, bom dia. Abraço pra Cristina, pra toda a família. E ó, ela pediu e vai curtir. Banda Champion, você me tira do ar. Bom dia.

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2: 11:30.
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0: 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E vamos celebrar a vida? Vamos com a nossa agenda do aniversariante.
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0: Vamos lá, quem está de aniversário, quem está celebrando a vida, conta aí, Osni, chega pra cá, meu amigo.
4: Bom dia, Douglas, aqui é o Pinto Lima, do Santamento de São José.
0: Bom dia.
4: Gostaria de mandar uma homenagem pra minha sobrinha Rosane Padilha, que teve aniversário ontem. E o tio tá mandando um feliz aniversário pra ela, meio atrasadinho já, mas é de coração.
0: Tá valendo.
4: O tio ama muito. Deus abençoe ela. Se puder apanhar na hora do aniversariante, agradeço. Pra ela, uma sobrinha muito querida por todos nós da família. Parabéns aí, Rosane. Tio Osni te ama muito.
0: Parabéns, parabéns. Felicidades. O Adilson parabeniza também aqui a Juliana Gomes. Ela está celebrando a vida. Juliana Gomes Neves está de aniversário hoje. Homenagem da família. Parabéns, Flávio, Denner, Flávia e Adilson Ribeiro, né? Parabéns para Juliana Gomes Neves. Felicidades para você. Tudo de bom. Hoje o parabéns para o Gian Gustavo Campagnoni, homenagem da mãe Maria Lúcia da Silva e família. Parabéns, parabéns, Gian Gustavo Campagnoni. Douglas, hoje o meu tio João de Oliveira completa 87 anos de vida, lá da comunidade Volta Grande, Zortea. Um abração aqui do Ivo Arnildo Moreira. Parabéns aí, João. Felicidades, João.
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0: E o quê?
2: Parabéns pra você.
0: Parabéns pra você. Felicidades,
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0: né?
2: Feliz aniversário.
0: Quem mais aqui parabéns celebrando a vida? O Oscar Ribas completa 56 anos hoje. Parabéns. Homenagem aqui da Ana Rita Ribas de Abdom Batista, a filhona Ana Rita. Parabéns, seu Oscar, parabéns.
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0: Hoje é o dia aí do João de Oliveira, da Volta Grande, completando 87 anos. Homenagem da filha Rosa, do genro Luciano, das netas Eduarda e Rafaela. Parabéns aí, seu João, felicidade.
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0: A todos os aniversariantes, paz, amor, saúde. 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
6: Hora certa. 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
7: 11:46. 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
7: 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Beleza?
0: Beleza. 11:58. Obrigado, obrigado, obrigado, ouvinte.
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0: Muito obrigado por mais uma super manhã. Foi top, foi sensacional. Mais um super comando geral chegando na sua reta final. Valeu a cada um que participou, interagiu. Obrigado a cada um que só ligou o seu radinho, a sua Alexa, ou aí no computador, tablet, celular, enfim. Só deixou o radinho ligado e a cultura ficou aí fazendo companhia na casa, no trabalho, nos mais variados lugares, né? Muito obrigado de coração, tá bom? Que bom que você escolheu a cultura. E eu peço para que permaneça aqui conosco também, tá bom? Reta final do programa, depois tem Caminhar na Esperança. Meio dia e 10 começa o Jornal da Cultura. E em cada horário tem um bom amigo para te fazer companhia. Beijo, abraço, excelente tarde. Que muitas coisas boas aconteçam. E amanhã encontro marcado a partir das 8 horas da manhã. 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
0: 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A seguir, mensagem do dia. 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
0: Que as flores nos lembrem por que a chuva foi necessária. Quando uma flor se abre dentro da alma, pequena e silenciosa, ela nos recorda que certas chuvas foram duras, mas não foram inúteis. Foram passagem, preparo. As chuvas regaram. Foram parte do mistério delicado de continuar vivendo e florescendo. Se você está enfrentando uma tempestade, calma. Isso faz parte do processo. Busque tirar proveito dessa situação. Busque aprender com cada lição. Se você está enfrentando uma tempestade, saiba que o sol vai brilhar novamente. Mas tudo no tempo certo, na hora certa, no tempo de Deus. Não queira cessar essa tempestade agora, de qualquer jeito, de qualquer maneira. Não queira pegar atalhos. Tudo faz parte do processo de crescimento, de evolução. Que você consiga aprender com a flor. Que as flores nos lembrem porque a chuva foi necessária. Reflita sobre isso. Paz e bem, santa alegria e até amanhã em um novo dia. Tchau!
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Boa tarde, queridos ouvintes da Rádio Cultura. Este é o programa Caminhar na Esperança e quem fala é a irmã Maria Silvia. Coloquem o bom Deus à frente dos sonhos seus. Momento por momento, Ele nos conduzirá. Como ontem, 20 de julho, era dia do amigo, faço a reflexão hoje sobre a amizade. O que é amizade? Uma amizade verdadeira não se pode estender a muitos, porque exige experiência, intimidade e confiança. É difícil dizer alguma coisa sobre algo tão maravilhoso que se vive, se sente e se experimenta. Pô-lo em palavras é quase impossível. Só se aprende mesmo o que é amizade vivendo. Amizade significa criar laços. É uma fonte que não retém a água para si, mas a dá espontaneamente. O amigo também vai ao encontro de quem precisa e não espera que venham até ele. É renovação para quem dá e para quem recebe. É a descoberta de corações. No início, o nome do outro, da outra, não é nada para nós. A vida dele, dela, seus gestos, suas preferências, sua história. Mas, aos poucos, nosso egoísmo cai, o coração se abre e há o encontro dos corações, com inexplicável sensação. Nossa vida muda, tornamo-nos felizes. É um afeto, afeição, sentimento profundo que a gente sente por alguém. Ele, ela, não tem barreiras de cor, sexo, idade, cultura, classe social, nação. Ser e ter amigos é muito bom. É um sentimento que ultrapassa todas as barreiras. A amizade é concórdia de afetos e obras. Implica certa unidade afetiva. O amigo é a metade da minha alma, diz o filósofo Giovanni Cassiano, ao definir um verdadeiro amigo. Alguns filósofos consideram a amizade um valor altíssimo, por isso foram capazes de dizer: sem amizade, a vida não é vida. Amizade é a coisa mais necessária na vida. O que nos faz a amizade? Dá novo sentido à vida. Quando tudo nos parece enfadonho, a presença do amigo, amiga, quebra a solidão. Cresce a alegria de viver. A amizade torna a vida dos homens e das mulheres infinitamente mais bela e fecunda. É ânimo novo para a luta. Quando nos pegam a fossa e o desânimo, nada melhor que a compreensão de um amigo ou de uma amiga. Ela, a amizade, nos torna solidários. A amizade é um partilhar de vida, preocupações, alegrias, tristezas, sucessos, fracassos. Por essa razão, torna-nos responsáveis. Tu te tornas eternamente responsável por aquilo que cativas. Saint-Exupéry, autor de O Pequeno Príncipe. O amigo sincero fala não tanto o que o outro quer, mas o que ele precisa ouvir. Preocupa-se para que ele ande no caminho certo. E se o nota em perigo, adverte-o. Cria-se interesses comuns. Acaba com o individualismo. Seus problemas são meus problemas. Sou infeliz porque você, amigo, amiga, também é. Dar e receber, cresço com você. Isso acontece tanto na favela como no concílio dos bispos. A amizade quebra a solidão. Se tu vens às 16h, desde as 3 já sou feliz. Ela faz crescer. São vidas que se transformam.
ideais que se renovam, entusiasmo que volta, caminho que se abre. Algumas características da amizade. A amizade é um amor de benevolência, reciprocamente conhecido e manifestado. É um encontro de afeto. É uma confiança mútua que supera a prova do tempo, isto é, as dificuldades. É nisso então que se vê quando a amizade é autêntica. Os amigos bons desejam ser uma só alma e desejam estar juntos em todas as situações, tanto de vida como de morte. Podemos dizer que as principais características da amizade são a mútua benevolência, certa igualdade, comunhão de sentimentos, comunhão de vida, de amor, de ideais. Uma amizade verdadeira não se pode estender a muitos, porque exige experiência, intimidade e confiança, pois requer convivência e familiaridade, e isso não é possível com muitos. Aristóteles fala: quem tem familiaridade com muitos é amigo de ninguém. De forma que a amizade profunda é possível somente entre poucas pessoas. Uma característica essencial da amizade é a reciprocidade, amar e ser amado. Quem escreveu este texto foi Rita de Cássia de Jesus Dias, uma missionária da comunidade Canção Nova. Perguntemo-nos: quem são nossos amigos, nossas amigas? Como trato meus amigos, minhas amigas? Eles são realmente a minha companhia diária? Ou sou capaz também de me aproveitar deles, delas? Queremos hoje mais uma vez rezar por boas vocações, sejam elas sacerdotais, religiosas, religiosos, leigos, leigas, bons pais, boas mães de família, e também pelos bons e boas amigas que temos. Pai nosso que estais no céu, santificado seja o vosso nome, venha a nós o vosso reino, seja feita a vossa vontade, assim na terra como no céu. O pão nosso de cada dia nos dai hoje, perdoai-nos as nossas ofensas, assim como nós perdoamos a quem nos tem ofendido, e não nos deixeis cair em tentação, mas livrai-nos do mal. Amém. Santa Júlia escreveu na carta 86 de 1808: vivamos um dia após outro, deixando o dia de amanhã nas mãos do bom Deus. Repito, vivamos um dia após outro, deixando o dia de amanhã nas mãos do bom Deus. Por intercessão de Nossa Senhora Aparecida, de São José de Santa Júlia e de São João Batista Scalabrine, o Senhor nos abençoe. Em nome do Pai, do Filho e do Espírito Santo. Amém.

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0: Olá, boa tarde, 12 horas 14 minutos. Nesta edição, semeadura do trigo é concluída com redução de 50% da área em Campos Novos. Sobre o clima para Campos Novos, o Ronaldo Coutinho apresenta aqui detalhes da previsão. Ações preventivas da CRE e plano de contingência mobilizam escolas estaduais da região frente a alertas meteorológicos. Secretaria de Obras de Campos Novos realiza desassoreamento de riacho do distrito de Bela Vista. Dores articulares aumentam no inverno. Médico ortopedista orienta como se proteger nos dias frios. Hospital de Campos Novos é habilitado em alta complexidade na área de ortopedia. Terça-feira, 21 de julho de 2026. Tempo com alguma instabilidade em Campos Novos, de acordo com a EPAGRE-SIRAM. A temperatura máxima de ontem na estação da EPAGRE local foi de 24 graus, mínima hoje 15 graus. Precipitação das últimas horas, 6 milímetros. 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
0: 12 horas 16 minutos. Dores articulares aumentam no inverno. O médico ortopedista Gustavo Falcão esclarece a dúvida e orienta como se proteger nos dias frios. As queixas de dores durante as baixas temperaturas são constantes, principalmente entre idosos e em quem apresenta doenças como artrose, artrite reumatoide e fibromialgia. O médico dá orientações sobre cuidados e quando é necessário buscar ajuda profissional. Priscila.
3: A gente ouve falar que muitas pessoas sentem dor no inverno. Doutor, fala pra gente, isso é verdade?
4: Sim, realmente, muitas pessoas relatam essas dores, especialmente em articulações e músculos, elas pioram durante esse período de temperaturas mais amenas. Não que isso seja igual para todas as pessoas, mas isso realmente existe e ocorre, né? E os principais motivos são que as baixas temperaturas fazem com que os nossos músculos e tendões fiquem mais contraídos e menos flexíveis. Com isso, ele aumenta a rigidez, favorecendo as dores, principalmente quando fica muito tempo parado ou às vezes no acordar.
3: Quem é que costuma sofrer mais com esse tipo de desconforto? Muitos dizem que são os idosos, mas é possível que pessoas mais jovens sintam também? Explica pra gente.
4: Sim, as dores podem acontecer em idosos e em outras pessoas também. Geralmente os idosos, próprio envelhecimento, ele reduz a flexibilidade das articulações, da massa muscular, favorecendo dores e rigidez articular, né? Outras pessoas que também sofrem com isso são as pessoas que apresentam artrose, pois o frio pode intensificar a sensação de dor. Pacientes que também possuem doenças inflamatórias como artrite reumatoide, outras pessoas que já sofreram lesões ortopédicas como fraturas prévias, cirurgias ortopédicas prévias, pessoas que apresentam dores musculares crônicas, né? Citando um exemplo, pessoas que possuem fibromialgia, nesses casos a dor é mais presente e piora no frio, né? E indivíduos sedentários, né? Favorece a perda de flexibilidade e da força muscular, né? É importante lembrar que cada organismo ele reage de uma forma, né? Às vezes alguma pessoa percebe uma piora da dor no inverno e as outras não sentem essa variação.
3: Como diferenciar uma dor passageira de um problema que realmente precisa avaliação médica?
4: Então, ótima pergunta. Uma dor passageira, ela costuma passar em poucos dias com aplicação de calor e medidas simples para este alívio. Geralmente ela está relacionada a algum esforço físico. Quando a dor persiste por alguns dias ou piora repentina, quando essa dor ela é intensa, que limita atividades simples do nosso dia a dia, quando ela vem acompanhado de inchaço, de vermelhidão ou calor na articulação ou no músculo, quando ela surge após uma queda, um trauma, ou às vezes até o paciente está impedido de apoiar o membro. Nesses casos, muito indicado, é importante identificar a causa, né? Então, sempre procurar um atendimento médico, ortopédico, para fazer o diagnóstico e o tratamento mais adequado, né?
3: Doutor, quais hábitos ajudam a reduzir essas dores nos dias frios e, principalmente também, doutor, nessas pessoas que acabam sofrendo mais, como o senhor disse, pessoas que têm fibromialgia, osteoporose e esse tipo de doença, o que elas podem fazer para reduzir um pouco, né, a dor?
4: Alguns hábitos simples, eles podem ajudar a reduzir a dor e a rigidez articular durante o inverno, né? A gente orienta algumas atividades simples que vão favorecer bastante no alívio da dor. Mantenha-se ativo, né? A prática regular de atividade física melhora a força muscular, a mobilidade e a circulação sanguínea. Mesmo caminhadas leves, exercícios leves, eles já fazem alguma diferença. Faça alongamento diariamente, principalmente de manhã ou antes de se iniciar alguma atividade física. Aqueça o corpo antes de fazer exercícios, evitar ficar muito tempo na mesma posição, né? Então levante, caminhe, movimente-se, mantenha o corpo aquecido, né? Então usar roupas adequadas, proteger as extremidades, ajuda bastante nessa dor que o frio provoca. Uma boa qualidade de sono e uma alimentação equilibrada e uma boa hidratação ajudam bastante também. Outra recomendação, procurar o atendimento médico quando essa dor se posterga por muito tempo, né?
3: Doutor, outra dúvida, quem tem placas e parafusos inseridos no corpo costuma também sentir mais dor, incômodo no local, geralmente quando chove muito ou quando faz frio?
4: Sim, alguns pacientes que possuem placas, parafusos ou cirurgias ortopédicas prévias, eles relatam sentir mais dor ou desconforto durante o inverno, durante temperaturas mais amenas, né? Isso não acontece com todas as pessoas, né? E o frio por si só, ele não causa dor no local ali, né? Ele contribui. Então, isso varia muito de cada paciente, mas isso aí é um sintoma, é um relato que a gente escuta bastante em consultórios.
0: 12:22.
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0: Sobre o tempo, vamos ouvir aqui no jornal as informações do analista meteorológico Ronaldo Coutinho.
5: Boa tarde. É, o tempo segue aí com algumas chuvas, a temperatura permanece no patamar assim bastante ameno. Deu um pouquinho de chuva da meia-noite até agora, alguns locais com 5, 6, 7 milímetros. Temperatura talvez não passe muito dos 20, 22 graus e a noite fica mais frio. Pode ter alguma pancada agora de tarde e noite. Amanhã aumenta a condição de chuva, trovada, períodos melhora, pode ter alguma coisa forte, pontual, e a temperatura diminui. Na quinta, pequena chance de chuva podendo falhar, talvez mais nublado do que chuva, e frio. Na sexta, melhor de manhã e chance de chuva tarde e noite de sexta e madrugada amanhã de sábado, melhorando a partir da tarde com frio. Domingo, tempo bom, frio de manhã, agradável à tarde. Provavelmente segunda noite ou terça volta a ter chuva. Da Climaterra, Ronaldo Coutinho.
0: Ok, Ronaldo Coutinho, obrigado. 12:23, voltamos em instantes.
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3: De volta aqui, 12 horas e 25 minutos. A semeadura do trigo foi concluída na região da Cooperacel com atraso causado pelas chuvas, mas finalizada rapidamente devido à redução da área cultivada. Em Campos Novos, a área caiu de 12,2 para 6,1 mil hectares, enquanto na região de atuação da cooperativa a redução chega a 70%. Segundo o engenheiro agrônomo Fernando Ribeiro, a principal causa da queda é a previsão de um El Niño intenso, com excesso de chuvas que pode favorecer doenças, reduzir a produtividade e comprometer a qualidade dos grãos. Apesar disso, a expectativa é de preços firmes e valorização do trigo de boa qualidade. A recomendação aos produtores é reforçar o manejo da lavoura, especialmente na adubação nitrogenada e no controle preventivo de doenças.
4: A semeadura do trigo na região de atuação da Cooperacel já está 100% concluída. No dia 19/7, ele concluiu a semeadura, né? Tivemos um volume de chuva bastante expressivo ali no começo do mês de julho, que atrasou uns dias ali a semeadura. A gente gostaria de ter semeado um pouco antes, mas devido à diminuição das áreas também, o plantio foi muito rápido esse ano e o produtor já finalizou a semeadura do trigo.
5: Fernando, qual é a área cultivada com trigo nesta safra em Campos Novos e na área da Cooperacel?
4: A área plantada de trigo na região de Campos Novos, Edinho, teve uma redução bastante grande. Né? Primeiro, em decorrência principalmente da previsão do El Niño ou do Super El Niño, que a gente deve passar aí nos próximos meses, né? Principalmente no período ali de outubro, novembro, que é o período de florescimento do trigo ali, mais para frente, novembro, já na colheita. Então, isso aí prejudica bastante a cultura do trigo. Então, devido a essa previsão de bastante chuva e também o custo alto de produção da cultura do trigo, o produtor reduziu bastante a área plantada. Segundo estimativas aí da Epagri, nessa safra 2026-26, teremos 6.100 hectares de trigo na cidade de Campos Novos, né? Frente a 12.200 que tinha na safra do ano passado. Então, é uma queda aí de 50% na área plantada de trigo, na área semeada de trigo. E na região de atuação da Cooperacel, essa queda foi maior ainda, em termos percentuais. Nós saímos aí de uma área de 700 hectares para uma área de 200 hectares nessa safra. Então, tivemos uma redução de área plantada aí na faixa de 70% em relação à safra do ano 2025. Então, na minha opinião, aí, o que mais está linkado a essa diminuição de área da cultura do trigo é a previsão do tempo. O custo de produção elevado, sim, também é um fator, mas sempre foi caro plantar trigo na nossa região. Então, na minha percepção, para essa safra específica, o que mais contribuiu para a redução de área está sendo aí a previsão do tempo, né? Previsão de excesso de chuvas, né? Que é um problema muito grande para o trigo, principalmente na fase de florescimento e pré-colheita, né? Falando na fase de florescimento aí, a umidade contínua, ela favorece, vamos dizer assim, a infecção da giberela, né? Que é um fungo que destrói as espigas, gera micotoxina, inviabiliza o grão, diminui produtividade, reduz qualidade de panificação. É um problema muito grande, né? Além da questão de chiviação de nutrientes pelo excesso de chuva, né? Principalmente falando em nitrogênio, né? Que é um dos fertilizantes dos nutrientes mais essenciais na cultura do trigo. Quando eu tenho excesso de chuvas, eu tenho a lixiviação desse nutriente, né? E lá na frente, na colheita, o excesso de chuvas também, ele diminui o pH do trigo, né? O peso de hectolitro, que é um dos fatores aí que determina a qualidade do trigo e o preço a ser pago para o produtor. Então, é um cenário bastante difícil no campo se de fato confirmar esse prospecto aí, né? Principalmente para meses aí de outubro e novembro aí, que são decisivos na cultura do trigo.
5: Como estão as condições das lavouras já, Fernando, que foram implantadas?
4: Então, falando das condições das lavouras aí já implantadas, né? Que no caso nosso da cooperação é 100% das áreas, nós tivemos duas remessas de plantio. Teve uma parte do plantio que ocorreu bem no início do mês ali, que recebeu um volume considerado de chuvas. Teve áreas aí com mais de 100 milímetros no pós-plantio, teve áreas com 60 milímetros. Então, essas áreas que tiveram um volume de chuva um pouco maior, em cima de um solo que já vinha bastante saturado de umidade, prejudicou um pouco o estande, principalmente a uniformidade de germinação. É onde a gente observa algumas plantas de trigo germinando antes e algumas plantas de trigo germinando um pouco depois, né? Isso aí atrapalha um pouco no estabelecimento e no potencial produtivo da lavoura. E nas semeaduras da segunda janela, vamos dizer assim, que foram as dessa última semana agora, terminaram no dia 19, essas áreas ainda não dá para avaliar, né? Tem que esperar aí uma semana, 10 dias aí para fazer as avaliações, que na minha expectativa serão um pouco melhores, devido às condições um pouco melhores de semeadura.
5: Como você avalia o cenário de preços do trigo hoje? O mercado tende a melhorar até a colheita?
4: O cenário de preços para a cultura do trigo hoje é de sustentação e firmeza, vamos dizer, no mercado interno, né? E tem uma clara tendência de melhora aí até a colheita, né? Imagino que o produtor que de fato conseguir produzir um trigo com uma qualidade boa, panificação, melhor, vai encontrar um mercado bastante aquecido aí e disposto a pagar um pouco mais por esse trigo, né? Até pela diminuição de produção e tal, quando você olha a Conab aí, a estimativa é que recua aí cerca de 20% a produção de trigo a nível Brasil em relação ao ciclo passado, e as produções fora do Brasil aí tendem a diminuir um pouco. Então, a estimativa de mercado de preço de trigo, imagino que ela venha numa tendência de melhora aí até no momento de colheita. A principal dificuldade mesmo vai ser tirar do campo, né, um trigo de padrão bom aí, com boas produtividades. Mas quem conseguir fazer isso, eu imagino que sim, vai ter uma rentabilidade satisfatória na cultura do trigo, nessa safra.
5: Que orientação a cooperação está repassando aos produtores para buscar uma safra produtiva e de qualidade, Fernando?
4: Pode deixar de mensagem aí pro produtor que ainda apostou em trigo nessa safra, né? Pensando agora no próximo manejo, talvez fracionar a aplicação de nitrogênio em cobertura, né? Para não correr o risco de sofrer lixiviação aí por excesso de chuva, por enxurrada, né? Para que a planta consiga absorver esse nitrogênio, talvez fracionar a aplicação de nitrogênio em duas épocas, né? Eu acho que é um ponto que o produtor deve se atentar. Pensando mais para frente ali na questão de manejo de giberela ou doenças de espiga em geral, que é um problema bastante importante, né? Na fase de florescimento, monitorar bastante a previsão do tempo, né? Quando o trigo começar a florescer, se tiver previsão de chuva nos próximos dias ali, o produtor deve fazer a aplicação de fungicida, de forma a tentar prevenir a infecção do fungo, né? Usando sempre uma tecnologia de aplicação, uma gota que consiga cobrir a espiga do trigo de maneira mais uniforme possível, né? Para tentar proteger dessa doença e tentar fazer aí uma gestão de margem aí que consiga fazer essa cultura rentabilizar no final da safra aí, pra gente sair de um ciclo difícil desse, de como tá sendo pro agro em geral, né? Que a gente consiga rentabilizar alguma coisa na cultura do trigo e não usar o nosso solo aí apenas para culturas de verão. O Departamento Técnico da Cooperação tá sempre à disposição e desejo a todos os produtores aí uma boa safra. Muito obrigado.
3: 12:33. O Jornal da Cultura para um pouquinho, voltamos em instantes logo depois do intervalo.
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3: 12:35. Secretaria de Obras de Campos Novos realiza desassoreamento de riacho no distrito de Bela Vista. O secretário de Obras Aldocir Michelotto Chicão informa que a prefeitura está intensificando ações preventivas para minimizar os impactos das chuvas previstas em razão da influência do El Niño. Entre os trabalhos realizados estão substituição de pontes por tubulações, como na comunidade Pocinhos, no distrito de Bela Vista, está em andamento o desassoreamento de um riacho que frequentemente causa alagamentos, interrompendo o tráfego nas comunidades Santa Rita, São Pedro, Sarandi e comunidades vizinhas. Após a conclusão dos serviços em Bela Vista, as equipes vão realizar o desassoreamento do riacho no Centro 2, abaixo do trecho onde foram implantadas as galerias da Belincanta. Segundo Chicão, todas as intervenções seguem exigências da legislação ambiental, fazendo parte de um conjunto de ações preventivas para reduzir os transtornos provocados quando há excesso de chuva. Olá, secretário, boa tarde.
8: Boa tarde, Ortiz, os ouvintes da Rádio Cultura. Estamos aqui hoje, então, falando um pouco das ações aqui da nossa Secretaria de Obras, sobre o El Niño, que iniciou já, né, de algum tempo aí, alguns intempéries aí do nosso tempo, e a gente aqui, quanto Secretaria de Obras, quanto Prefeitura, estamos tomando algumas ações, então, já, né, faz um tempo já, para prevenção. Algumas tubulações a gente mudou, que era ponte, então, como já anunciamos aí alguns dias na mesma emissora aí, que foi aquela ponte dos Pocinhos, trocamos com tubulação. E após isso a gente se mudou então para Bela Vista, fizemos algumas tubulações também por lá. Estamos então fazendo desassoreamento de um rio que fazia um tempo já que, de anos, na verdade, segundo o relato dos moradores, que vinha incomodando nos dias de quantidade bastante de chuva, né? Mas estamos trabalhando ainda nele, acredito que vá mais alguns dias, para que não dê mais problemas naquela comunidade ali do distrito de Bela Vista, onde afetava muitas pessoas, não só com alagamento nas casas, né? Mas como as comunidades que o pessoal usam aquela estrada, que é Santa Rita, São Pedro, Sarandi, e os moradores da região ali, tudo, né? Passavam então de Bela Vista, dias de muita chuva não conseguiam trafegar então naquela estrada. Mas, lógico, com o tempo a gente não brinca, mas é para ter resolvido o problema por conta de que a gente fez um trabalho ali, está fazendo um trabalho muito bom, acredito eu. E também, posteriormente, terminando lá, a gente vai vir aqui para o Centro 2, onde a gente fez galerias ali, também vamos desassorear aquilo ali. Já estamos com as licenças todas.

0: já acerta para isso, né? Que a gente tem que trabalhar em cima das regras, das leis, né? Ambientais, inclusive, para que nossa população não venha a sofrer, então, com essa El Niño que está se aproximando aí. E também, posteriormente, a gente vai fazendo mais algumas ações aí, mas a gente vai anunciando mais para frente, então.
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1: 12:40, o Jornal da Cultura volta em instantes.
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1: 12:41. O Hospital Dr. José Atanásio acaba de conquistar um importante avanço para a saúde de Campos Novos e de toda a região. A unidade foi habilitada para oferecer atendimento de alta complexidade em traumato-ortopedia, ampliando a capacidade de realização de procedimentos especializados, fortalecendo assistência aos pacientes que necessitam de cirurgias e tratamentos ortopédicos de maior complexidade. Para falar sobre essa conquista, benefícios para a população e os passos para a implantação do serviço, esteve conosco ao vivo hoje no jornalismo das 7:30 da manhã, a diretora do Hospital Dr. José Atanásio, Suzana Zen. Além de encurtar distâncias no atendimento aos pacientes, essa habilitação propicia redirecionar quem está na fila de espera, porque as cirurgias eletivas serão contempladas, diz Suzana. O processo será ainda mais facilitado. O sistema de regulação foi descentralizado para a Regional de Joaçaba, que faz o encaminhamento desses pacientes, daí no caso, para Campos Novos.
6: Primeiramente, assim, né, nosso prefeito aí e também os prefeitos da Amplasque solicitaram, então, para a gente estar aí encurtando distâncias, né, Ortiz? Uhum. Porque os nossos pacientes aqui, tanto de Campos Novos quanto da Amplasque, tem que se deslocar, então, para outros municípios, para outras regiões, para estarem aí realizando seus procedimentos da alta complexidade, que são procedimentos que dependem de equipamentos, né? Equipe multiprofissional, leito de UTI. Então, são procedimentos que com certeza são mais complexos e exigem técnicas, né, específicas para, sim, realizar.
1: E com relação aos procedimentos e cirurgias, enfim, que poderão ser realizados com essa habilitação, Suzana, o que dá para dizer?
6: Então, aí a gente já tem uma equipe aqui consolidada, né? Uhum. Doutor Gustavo aí, que é o nosso coordenador médico, certo, né? Da especialidade de ortopedia. Temos aí o doutor Ivan, o doutor Delano, né? Entre outros médicos também que dão aí o suporte, né? Que são os anestesistas, que são os intensivistas. Então, a gente tem toda aí uma equipe já preparada para assumir, então, esses novos procedimentos que com certeza são mais complexos e dependem, então, de equipamentos específicos e também técnicas específicas mais avançadas.
1: Sim, isso de repente já vislumbra ampliar esses leitos de UTI e tal, é uma porta para isso também?
6: Isso mesmo. Então a gente tem aí um projeto, né? Que a gente está aí contemplando agora já um convênio com o governo do estado. Uhum. Então a gente já tem aí a ampliação, né?
1: Sim.
6: Também toda a parte de equipamentos ali no setor de imagem, que é onde a gente vai iniciar a reforma, né? E padronização aí dentro da legislação. E aí depois a gente vai estar aí dando continuidade nesse projeto, que é a ampliação de salas cirúrgicas e Sim. também de leitos de UTI.
1: Qual será o principal benefício, digamos assim, diretamente para os pacientes de Campos Novos e região com essa conquista dentro da questão ortopédica?
6: Então, além da parte aí da distância, né, Ortiz, que os nossos pacientes estão tendo Aham. que se deslocar aí Sim. longas distâncias, nós temos aí também todo o acompanhamento, né, porque o paciente não é só a cirurgia. Então, nós vamos trabalhar com essa habilitação, Ortiz, dentro das cirurgias eletivas, certo?
1: Certo.
6: Então, não temos aí uma habilitação para estar fazendo urgência e emergência na alta complexidade. Nós estaremos aí liberados para fazer, então, aquelas cirurgias que estão aí represadas, que estão certo. Aí na fila já há muitos anos e que precisam, então, desse tratamento.
1: Uhum.
6: Justamente para estar resolvendo então o seu problema de saúde.
1: Suzana, a partir de agora então, digamos, pacientes que antes precisavam ser transferidos para outras regiões distantes até, né? Eles poderão ser atendidos em Campos Novos mesmo, isso é um alento, né? Isso é possível?
6: É possível. Uhum. Então agora a regulação foi também descentralizada a nível de regional,
1: Entendo.
6: Né?
1: Uhum.
6: Então, antes os pacientes eram regulados, muitas vezes a parte ambulatorial, lá em Florianópolis.
1: Isso.
6: E hoje, então, com a regulação agora em Joaçaba, também agora essa regulação passa, então, a redirecionar as filas para nós. Então, esses pacientes que antes eram transferidos para outras regiões, agora vêm para nós, iniciando, então, a regulação pelo município de Campos Novos, né?
1: Uhum.
6: Que é o mais
1: Sim.
6: perto, e depois a nível de Amplasc, e depois também já temos aí o pedido então da nossa gerente regional, a dona Neuci, que já nos procurou então para a gente também estar aí disponibilizando vagas a nível de Meio Oeste, então da grande regional aí, grande macro, né? Que
1: certo.
6: A gente fala,
1: uhum.
6: que aí a gente acaba contemplando então mais municípios do que a nossa região Amplasc.
1: Ocorre agora a expectativa de entrada de mais recursos via SUS para o Hospital Dr. José Atanásio, acredita a diretora-geral. E como já existe equipe na unidade de saúde, o que precisa então é aquisição de novos equipamentos, providência que já está encaminhada, afirma a Suzana Zen. Essa habilitação já autoriza o hospital a prestar essas ações na área de alta complexidade em ortopedia. 12:47. Falando agora de ações preventivas junto à Regional de Educação do Estado. A Coordenadoria Regional, a CREA, iniciou autorização e atualização do plano de contingência, o Plancom Edu Multiriscos, nas escolas da rede estadual, reforçando prevenção, né, e resposta a desastres. Segundo a supervisora regional, Liane Agostini de Souza, a medida é intensificada diante da previsão de chuvas associadas ao fenômeno El Niño. O plano prevê o mapeamento de riscos como alagamentos, deslizamentos, vendavais, definição de protocolos de evacuação, rotas de fuga e sistemas de alerta. Em situações que impeçam as aulas presenciais, serão adotadas atividades remotas para garantir o calendário letivo. Também estão previstos simulados de evacuação no segundo semestre, informa Liane.
7: Olá a todos os ouvintes da Rádio Cultura. Hoje novamente vamos passar informações sobre a educação regional e nossas escolas estaduais. Nesse momento nós estamos com um movimento nas escolas para atualização do plano de contingência, Plancom Edu Multiriscos. É um documento fundamental para garantir a segurança, a governança e a continuidade das aulas diante de desastres, eventos climáticos ou crises sanitárias nas escolas estaduais. E nesse momento, muito necessário diante das previsões do El Niño, né, e das chuvas intensas das próximas semanas. Com certeza essa ação das escolas, elas vêm aí para exigir da comunidade comunidade escolar um olhar, né, e fomentar a conscientização para cada uma delas, dentro do seu território, fazer o mapeamento de ameaças locais, né, possíveis alagamentos, deslizamentos, né, eventuais vendavais, que ninguém está livre, infelizmente, né, toda a região ela frequentemente é visitada por vendavais e também incêndios e violência externa, né, então a cada vez mais a unidade

0: as comissões, a criação das comissões escolares de segurança escolar, sob orientação da Defesa Civil de cada município e sempre em conversa com a Defesa Civil dos municípios. A gente faz, enquanto CRE, sempre um cronograma de manutenções estruturais, né? Principalmente poda de árvore de risco, mas é claro que o documento ele traz mais informações como protocolos de resposta e contingência, como rotas de fuga clara, pontos de encontro seguro fora do prédio, plano de evacuação rápida para diferentes cenários de emergência. Também deve prever sistema de alerta sonoro ou visual conhecido por todos da escola, né? Essas estratégias e protocolos, elas devem garantir, né? Um acolhimento psicossocial no retorno às aulas após um trauma ou desastre também. Esse movimento ele faz-se necessário para também prever a situação que exija aula assíncrona, né? Nós, enquanto escola, nós não podemos dispensar aulas, né? Então, a gente usa um sistema de aulas assíncronas, atividades que os professores encaminham para os estudantes, para a gente não perder a qualidade do ensino e também não perder os dias letivos, né? Tão importantes também para desenvolvimento integral. Então, isso tudo garante, né, que o nosso estudante não tenha percas e que a gente consiga prever esses cenários, né, e garantir a segurança de todos, né, escola e família. Então, entenda-se escola, toda a comunidade escolar, direção, professores, funcionários, pais, grêmio estudantil, né, enfim. E a gente também quer promover para um segundo semestre a realização de simulados de evacuação, né, para a gente estar fomentando essa conscientização com mapas de rota de fuga visíveis nos corredores e salas, para a gente fazer com que o estudante saiba o que fazer nessas situações, principalmente.
1: São 12:51. Era isso por hoje, então. Termina aqui o Jornal da Cultura, próxima edição, amanhã, a partir do 12:50, e a qualquer momento tem notícia, serviço, informação aqui por meio do jornalismo e de toda a programação da Rádio Cultura de Campos Novos. Grato a todos, obrigado ao Edinho Carlos e Priscila Nascimento, com reportagens aqui no jornal. Coordenação de Roseli Rossi, eu sou Ortiz de Castro na apresentação. Desejo a todos uma boa sequência de terça-feira e até amanhã, a partir do 12:50. 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
6: Boa tarde, está no ar a Hora do Recado, um serviço de utilidade pública da sua Rádio Cultura de Campos Novos. E atenção, Juan Ribas comunica que perdeu um aparelho celular juntamente com seus documentos nas proximidades da Avenida JK. Quem encontrar, por gentileza, entre em contato pelo telefone 988456934. Foi encontrado o molho de chaves, o possível proprietário deve entrar em contato com a emissora. A diretoria da Associação de Moradores do Bairro Aparecida está realizando uma ação entre amigos no intuito de arrecadar fundos para a festa em comemoração ao Dia das Crianças em outubro e também para o Natal das Crianças do Bairro Aparecida. Nesta ação, serão sorteadas 6 cestas básicas, sendo 3 cestas.

0: Sextas sorteadas em outubro e 3 sorteadas em dezembro. O valor do número é de R$ 5. Pedimos a ajuda da população campolovense para que adquiram os números, né? E ajudem também a vender esta ação. E a quem quiser colaborar com a associação, é só entrar em contato pelo WhatsApp 98911-9360. 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
0: E atenção, olha, a paróquia São João Batista reforça o convite a todos os integrantes das equipes de liturgia e canto para participarem de um importante encontro de formação e orientação que será realizado no próximo dia 27 de julho, às 19h30, na sala 9 do Centro Catequético. Este será o momento de alinhamento, organização e partilha, em sintonia com as orientações da paróquia. A participação de todos é muito importante. Contamos com a sua presença. A hora do recado volta amanhã neste mesmo horário e eu volto em seguida com o Esporte 93.
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0: Amigos do esporte, boa tarde. Estamos de volta aqui com o nosso Esporte 93. 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No último sábado tivemos mais uma rodada da quinta Taça Cachoeira Amigos do Boita, que apresentou os seguintes resultados. O primeiro jogo, o Atlético Imperial e Cachoeiras do Boita empataram em 3-3. No segundo jogo, no masculino, Monte Alegre e Croácia também empataram em 2-2. No futebol feminino, a terceira partida desta rodada de sábado, União 30 de Outubro 0, a equipe do Estrelas Futebol Clube 8. E encerrando a rodada, nós tivemos Estelar Futebol Clube no masculino 1, União Santa Rosa, União Recreativa Campolovense 0. Próxima rodada, no próximo sábado, continua a quinta Taça Cachoeira Amigos do Boita. Nesta semana ainda teremos a participação de Campos Novos nos Joguinhos Abertos de Santa Catarina. Na próxima quinta-feira deverá ter início, então, os jogos das demais modalidades, uma vez que Campos Novos esteve participando no último final de semana do atletismo, com grandes resultados. As demais modalidades serão disputadas em Blumenau a partir de quinta-feira. E assim que saírem os resultados, a gente estará divulgando aqui para você a participação de Campos Novos na etapa estadual dos Joguinhos Abertos de Santa Catarina. Continuam abertas as inscrições para a Copinha Campos Novos, categoria de base. No masculino, você poderá inscrever ainda a sua equipe no sub-9, sub-11, sub-13 e sub-15. No feminino, sub-11, sub-13 e sub-15. As inscrições vão até o início deste mês de agosto, segundo a Secretaria Municipal de Esportes, que é a organizadora deste evento esportivo. O início deverá acontecer aí no próximo dia 16 de agosto. Portanto, dá tempo ainda de você inscrever a sua equipe no sub-9, sub-11, sub-13, sub-15 masculino e o sub-11, sub-13 e sub-15 feminino na Copinha Campos Novos, categorias de base. Teremos agora no próximo sábado também a rodada final da primeira fase do interiorano que está sendo realizado nas comunidades aí do distrito da Barra do Leão. Então no próximo sábado teremos a última rodada que terá como sede o distrito da Barra do Leão, o encerramento da primeira fase do interiorano de futebol 7. Depois da Copa do Mundo, agora as atenções voltam para o Campeonato Brasileiro Série A e Série B. Nós já tivemos o início aí no último dia 16 da 19ª rodada do Brasileirão, em que o Botafogo venceu o Santos por 2-1. No Barradão, Vitória venceu o Vasco por 1-0. No Maracanã, Bragantino e Fluminense empataram em 1-1. No Maião, o Mirassol venceu o Grêmio por 2-1. E hoje teremos na Arena MRV, o Clube Atlético Mineiro recebe o Bahia na quarta-feira. No Couto Pereira tem Coritiba e Palmeiras. No Cícero de Souza Marques, na quarta-feira, às 21h30, tem São Paulo e Clube Atlético Paranaense. Ainda na quarta-feira, às 21h30, tem Internacional e Cruzeiro no Beira-Rio. Chapecoense e Flamengo na Arena Condá, nesta quarta, 21h30. E encerrando essa 19ª rodada, na quinta-feira, no Neoquímica Arena, tem Corinthians e Remo. E pela Série B do Campeonato Brasileiro, o Criciúma vai muito bem, obrigado, né? Representante aí de Santa Catarina, o Criciúma, depois da última rodada realizada, a 18ª, já partimos aí para a última rodada agora da primeira fase, primeiro turno do campeonato, e o Criciúma não perde mais a colocação aí de campeão do primeiro turno, porque está com 4 pontos de diferença, só tem uma partida. Criciúma soma 36 pontos, em segundo Juventude de Caxias do Sul 32, em terceiro Operário com 32 também, em quarto Vila Nova com 31, em quinto Fortaleza também 31 pontos e em sexto Novo Horizontino com 30 pontos. A 19ª e última rodada do primeiro turno começa hoje com Novo Horizontino e Criciúma. O Criciúma jogando fora de casa. Mesmo que perca, conforme eu já falei, a equipe já é campeã antecipada do primeiro turno do catarinense. Outro catarinense que também joga hoje é o Avaí contra o América Mineiro. Hoje também tem Vila Nova e Fortaleza. Esses são os jogos que dão sequência aí à última rodada do primeiro turno da Série B do Brasileirão. E eu volto a falar de esportes amanhã neste mesmo horário, sempre no oferecimento da Top Sports, a sua loja esportiva. Na sequência vem aí Emerson Heiser e o Show da Alegria. Uma ótima tarde a todos.
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3: 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Hora certa.
11: Aqui na capital do agro, 1:07.
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Legal, legal, grande família cultura por aqui, 1:14, tá aí as primeiras de hoje, apenas aquecendo a turbina, nossa nave vai levantar voo com muita música boa a tarde inteira pra você. Aí é o som de Murilo Rufi, perfeito pra ficar sozinho com Maiara e Maraísa, e também teve o Augusto e Rafael, a Dona Chica. É, fazendo um trocadilho aí pra você do outro lado do rádio, que você não merece palmas, você merece o Tocantins inteiro, é... É o que eu desejo pra você, né? Uma tarde aí muito boa, boa companhia, uma tarde de muitos prêmios, já tô liberando o WhatsApp, tem um presentão especial pra você hoje, pode ficar ligadinho aqui na Mais Ouvida. 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E a nossa tarde tá só começando, muita música boa pra você. Quem lembra desse sucesso aqui, ó? Pra vocês agora, o Amigo Apaixonado de Victor e Léo.

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legal, gente. 1h25 por aqui. Vamos lá, minha gente. Hoje tem aniversariante aí na família. Na família Compagnoni, né? Exatamente. Vamos dar as palminhas pra ele aqui, ó. Parabéns aqui para o Jean Gustavo Compagnoni. Quem tá desejando feliz aniversário pra ele é a mamãe Maria Lúcia da Silva. Então, parabéns, meu rei, feliz aniversário, sucesso e muitos anos mais de vida. Recebendo o abraço e o carinho nosso aqui da grande família Cultura, né? Tá me pedindo a música aí da Paula Fernandes, eu vou conferir se eu tenho essa música aqui. Mas, em todo caso, fica registrado aí o aniversário, que é o mais importante, né? E não só uma música, mas toda a programação de hoje, especialmente pra ele aí, recebendo nosso abraço e nosso carinho. Beleza? Boa tarde também pra Inês Negrete, também ligadinha na programação, ótima tarde. Boa tarde aí também pra Carol Silva, também ligada na programação da Mais Ouvida. Nossas amigas de rádio somando audiência aqui na Mais Ouvida. 1:26. 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E agora, minha gente, deixa de fazer um convite. Me conta aí, o que que você vai fazer amanhã à noite? Se você está perdido no calendário, amanhã será quarta-feira. Quarta-feira à noite, tá de boa? Se você está de boa, eu quero te convidar para um rodízio de pizza. Uhum. Mas olha, detalhe, não pode ter compromisso amanhã à noite. Não vai me tirar a sorte de um outro ouvinte, né? Às vezes a pessoa, ai, tem prêmio lá na rádio, eu vou participar. Calma, veja bem, presta atenção. É amanhã à noite um rodízio de pizza e eu quero levar você nesse rodízio. Você e um acompanhante. Exatamente. Então, pra você que tá de boa, pra amanhã à noite participar de um rodízio de pizza, nós estamos liberando agora o nosso WhatsApp. O WhatsApp tá liberado a partir de agora, pra você mandar o teu nome completo e escrevendo a frase, eu quero participar do rodízio de pizza. Que daí você entendeu que é um rodízio de pizza, né? Exatamente, no oferecimento aqui da Redante Pizzaria, juntamente com o Show da Alegria, nós vamos levar você amanhã para um rodízio de pizza. Você e um acompanhante, você e a cremosa, você e o cheiroso, é. Então tá liberado a partir de agora o Zap Zap da Cultura. É só escrever o nome completo. Eu quero participar do rodízio de pizza. Ó, como o Gilmar fez aqui, ó. Boa tarde, Emerson. Gilmar Mantovani, quero participar do rodízio de pizza. Pronto. Então é simples assim. Escreveu essa frase, o seu nome, e eu quero participar do rodízio de pizza. Aí, eu já entendi que você também entendeu. Estamos entendidos, combinados, e eu quero permitir que você e o seu cônjuge, né? Seja oficial ou não, né? É, que às vezes tem aquele cônjuge que não é oficial, né? Mas, ó, se quer levar, leva, né? De repente ali sai um pedido de casamento, por que não, né? Então, bora participar, o WhatsApp já tá uma loucura. Pisca que pisca o Zap Zap. Já estamos com 29 participações, uau! Começou quente o programa, hein? Nome completo na tela do computador e boa sorte!

0: Hora certa.
1: 1:35. 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
1: Vamos lá, gente, você quer concorrer a um rodízio de pizza? Já temos mais de 50 participações no nosso WhatsApp. É só mandar o nome completo aí com a frase: eu quero rodízio de pizza. Eu quero participar do rodízio de pizza. Você tem que mencionar o rodízio de pizza para que você esteja ciente que é amanhã à noite, né? Não é prêmio acumulativo, tirar quando quiser, tem que ser amanhã à noite. Você e um acompanhante. Já pensou que bacana? Bora? Partiu! 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

Legal, legal, gente. 1h44. Nosso WhatsApp tá chegando perto de 100 participações já. Tá legal, tá bacana. Nome completo, escreve aí, Emerson. Eu quero concorrer ao rodízio de pizza. Simples, simples assim, né? O rodízio acontece amanhã à noite na Redante Pizzaria. Tá certo? Tá certíssimo. Você e um acompanhante vai participar desse rodízio aqui por conta do nosso Show da Alegria. Já pensou que bacana? Você e um acompanhante. Ah, Emerson, eu não tenho namorado, não tenho namorado. Posso levar um amigo? Posso levar minha mãe? Você leva quem você quiser. Só não pode, né? Às vezes o pessoal, ah, vou levar então o meu cachorro. Não, né? Não pode, né? Quando você terminar, você diz, ó, eu quero levar uma fatia pro Uau. Daí pode, né? Lá ele não vai poder entrar, não. É que hoje em dia, às vezes, as pessoas se sentem muito melhor. Como que é aquela expressão? Mais vale um cachorro amigo do que um amigo cachorro, não é verdade? É. Por isso que a gente recomenda você levar alguém da família, né? É. Mas se optar por levar um amigo, né? Já que ontem era o dia do amigo, escolha bem seus amigos de conduta, tá? É. Não preciso falar mais nada, né? Já entendeu. Então, minha gente, ó, o WhatsApp tá liberado, quero seu nome completo aqui na tela do meu computador. Sabendo aí que está concorrendo, então, a um rodízio de pizza para amanhã à noite. Abraço aí pra Marli, também pro Redante, nossos parceiros comerciais aqui do Show da Alegria e também do nosso sorteio, né? Amanhã, então, tem rodízio de pizza. E detalhe, né? Caso você não for contemplado, não se desespere, né? Você pode fazer a sua reserva, pode ir até lá, participa aí deste delicioso rodízio de pizza. É muito fácil, né? É fácil demais. Já aproveita e segue lá nas redes sociais, né? Já segue o Instagram aí da Redante? Vai lá e segue lá. Minha gente, 1h47. No WhatsApp, sorteio aí de rodízio de pizza pra você, um acompanhante. 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

Vou te contar uma coisa. O ano era 1987. Eu, sinceramente, não lembrava que essa música era tão antiga. 1987. Uma dupla pernambucana, chamados de Walter de Afogados e Fernando Alves, lançou uma música que fez um grande sucesso. Aí ela foi regravada por um cara, agora você vai saber qual música eu tô falando, chamado Laírton e Seus Teclados, em 1999. Depois deles ainda, João Neto e Frederico também gravaram essa música. Você sabe de qual música eu tô falando? Você lembra de um tal de Morango do Nordeste?

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1: Hora certa. Cultura.
2: 1:52.
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Olha aí, minha gente, 4 minutos faltando aí para as 2 horas da tarde. Aqui na Boa Companhia do Super Castanhal, já vamos concluindo aqui essa primeira parte do programa. Lá no nosso WhatsApp já estamos aí com mais de 80 participações. Hoje o nosso sorteio no WhatsApp é um rodízio de pizza. Você e um acompanhante convidados aí a participar deste rodízio de pizza amanhã à noite na Redante Pizzaria. Redante Pizzaria que tá de casa nova, né? Exatamente, um ambiente muito mais sofisticado, muito mais aconchegante para você. Então, aqui o Show da Alegria quer presentear você e o seu convidado para participar desse delicioso rodízio de pizza amanhã à noite. Então, antes de mandar o nome completo, veja aí a sua agenda, né? Tá livre amanhã à noite? Então, bora participar. Estamos aí perto de 80 participações já. Será que vamos romper aí 100 participações? Rapidão assim? Que coisa boa, né? Então aí, nome completo, quero você comigo. 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Já na programação tem aí o nosso momento bailão, onde que a bandinha é show.

0: 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Hora certa, cultura.
1: 2:04.
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0: 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Vamos mandando um abraço pro pessoal aí da Agropet Campo Novense, estão sintonizados aí na melhor do Brasil. Recadinho do Jonathan Frederici. Valeu, Jonathan, aquele abraço. Quem também tá curtindo aqui a nossa programação, nosso amigo Carlos Hoffman, aí de Celso Ramos, tá oferecendo música aí pra todos os amigos, mandando abraço aí pro amigo Ivanir Bornag, que está sempre ligado aí na cultura. Muito bem, já chega o sucesso aí dos amigos. Eu trouxe o recadinho agora pro pessoal não ficar esperando muito tempo pelo recadinho. Aí a música a gente toca daqui a pouquinho. Porque antes da música aí dessa turma, eu quero reforçar para você que no WhatsApp tá valendo o sorteio de um rodízio de pizza. Isso mesmo, você e um acompanhante para amanhã à noite participar do rodízio de pizza na Redante Pizzaria. É só escrever seu nome completo que você já está no sorteio. Combinado? Belezinha? Estamos chegando aí perto das 100 primeiras participações da nossa tarde. Tá muito didático, muito dinâmico aí o WhatsApp. Cada 50 segundos dá uma piscadinha aqui na tela. Cada 40 segundos, talvez, se for fazer uma média aí, né? É, tá bom demais, hein? Você vai dar uma piscada por aqui também ou não? Apareça aí, rapaz, né? Vamos participar desse rodízio, né? Você e um acompanhante. 2:11, enquanto você participa por lá, por aqui vem a Bandinha Show.
3: A Bandinha Show, aqui no Sul da

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1: 2:22.
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0: Legal, hein? 2:24. Já acompanhamos aí o momento bailão do programa. Bacana, bacana. Bom demais o nosso momento bailão. E agora vamos dando sequência aqui no nosso programa. Logo mais, 2:30, aí tem Cultura Notícias, primeira edição. Nosso WhatsApp está recheado de amigos participando, né? Nome completo aí para você concorrer também ao nosso rodízio de pizza que acontece amanhã à noite na Redante, onde que você e um convidado seu, né? Exato. Não, aqui é prêmio em dobro, né? Você ganha e pode ainda fazer às vezes, né? Ô, vamos jantar amanhã à noite? Eu pago. Ó, que bacana, né? O rodízio tá garantido, só vai pagar o seu consumo de bebida, né? Mas aí é normal, né? Porque vai que a gente fala, não, bebida free também, né? Vai um Emerson da vida com muita sede, né? Então a gente combinou, não, vamos fazer o sorteio aqui, o jantar é por nossa conta, até porque a gente não sabe o que se bebe, né? Depende, a gente deixa um suco pago, vai que você não gosta de suco, né? Então, o rodízio, você e o seu convidado tá garantido amanhã à noite. Pra concorrer, só mandar o nome completo aí. 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

0: Legal, família Cultura, 2:30, nenhum de nós o astronauta de mármore. Sucesso aí do Carlos Hoffman, de Celso Ramos para o mundo. Grande família Cultura, agora tem Cultura Notícias, primeira edição. Lembro você que o WhatsApp segue liberado para você concorrer aí ao nosso rodízio de pizzas, né? Isso mesmo. Amanhã à noite tem um rodízio de pizza na Redante Pizzaria e você é o meu convidado especial se você for contemplado no nosso sorteio. E aí você, por isso que eu digo, a gentileza gera gentileza, né? Por exemplo, você vai ganhar, ó, vamos recapitular. Eu ganhei um rodízio da Marli e do Redante. Aí eu estou dando um rodízio para você. E se você for o contemplado, você pode convidar alguém. Viu só? Olha a corrente do bem acontecendo aqui diante dos nossos olhos. É bom demais, não é? Claro que é, você é o nosso convidado especial, então. Bora participar, nome completo aqui no nosso WhatsApp. E boa sorte no sorteio. Enquanto se participa, Edinho Carlos, seja bem-vindo ao nosso show. Vamos começar aí os trabalhos também no nosso jornalismo na tarde de hoje. Boa tarde, Edinho.
1: Olá, Emerson, boa tarde. Caso de raiva em bovino é confirmado no oeste de Santa Catarina e alerta produtores rurais.
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1: Moradores de Coxilha Rica, no interior de Lages, organizaram um mutirão comunitário para realizar reparos na ponte do rio Pelotinhas. A estrutura que liga as comunidades de Morrinhos e Raposo foi danificada pelas fortes chuvas recentes, obrigando as famílias a realizarem um desvio de 25 quilômetros. A interrupção na travessia vinha gerando impactos financeiros e logístico para a produção local, além do cancelamento de eventos turísticos. Com o trabalho da comunidade, a passagem foi liberada emergencialmente para veículos de pequeno porte. Outra estrutura localizada entre as comunidades de São Jorge e Escurinho também foi atingida pelas tempestades e segue danificada, mantendo restrições de tráfego na região. A população local aguarda a execução de obras definitivas do poder público em ambas as travessias para o restabelecimento do trânsito pesado e seguro. Justiça Eleitoral apresenta contingente de eleitores aptos a votar em Santa Catarina. Acidentes causam bloqueios no trânsito em rodovias federais do estado. Previsão indica chance de chuva na maior parte do estado nesta terça. As informações da Caerte com Cadu Reis.
3: O Tribunal Regional Eleitoral de Santa Catarina anuncia nesta terça-feira os dados consolidados do eleitorado catarinense para as eleições 2026. O contingente total de eleitores aptos a votar será apresentado pelo presidente do TRE, desembargador Carlos Roberto da Silva. Dois acidentes de trânsito causaram interdições parciais em rodovias federais de Santa Catarina nesta terça-feira. As ocorrências foram registradas na BR-282 em Lages, no Planalto Serrano, e BR-470 em Rio do Sul, no Alto Vale do Itajaí. A Polícia Rodoviária Federal atualiza as condições das vias no canal PRFSC no WhatsApp. Condições do tempo para esta terça-feira em Santa Catarina com a meteorologista da Acaert, Daniele Lima.
4: Nesta terça-feira o tempo fica instável, com pancadas de chuva na maior parte de Santa Catarina.
1: A Cidasc confirmou um caso de raiva em bovino em uma propriedade rural de Itapiranga, no extremo oeste de Santa Catarina, e investiga um segundo caso suspeito em uma fazenda vizinha. Como a doença é fatal e pode ser transmitida aos seres humanos, equipes de saúde acompanham pessoas que tiveram contato com os animais. A orientação é não manipular bovinos com sintomas neurológicos e comunicar imediatamente qualquer suspeita. A vacinação do rebanho e o controle de morcegos hematófagos transmissores da doença são as principais medidas de prevenção. Cultura Notícias volta às 3 horas aqui comigo no Show da Alegria. Segue com Emerson a programação da tarde da Cultura.
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1: 2:40. 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
8: Legal, turma, 2:46. 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Gente, a próxima música que eu vou tocar é um dos maiores sucessos do cantor Leonardo. Ela foi lançada no ano de 2002. Fez parte do quarto álbum de estúdio do cantor, já em carreira solo, né? O quarto áudio dele em estúdio. Você imagine, amigo ouvinte, que neste ano eu estava entrando no rádio. Foi no ano de 2002, ou seja, há exatamente 24 anos atrás. Imagina você começando a trabalhar no rádio, encontrando a profissão do seu sonho e já poder ter essa música como trilha sonora das suas melhores lembranças.

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1: 2:53. 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

0: minha gente, 5 minutos agora faltando para as 3. Antes de trazer o recadinho da Vanessa Soluções Financeiras, deixa eu mandar abraço para os meus 2 conterrâneos que estão me escutando hoje aqui, né? É só a gente falar quando começou no rádio, é só a gente falar que tá ficando velho, né? O pessoal vai se identificando, né? Abraço aí pro César Viater, tio César, né? Tá ligadinho na nossa programação e na Autoelétrica VTR também. Aí em Monte Carlo. E de Monte Carlo também vem a participação do meu amigo de infância, o Gilson Silva. Gilson Silva é o nome da fera, né? O irmão do Jean. Filho do Nego. Eita, minha gente. Abraço aí, prazer ter audiência dos amigos, né? Foi só falar lá em 2002, quando comecei na rádio, aí apareceu o pessoal aí. Ô, Emerson, eu lembro dessa época. Estão ficando velho também, então, né? Simples assim. E agora, falando dos meus conterrâneos, vamos falar da nossa conterrânea também, né? 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
0: 2 faltando para as 3. 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

0: minha gente, vamos concluindo mais uma parte do programa, pontualmente 3 horas. 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Vamos lá, minha gente. Olha, tem tempo ainda para você participar. Precisa mandar o nome completo aqui no nosso WhatsApp, tá? Você que quer concorrer a um delicioso rodízio de pizza, hein? Você e um convidado seu, né? Exatamente. Você ganha e pode levar aí o seu convidado. Já passamos aí das primeiras 100 participações. Uau! É, minha gente. Já passamos aí de 100 participações. É só mandar o nome completo aqui. Na certeza, né, gente? Na certeza aí que você está concorrendo ao nosso rodízio. Olha, eu tava falando antes do pessoal de Monte Carlo, a Eva Fagundes também tá aqui, né? Olha só, né? E aí a gente falou de Monte Carlo, o Patrick lembrou aqui, o Emerson, lembra que a gente ia na Lan House pra falar no MSN, rapaz. Eu ia lá pra jogar CS, né? Counter Strike, é. Nós tinha uma turminha que jogava Counter Strike lá. Quase que deixamos rico o dono da Lan House. Pelo menos quem pagou, né? Eu comprava fiado, mas pagava. Eu lembro que era febre, né? A Lan House era novidade, né, Patrick? Daí a gente não tinha computador em casa, né? Pra atualizar os Orkut. Pra lá que a gente ia, né? Valeu, valeu. Deixa eu mandar um abraço também pra Marli, a turma da Redante. Tá acompanhando a nossa programação aqui, né? Abraço aí, Marli, Redante. Obrigado pela sintonia. E obrigado pelo prêmio, né? É, exatamente. Aí na gentileza de Redante Pizzaria, você tá concorrendo a um rodízio de pizza. Só que detalhe, hein? O rodízio você tem que ir amanhã. Então veja aí na tua agenda, tá de boa amanhã à noite? A partir das 7:30 da noite, você é o nosso convidado. Você e o seu convidado. Eu falei antes isso, né? Olha, Marli e Redante, me dão o direito aí do rodízio de pizza. Aí eu presentei um ouvinte e o ouvinte vai presentear alguém. É a corrente do bem funcionando aqui através do rádio. Participa aí você também, nome completo na tela do computador, boa sorte. Enquanto você participa, já tá chegando Cultura Notícias novamente. Vamos trabalhar, Edinho. Cultura Notícias contigo.
1: Voltamos, Emerson, na tarde desta terça-feira. Produtores de suínos enfrentam crise com preço baixo do custo de produção.
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1: Está em tramitação na Câmara dos Deputados o projeto de lei que pretende proibir a venda de veículos novos equipados com estepe fino ou temporário. A proposta determina que carros de passeio, SUVs, picapes e comerciais leves saiam de fábrica com estepe da mesma dimensão e características dos demais pneus. Segundo o autor do projeto, o equipamento temporário compromete a estabilidade e limita a velocidade do veículo. Se aprovado, fabricantes, importadoras e revendas que descumprirem a regra poderão ser multados e obrigados a substituir gratuitamente o estepe fino por um convencional. O texto ainda será analisado pelas comissões da Câmara antes de seguir para o Senado. Acusado de tentar matar companheira a facadas vai a julgamento em Santa Catarina. Correios inaugura um ponto de coleta no estado nesta terça. Arquitetos brasileiros e portugueses debatem gestão do patrimônio cultural em Santa Catarina. As informações são da Caerte, com Cadu Reis.
3: Um homem acusado de tentar matar a companheira com golpes de faca e incendiar a própria casa vai a julgamento nesta terça-feira no Tribunal do Júri da Comarca de Meleiro, no sul de Santa Catarina. A promotoria pede condenação por crimes de tentativa de feminicídio e incêndio qualificado contra o réu detido em flagrante na ocorrência em dezembro do ano passado. Os Correios inauguram um ponto de coleta nesta terça-feira em Lages, no Planalto Serrano de Santa Catarina. Com a abertura, a instituição chega a 40 unidades ativas no modelo de atendimento em parceria com estabelecimentos comerciais no estado. O Conselho de Arquitetura e Urbanismo do Brasil promove a mesa de abertura do Fórum Internacional de Patrimônio Arquitetônico Brasil-Portugal nesta terça-feira em Florianópolis. Especialistas dos dois países debatem temas como gestão do patrimônio cultural no auditório do Tribunal de Contas de Santa Catarina.
1: O presidente da Associação Catarinense de Criadores de Suínos, Losivânio de Lorenzi, voltou a demonstrar preocupação com a situação enfrentada pelos produtores de suínos do estado. Segundo ele, o setor vive um momento delicado, já que o valor pago pelo quilo do suíno está abaixo do custo de produção, comprometendo a rentabilidade das propriedades. De acordo com o presidente da Associação Catarinense de Criadores de Suínos, muitos produtores enfrentam dificuldades para manter a atividade e a expectativa é por uma recuperação na remuneração para garantir a sustentabilidade da cadeia produtiva. Ele classificou o cenário como preocupante e reforçou a necessidade de medidas que proporcionem melhores condições ao setor. Cultura Notícias volta logo mais às 3:30 aqui na Cultura. Segue contigo, Emerson.
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0: Hora certa.
1: 3:12.
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2: Minuto do Agro, uma produção do Sistema CNA Senar.
3: O Sistema CNA Faesc alerta os produtores rurais sobre a prorrogação para janeiro de 2027 do prazo para a obrigatoriedade de inscrição no CNPJ. Apesar de ser um CNPJ, produtores enquadrados como pessoa física serão inscritos automaticamente no cadastro para emitir documentos fiscais. A exigência foi prorrogada pela Receita Federal e pelo Comitê Gestor do Imposto sobre Bens e Serviços. O novo prazo traz segurança e previsibilidade para que produtores com receita anual igual ou inferior a R$3.600.000 se adaptem às exigências. O produtor pessoa física precisará ter CNPJ para emitir documento fiscal no novo modelo do IBS e da CBS. Minuto do Agro, uma produção do sistema CNA, Faesc, Senar e sindicatos rurais.
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Legal, legal, família Cultura, 3:17 aqui em nossa programação. Olha a reta final do nosso sorteio, tá? Você ainda não mandou o seu nome completo aqui pra mim.

Eu vou te falar uma coisa, hein? O WhatsApp segue liberado para você mandar o seu nome completo. E aí você concorre também ao nosso rodízio de pizzas que acontecerá amanhã. Amanhã à noite, a partir das 7:30 da noite. Você e o seu convidado, né? Imagina que combinação excelente, né? Quarta-feira, aquele dia dos namorados, né? Meio de semana, né? Aí se você é solteiro, tem todo aquele enredo. Se você é casado, também tem. Cada um com seu charme. Ou melhor, cada um com seus problemas, né? E eu quero sortear esse rodízio de pizza pra você e o seu acompanhante. Amanhã à noite é o dia. Então aproveita, manda o nome completo aí pra você concorrer também, que já já a gente vai fazer o sorteio, tá certo? 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E aqui no nosso WhatsApp você está concorrendo a um rodízio de pizza, né? Você e um acompanhante. Já pensou? É. Chegar aí para a esposa dizer: mozão, acabei de ganhar na rádio. Amanhã à noite pode. Como que fala aquela música? Tem uma música que fala. Ah, se eu não me engano é Felipe Duran. Às vezes minha memória musical, eu me preocupo com isso, sabe? A minha memória musical, vou te falar uma coisa, às vezes ela lembra, assim, uma palavra lembra de uma música, sabe? Às vezes eu acredito que eu nasci pra ser analista musical, gente. É Motivo o nome da música, Motivo, ó. É assim, ó, coloca sua melhor roupa, passa um batom na boca que eu tô chegando aí. É, memória do piá.

0: 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Cultura.
1: 3:33.
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0: Legal, legal, na programação Cultura Blackout. E agora na nossa programação, 19 graus a temperatura. Vamos para a Cultura Notícias, terceira edição. Edinho Carlos, informações da redação do Jornalismo Cultura contigo.
1: Voltamos, Emerson, na tarde desta terça-feira. Ônibus escolar colide contra

0: barranco após apresentar problema mecânico em Santa Cecília.
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0: Ministério Público abre nova promotoria de justiça em município de Santa Catarina. Festival de dança promove primeira noite competitiva nesta terça. Defesa Civil alerta para temporais com chuva intensa no estado. As informações da Caerte, com Cadu Reis.
2: O Ministério Público de Santa Catarina inaugura nesta terça-feira a segunda Promotoria de Justiça de São Domingos, no Oeste Catarinense. A estrutura vai atender cinco municípios da região com atribuições no eixo criminal e em matérias como execução penal, ordem tributária e moralidade administrativa. O 43º Festival de Dança de Joinville chega ao segundo dia de programação nesta terça-feira. A agenda prevê a primeira noite competitiva da edição no Centro Eventos Cal Hansen, com disputas no Jazz Conjunto Júnior, Jazz Solo Masculino Sênior e Balé Clássico de Repertório Júnior e Sênior. A Defesa Civil Estadual emitiu aviso de atenção para temporais com chuva intensa nesta terça-feira em Santa Catarina, especialmente a partir da noite. O risco para alagamentos e destelhamentos é alto no Grande Oeste, Planalto Serrano e Litoral Sul e varia entre moderado e baixo no restante do estado.
0: O motorista de 45 anos ficou ferido após o tombamento de uma carreta na manhã desta terça na SC-350, sentido Caçador, no trecho conhecido como Curva da Soda, em Lebon Regis. De acordo com o Corpo de Bombeiros, o acidente envolveu um cavalo mecânico Volvo FH-460, acoplado a um semi-reboque Librelato, carregado com chapas de MDF. Quando as equipes de resgate chegaram ao local, o condutor já estava fora do veículo, caminhando consciente e orientado. Ele apresentava um ferimento cortante na cabeça e um ferimento contuso na face. Após receber atendimento pré-hospitalar, o motorista foi encaminhado ao Hospital Santo Antônio para avaliação médica. A Polícia Rodoviária Estadual assumiu os procedimentos e a segurança do local do acidente. O ônibus escolar colidiu contra um barranco na manhã desta terça, também na SC-350, nas proximidades da ponte Vaile, em Santa Cecília. Apesar do susto, ninguém ficou ferido. De acordo com o Corpo de Bombeiros, o motorista relatou que o veículo apresentou problemas mecânicos durante o trajeto. Ele parou no acostamento, acionou o freio estacionário e saiu em busca de sinal de telefonia para entrar em contato com a Prefeitura de Santa Cecília. Enquanto tentava fazer a ligação, o condutor percebeu que o ônibus se deslocou cerca de 4 metros sozinho e acabou atingindo um barranco às margens da rodovia. Quando as equipes de resgate chegaram ao local, todos os estudantes já haviam sido transferidos para outros ônibus e seguiram para a escola. O secretário municipal de educação acompanhava a ocorrência e assinou o termo de recusa de atendimento em nome das crianças. Cultura Notícias volta logo mais às 16h. Segue contigo, Emerson.
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0: 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Hora certa.
1: 3:46.
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0: Legal, legal, gente. Apenas um minuto faltando agora para as 4 horas da tarde. Pedro Paulo e Alex Manuela. Também teve Daniel com Guilherme Santiago. O cheiro dela. Sabe aquele cheirinho dela? O cheiro daquela gostosa. É, gente, eu tô falando da pizza que nós vamos sortear pra você hoje. Um rodízio. É, meu amigo. Já pensou você amanhã à noite participar aí de um delicioso rodízio de pizza? Exatamente, você e o seu convidado. Esse rodízio acontece amanhã à noite, a partir das 7:30 da noite, aí na Redante Pizzaria. E nós estamos sorteando para você mais 30 minutos do WhatsApp liberado. Aí quando começar o momento flashback, como é de praxe nos nossos sorteios, quando chega o momento flashback a gente encerra as participações e organizamos o sorteio. Pode ser? Legal então, olha, muitas participações chegaram até esse momento. Tá gostoso demais o nosso programa, mas como eu sempre falo, é igual o coração de mãe, né? Sempre cabe mais um, né? Então, tem tempo ainda de você participar, só escrever seu nome completo. Se você for contemplado, você poderá convidar alguém e amanhã à noite saborear esse rodízio de pizza. Pode ser? Legal? A única regra básica mesmo é que tem que ser amanhã, tá? Não é prêmio acumulativo. Alguns prêmios a gente deixa até 5 dias úteis para retirar, mas esse não tem como porque é o dia do evento, né? Então, amanhã à noite, você e a pessoa que você tanto ama estarão aí saboreando um rodízio de pizza por conta aqui da nossa parceria Show da Alegria e Redante Pizzaria. Participa aí, meu querido e minha querida, boa sorte, porque aqui agora é Edinho Carlos, Cultura Notícias, última edição. Vamos trabalhar, Edinho, fala comigo.
1: Voltamos, Emerson, com a última edição de hoje do Cultura Notícias. Olha, NOAA aponta Super El Niño histórico, com pico no final de 2026.
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1: O engavetamento envolvendo 4 veículos de passeio deixou 2 motoristas feridos na manhã desta terça na BR-282 entre os municípios de Saudade e Pinhalzinho, no oeste catarinense. De acordo com o Corpo de Bombeiros, a colisão envolveu um veículo Saveiro, um Fiat Argo, uma Toyota Hilux e um Volkswagen Tiguan. O motorista da Saveiro sofreu ferimentos na face, recebeu atendimento e foi encaminhado ao hospital de Pinhalzinho. O condutor do Fiat Argo apresentava ferimentos nas pernas e lesões na região da pelve. Também foi socorrido pelas equipes de resgate e levado ao hospital de Pinhalzinho para atendimento médico. Os ocupantes da Toyota Hilux e do Tiguan não sofreram ferimentos, recusaram atendimento e permaneceram no local do acidente. A Polícia Rodoviária Federal acompanhou a ocorrência e realizou os procedimentos necessários. O Coutinho agora traz as informações do tempo para os próximos dias.
3: É, o tempo segue aí com algumas chuvas, a temperatura permanece num patamar assim bastante ameno e a noite fica mais frio. Pode ter alguma pancada agora de tarde e noite. Amanhã aumenta a condição de chuva, trovada, períodos melhora, pode ter alguma coisa forte, pontual, e a temperatura diminui. Na quinta, pequena chance de chuva podendo falhar, talvez mais nublado do que chuva, e frio. Na sexta, melhor de manhã e chance de chuva tarde e noite de sexta e madrugada amanhã de sábado, melhorando a partir da tarde com frio. Domingo, tempo bom, frio de manhã, agradável à tarde. Provavelmente segunda noite ou terça volta a ter chuva. Da Climaterra, Ronaldo Coutinho.
1: NOAA aponta Super El Niño histórico com pico no fim de 2026. O Super El Niño continua ganhando força e as novas projeções reforçam um cenário que preocupa meteorologistas em todo o mundo. Segundo a NOAA, Administração Nacional Oceânica e Atmosférica dos Estados Unidos, o fenômeno pode se tornar o evento mais intenso desde o início dos registros em 1950. As estimativas indicam que o El Niño tem 81% de probabilidade de atingir a categoria muito forte no último trimestre deste ano. Caso o cenário se confirme, o aquecimento das águas do Oceano Pacífico poderá superar os 3 graus acima da média, um patamar associado aos eventos mais extremos já registrados. Além disso, a NOAA estima que há 97% de chance de o fenômeno continuar influenciando o clima até o primeiro semestre de 2027. Segundo o Centro de Previsão Climática da NOAA, o pico de intensidade do El Niño está previsto para ocorrer entre outubro e dezembro de 2026, período em que o fenômeno poderá atingir a classificação de muito forte. Se esse cenário se confirmar, o evento poderá superar episódios históricos registrados em 1982, 1997 e 2015, considerados alguns dos El Niños mais intensos das últimas décadas, e ser o maior em 150 anos. Cultura Notícias volta amanhã às 7:30 com Ortiz de Castro. Segue contigo, Emerson, a última hora do Show da Alegria.
2: 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Cultura.
0: 4:04.
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Ok, grande família Cultura, 4:07. Já estamos aqui na última parte do programa. E o nosso WhatsApp, quando a gente acha que ele tá enfraquecendo, né? Eu penso assim, ah, agora já deu bastante participações, vou finalizar aqui as participações. De repente, do nada, gente. Do nada me piscou aqui. Mais algumas participações ainda, né? Tá bacana, tá legal, hein? Olha, hoje eu tô surpreso aqui, sempre que a gente recebe participações, eu gosto de visualizar a foto do perfil do nosso ouvinte, até pra gente fazer uma brincadeira, senhor, senhora, é flamenguista, é corintiano, enfim, né? É palmeirense, aí não perde a brincadeira, né? E sempre digo, a gente brinca com quem a gente gosta, mas eu tô percebendo que tem bastante ouvinte participando pela primeira vez hoje, sejam todos bem-vindos aí, né? É um prazer ter aí a audiência de vocês. É que tem aquele ouvinte, né? Tá sempre ouvindo a programação, a gente sabe que é ouvinte assíduo, mas nem sempre participa, né? De alguma maneira a gente vai alterando modificando talvez o modelo do programa, trazendo novos parceiros, novos prêmios, enfim, a gente tá sempre criando alguma coisa diferente. Por exemplo, na sexta a gente sorteia um kit churrasco, né? E sexta passada eu achei que deu pouca participação, chegou quase 300. Aí eu falei que nessa semana eu vou sortear repolho, né? Aí com certeza eu vou ganhar novos ouvintes, aqueles que gostam de comer repolho, né? Uma beterraba, uma cenoura, não sei ainda o que que eu vou sortear. Hoje, por exemplo, a gente tá sorteando aí, então, um rodízio de pizza pra você e um acompanhante. Também tá trazendo novos ouvintes aí. Sejam todos bem-vindos. A gente sabe que são ouvintes que já acompanhavam o programa, mas que, de repente, não participavam com tanta frequência. E que seja a primeira de muitas, tá certo? Sejam todos bem-vindos aí na nossa tarde. Dá tempo ainda, nome completo na tela do meu computador. E aí você está concorrendo a um rodízio de pizza que será servido amanhã à noite, a partir das 19h30. E claro que você tem direito de levar um acompanhante, né? Só escrever o nome completo já tá no sorteio. 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

0: Hora certa.
1: 4:17.
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Legal, legal, gente. Olha, 4h22, reta final aí do nosso sorteio. O combinado é esse, né? A hora que começa o momento flashback aí, a gente dá o último aviso, porque terminou o momento flashback e terminam as participações. Você que tá chegando agora, seja bem-vindo. Nós vamos trazer na nossa programação o momento flashback. A hora que tocar a segunda música, terminou a segunda música, aí eu vou pro sorteio. Mas até chegar nessa fase, dá tempo de você mandar o teu nome completo, tá? O nosso sorteio de hoje, então, é um você e o seu acompanhante em um rodízio de pizza amanhã à noite, tá? Primeira coisa é ver a sua agenda. Opa, tô livre amanhã à noite? Posso ir no rodízio? Simples assim, né? Não vai me tirar a sorte aí, né, de quem quer participar. Diz a pessoa com ah, não, quarto eu tenho que assistir o jogo do meu time. Tem gente que faz dessa, né? É, exatamente. Então, para você concorrer, participar do rodízio de pizza amanhã à noite na Redante Pizzaria, é só escrever o seu nome completo e aí você já entra no nosso sorteio, combinado? 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

tarde. Sabemos que a bênção de Deus acompanha a humanidade desde o início da criação. Em todos os tempos, o Senhor Deus manifesta sua bondade, sua misericórdia e seu amor para com seus filhos. Mesmo diante das fraquezas humanas, Deus jamais abandona aqueles que confiam em sua palavra. Sua benevolência é infinita e se revela plenamente através de Jesus Cristo, enviado ao mundo para anunciar a salvação e restaurar a esperança no coração da humanidade. Jesus Cristo é a maior demonstração do amor de Deus. Por meio de seus ensinamentos, milagres e testemunho de vida, aprendemos que a bênção divina não se resume apenas aos bens materiais, mas principalmente à paz interior, à fé, ao perdão e à vida eterna. Cristo veio para mostrar que Deus é Pai amoroso, rico em misericórdia e sempre disposto a acolher aqueles que se aproximam dele com sinceridade. No Evangelho de São João está escrito: porque Deus amou tanto o mundo que entregou o seu Filho unigênito para que todo aquele que nele crer não pereça, mas tenha a vida eterna. Esse versículo revela a grandeza da benevolência divina. Deus oferece seu amor gratuitamente e deseja que todos encontrem em Jesus Cristo o caminho da verdade e da

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4:39. De volta por aqui. Nossa próxima atração aí é o nosso Top Hits. Agora é hora de músicas novas, né? De novidade. E a gente na reta final ali do nosso sorteio, bastante ouvinte pedindo música. Mas já de antemão, quero pedir aí pro ouvinte a compreensão, pois depois aí das 4:20, é um programa segmentado, né? É flashback, momento de fé e depois só músicas novas. Então, por esse motivo que de repente eu vou ficar devendo algumas músicas aí, mas eu tenho certeza que o ouvinte entende também, né? O pessoal tava me pedindo Amado Batista, me pediram Bandinha, a gente toca às 2 horas da tarde, então eu vou ficar devendo algumas musiquinhas aí, tá, turma? Não se preocupa, amanhã, chegando um pouquinho mais cedo, dá tempo, a gente consegue tocar. É só porque a reta final do programa é um programa segmentado, ele tem uma sequência. É flashback, momento de fé e depois finaliza com o Top Hits. Então a gente não consegue fazer um misturadão aqui na reta final, tá? 20 faltando para as 5. 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

0: É assim, todo dia, toda hora, tudo aqui. E no nosso Top Hits de hoje tem música nova de Maiara e Maraísa, 90-10.
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2: Existe uma teoria que se chama 90-10, onde uma pessoa tem 90% daquilo que você procura em alguém.

0: Hora certa.
1: 4:47.
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1: E aí, gente? 10 agora faltando para as 5 horas da tarde, 18 graus é a temperatura. E chegou a hora da verdade, né? Tivemos 199 participações. Faltou apenas uma para beliscar 200 participações, né? Detalhe, depois que eu disse que estavam encerradas as participações, chegaram mais 8 participações ainda, mas eu sou do certo, né? Eu poderia dizer, ah, gente, deu 200 e não. Era até começar o momento de fé. Quando a Dona Maria começou, disse Jesus, eu sou a ressurreição. Quando a Dona Maria começou, falei, opa, chegou a chefinha, acabou a brincadeira, né? Agora vamos fazer sério. Então, realmente, até teve mais participações, mas eu marquei até aquele momento. Foram então 199 participações. O sorteador online tem o seu favorito e, pasmem, por incrível que pareça, é raro, mas acontece. Quem levou o prêmio de hoje

Adriano Bevilacqua. Adriano Bevilacqua foi o contemplado de hoje. Deve passar na nossa emissora hoje até as 5:30 da tarde ou amanhã entre as 8 e as 12 e da 1 às 5:30 da tarde. Traz um documento com foto para fazer o cara crachar. Retira aqui na rádio a autorização e com a autorização em mãos, amanhã a partir das 7:30 da noite, é só chegar lá na Redante, mostrar a autorização ali na recepção. O pessoal já vai direcionar a uma mesa especial e ali está, logo será servido no rodízio de pizza. O Adriano e um acompanhante, né? Exatamente. Gente, obrigado a todos que participaram. Ah, Emerson, eu não ganhei. Calma, não fica tite, não. Porque amanhã a gente vai fazer sorteio aí de um celular aqui no Show da Alegria. Quinta-feira tem sorteio de R$200 em Vale Compras. Sexta-feira tem sorteio de um kit churrasco. Gente, esse é o Show da Alegria. É o programa que dá mais prêmios pra você. Então não se decepciona se hoje não for seu dia de sorte. Quem sabe ainda nesta semana a sorte poderá sorrir para você. 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E no mais, a você, ótima noite, bom descanso. Amanhã, a partir da 1, voltamos a nos falar aqui no nosso show. Fechando aqui o nosso Top Hits de hoje, tem música nova do Gustavo Lima? Tem. Tem música nova da Ana Castela? Tem. E depois desses dois hits, para fechar o Top Hits de hoje, nosso amigão Gerson Page comanda o Galpão de Estância com o melhor da música gaúcha. Continue ligado na cultura, pois onde tem um rádio ligado, não existe solidão.

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1: 5 horas.
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10: Opa, 5 horas e mais 4 minutos, 5 e 4. Alô, gente, alô, amigos, alô, amigas, alô, tradicionalistas, buenas. Estamos de volta aqui na programação da 93.9 e a partir de agora nosso encontro com os gaitaços. Isso, mesmo, tarde de terça-feira, nublado, de repente com garoa, tem chuva na previsão do tempo e que ela venha calma, né? A gente pede tanto aquela chuva santa que a gente necessita também, né, minha gente? Então, valeu, boa tarde aí para você que está chegando agora, boa tarde para você que estava na boa companhia do Emerson Reiser no Show da Alegria, esta alegria que vai continuar até as 6:30, através dos gaitaços aqui na Cultura.
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10: Valeu,
0: né? Minha rádio isso. 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
10: Claro, cultura sempre presente aí na sua casa, no seu trabalho, no seu caminhão, no seu veículo. Onde quer que você esteja aí sintonizado com a gente, sejam todos bem-vindos. E através do WhatsApp, o 98434327, você participa do nosso programa e mandando aquela mensagem, sua mensagem de voz, ou escrevendo pra gente, e vamos fazendo uma programação super gostosa.

0: 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Cultura.
1: 5:10.
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Bora na moçada, a música não para, continua aqui na Cultura, 5:16, para você que já está no mato aí aproveitando a tarde de garoa, de chuva, de tempo fechado, isso, batendo papo com a família, tomando mate. Um abraço, vai também.

0: pro pessoal que tá na peleia, né? Muita gente aí na lida da ordenha nesse momento, pessoal do agro, nosso carinho aqui da cultura. Vamos trazendo aqui pro nosso amigo Adriano, que está ligado com a gente. Oi, Adriano, uma boa tarde aí pra você. Já vou trazer a tua moda aqui, meu amigão. Bom final de tarde. Também os nossos amigos lá do município de Isorté, sintonizados com a gente, a Cleusa, a Salete e a Vilma. Obrigado aí pela audiência, moçada. Vamos trazendo aqui os serranos. 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
2: Hora certa.
3: 5:25. 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

17h32, 18 graus é a temperatura, super gostosa para época do ano, não é mesmo? É. Meu amigo Geraldo Vieira, o canhoto, tá lá na fazenda, lá em Catanduvas. Isso mesmo, tá ligadaço com a gente aqui no nosso programa. Um abração para você, meu amigo. Obrigado aí pela companhia. Agora tá tudo certo. Então tá bom. Bom final de trabalho aí pro amigo, depois um bom descanso. Valeu, moçada. Abração também pra Vanusa. Vanusa tá pedindo uma moda aqui que nós vamos trazer já do Walter Moraes. E ela tá oferecendo para toda a sua família, né, que estão ouvindo o nosso programa lá no bairro Aparecida. Alô, moçada aí do bairro Aparecida, especialmente os pais aí da Vanusa, que estão ligados com a gente também aqui no programa. O Walter Moraes cantando a gritos e a pelegaço.

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0: 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Cultura.
1: 5:42.
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0: Faltando 14 agora para as 18. Às 18 tem Padre Joel Ferrari e a nossa mensagem do final de tarde, a hora da Ave Maria, né, meu amigo Valdemir Francisco Imer?
1: Boa tarde, seu Valdemir. Manda a próxima música que é disponível na Ponta da Rua para todo mundo que conhece São Francisco, região. Forte abraço, tudo bom.
0: Valeu, abração. Um abraço pro Juarez também que tá ouvindo o nosso programa. Alô, Juarez. Alô, Jardim Bela Vista, buenas, abraço aí pra família toda.

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1: Agora faltando 8 minutinhos para as 18 horas, já tem Padre Joel Ferrari, a nossa mensagem do final de tarde, a hora da Ave Maria. Mas tem mais Newton Ferreira aí antes da nossa mensagem aqui no programa, que vai para o nosso amigo Adão. O Adão tá mandando um alôzão aí para a esposa, a Cleusa, e também para os filhos todos, né, que estão trabalhando e ouvindo a gente. Isso mesmo. Obrigado.

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1: 6 horas.
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1: Boa noite, ouvintes. Saúde e paz a vocês. A devoção à Nossa Senhora se manifesta na Igreja Católica sob os mais diversos títulos ou nomes atribuídos à Virgem Santíssima. É praticamente incontável o número deles. Seguramente são milhares. A devoção popular à Nossa Senhora, invocando-a sob os seus mais diversos títulos, mantém-se de forma extraordinária e expressa quão grande é o amor do povo para com essa mãe querida. Estes títulos atribuídos à Nossa Senhora originaram-se a partir de inúmeras e diversificadas situações. Muitos deles são ligados a aparições. Tais títulos trazem o nome do lugar onde ocorreram as aparições. Lourdes, Fátima, Caravaggio, Guadalupe são alguns dentre tantos exemplos. Outros títulos originaram-se a partir de imagens, esculturas ou pinturas da Virgem Maria. Nossa Senhora do Perpétuo Socorro, Nossa Senhora Desatadora dos Nós, Nossa Senhora de Częstochowa são alguns exemplos. Outros títulos expressam o desejo filial de grupos de pessoas e tiveram origem a partir das mais diversas realidades e regiões diversificadas. Nossa Senhora Mãe da Igreja, Nossa Senhora Mãe dos Migrantes, Nossa Senhora da Juventude são alguns exemplos. Outros títulos exaltam qualidades de Maria: Virgem Fiel, Rainha da Paz, ou recordam momentos da vida de Maria: Nossa Senhora das Dores, Nossa Senhora do Desterro. Outros títulos ainda se originaram a partir dos dogmas marianos: Imaculada Conceição, Nossa Senhora da Assunção, por exemplo. Os vários títulos ou nomes da Santíssima Virgem Maria têm as mais variadas origens, mas sempre expressam grande amor do povo para com ela. Desde o início da Igreja Católica, a devoção à Nossa Senhora, honrando-a com diversos títulos, ajudou na perseverança da fé católica. À mãe dos milhares de títulos e nomes, nos dirigimos agora rezando: Ave Maria, cheia de graça, o Senhor é convosco, bendita sois vós entre as mulheres, e bendito é o fruto do vosso ventre, Jesus. Santa Maria, Mãe de Deus, rogai por nós, pecadores, agora e na hora de nossa morte. Amém. O Senhor esteja convosco, Ele está no meio de nós. Por intercessão de Maria Santíssima e de São João Batista Scalabrine, abençoe-vos o Deus misericordioso, Pai e Filho e Espírito Santo. Amém. Boa noite e até amanhã. Tchau.

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18 horas e mais 14 minutos, agora 18:14. 18 graus é a temperatura, tarde de terça-feira. Daqui a pouquinho tem a oração do Santo Terço, mas tem muito mais música aí pra você aqui no nosso galpão, né? Vamos até às 6:30 aqui, trazendo o destaque melhor da nossa música tradicionalista. Vamos com o Ninho de Amor agora, pedido da Lúcia. Oi, Lúcia, boa tarde. Obrigado aí pela participação conosco aqui no programa. A Lúcia conversa com a gente lá do bairro Santo Antônio e tá pedindo as cobras do teclado aqui no novo formato deste grupo. Outro

0: Hora certa. 6:18. 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
4: Pois é, gente, agora 18h25, 18h25, já na reta final aí do nosso galpão de estância. Quero mandar um abraço pro nosso amigo Ivan Paulette. Oi, Ivan. Um abração pra ele, pra esposa Ione, pro filhão. Isso mesmo. E o Ivan tá mandando um abraço aí pra todos os amigos do bem, lá do chalé do Paulette. Em homenagem ainda ao Dia dos Amigos, né? Que foi ontem, né? O Dia dos Amigos. Então, o Ivan Paulette aí tá lembrando de todos os amigos do bem que fazem um trabalho espetacular aí pro social, pra nossa região aí, né, meu amigão? Um abraço aí pra você e tudo de bom.

Quero mandar um abraço pro Edivaldo, lá do Bressan. Tá escrevendo ainda, isso. Então, mandando um abraço pra ele, então, pra família toda. Obrigado aí pela companhia, já no finalzinho do nosso programa. Mas valeu, Edivaldo. Um abraço pra você, pra família inteira aí, o nosso carinho especial aqui da cultura. E amanhã tem mais galpão a partir das 5 da tarde. Isso. E daqui a pouquinho eu volto, depois da oração do Santo Terço, com a música sertaneja, né? Às 19 horas aqui na programação Cultura. Valeu, gente. Continue ligado conosco, vem aí a oração do Santo Terço. Eu espero a sua ligação pelo telefone 35410391 para você rezar uma dezena do terço conosco. E a você que quer pedir a sua oração, também mande no WhatsApp aí um áudio aí de mensagem de voz de no máximo 30, 35 segundos aí, isso mesmo. E ou então escreva pra gente que nós estaremos levando a sua mensagem aqui na oração do Santo Terço com muita fé e atendendo você com muito carinho.

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2: São 18h30. Boa noite, ouvintes da Rádio Cultura. Iniciamos a oração do terço ao vivo nesta noite de terça-feira, meditando os mistérios dolorosos. E rezemos em nome do Pai, do Filho e do Espírito Santo. Amém. Envie suas intenções por meio de mensagem de voz ou de texto para o WhatsApp 8403-4327. E ligue para rezar uma dezena ao vivo para o 35410391. Nós rezamos pela paz no mundo, pela conversão dos pecadores, pelas crianças, jovens e idosos, pelos enfermos, pelos sacerdotes, religiosos e religiosas, por boas vocações, pela Igreja, pelo Papa Leão XIV e por todos os catequizandos, catequizandas, catequistas, suas famílias. Creio em Deus Pai, Todo-Poderoso, Criador do céu e da terra, e em Jesus Cristo, seu único Filho, nosso Senhor, que foi concebido pelo poder do Espírito Santo, nasceu da Virgem Maria, padeceu sob Pôncio Pilatos, foi crucificado, morto e sepultado, desceu à mansão dos mortos, ressuscitou ao terceiro dia, subiu aos céus, está sentado à direita de Deus Pai Todo-Poderoso, donde há de vir a julgar os vivos e os mortos. Creio no Espírito Santo, na Santa Igreja Católica, na comunhão dos santos, na remissão dos pecados, na ressurreição da carne, na vida eterna. Amém. Pai nosso que estais no céu, santificado seja o vosso nome. Venha a nós o vosso reino, seja feita a vossa vontade, assim na terra como no céu.
3: O pão nosso de cada dia nos dai hoje, perdoai as nossas ofensas, assim como nós perdoamos a quem nos tem ofendido, e não nos deixeis cair em tentação, mas livrai-nos do mal. Amém.
2: O anjo do Senhor anunciou a Maria.
3: E ela concebeu pelo Espírito Santo.
2: Ave Maria, cheia de graça, o Senhor é convosco. Bendita sois vós entre as mulheres, e bendito é o fruto de vosso ventre, Jesus.
3: Santa Maria, Mãe de Deus, rogai por nós, pecadores, agora e na hora de nossa morte. Amém.
2: Eis aqui a serva do Senhor.
3: Faça-se em mim segundo a sua palavra.
2: Ave Maria, cheia de graça, o Senhor é convosco. Bendita sois vós entre as mulheres, e bendito é o fruto do vosso ventre, Jesus.
3: Santa Maria, Mãe de Deus, rogai por nós, pecadores, agora e na hora de nossa morte. Amém.
2: E o Verbo Divino se fez carne
3: e habitou entre nós.
2: Ave Maria, cheia de graça, o Senhor é convosco. Bendita sois vós entre as mulheres, e bendito é o fruto do vosso ventre, Jesus.
3: Santa Maria, Mãe de Deus, rogai por nós, pecadores, agora e na hora de nossa morte. Amém.
4: Rezando conosco a oração do Santo Terço, boa noite.
5: Eu, João Fagundes, aqui do Orvalzinho, peço a oração do Santo Terço para a minha saúde, a saúde de toda a minha família, a saúde das pessoas da minha comunidade, e para as pessoas que estão doentes, que é seu Lauro Rodrigues e Gina Rodrigues, e para as crianças, e para as pessoas que estão hospitalizadas, para vocês aí da rádio, e uma boa noite.
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4: Boa noite.
0: Eu sou a Simeone, aqui da Bedão Batista. Queria pedir uma dezena do terço para o meu tio, que se encontra internado, e para toda a minha família, principalmente na minha família que tem gente doente. Vamos apanhar uma dezena do terço em atenção a todos eles, e para mim também, que estou doente. E para os meus filhos, o João Gabriel e a Sofia, e para o meu esposo, a Fran. Vamos apanhar uma dezena do terço.
4: O Altair também está rezando conosco, ele reza pela saúde de sua mãe, Ivanir Jacques, o pai Ayrton e as irmãs Neide, Márcia e Marta, enfim, para toda a família. O Clodoaldo também reza o terço de hoje, especialmente pelos pais, seu João e dona Selma, também reza pelos irmãos, sobrinhos, filhos, por todos os da família Machado, por nós aqui da Oração do Santo Terço e pelo menino Gustavo, que está em tratamento de saúde.
2: No primeiro mistério doloroso, contemplamos a agonia de Jesus no Jardim das Oliveiras. Pai, que seja feita a vossa vontade. Quem reza conosco nesta dezena?
4: Boa noite.
2: Boa noite.
6: Boa noite, tudo bem?
2: Tudo bom. Quem fala?
6: É o Nereu do Jardim Bela Vista. Boa noite para você, pro Gerson e...
2: A Lucimara. Quais são as suas intenções, seu Nereu?
6: A minha intenção é para minha esposa que faleceu, já fez um ano agora, o dia 18, e eu quero agradecer a minha vizinhança lá do município de Vargem, que nós foram os vizinhos, ótimos vizinhos, nas horas boas e nas horas piores, socorreram nós, deram um ótimo apoio, o pessoal da saúde lá do município de Vargem e do município de Campos Novos, que nós deram muita força e muito apoio. Então, para todos os idosos e por vocês aí da rádio.
2: Ok, vamos rezar então, seu Nereu, nestas intenções. Pai nosso que estais no céu, santificado seja o vosso nome, venha a nós o vosso reino, seja feita a vossa vontade, assim na terra como no céu.
6: O pão nosso de cada dia nos dai hoje, perdoai as nossas ofensas, assim como nós perdoamos a quem nos tem ofendido, e não deixeis cair em tentação, mas livrai-nos do mal. Amém.
2: Ave Maria, cheia de graça, o Senhor é convosco, bendita sois vós entre as mulheres, e bendito é o fruto do vosso ventre, Jesus.
6: Santa Maria, Mãe de Deus, rogai por nós, pecadores, agora e na hora de nossa morte. Amém.
2: Ave Maria, cheia de graça, o Senhor é convosco, bendita sois vós entre as mulheres, e bendito é o fruto do vosso ventre, Jesus.
6: Santa Maria, Mãe de Deus, rogai por nós, pecadores, agora e na hora de nossa morte. Amém.
2: Ave Maria, cheia de graça, o Senhor é convosco, bendita sois vós entre as mulheres, e bendito é o fruto do vosso ventre, Jesus.
6: Santa Maria, Mãe de Deus, rogai por nós, pecadores, agora e na hora de nossa morte. Amém.
2: Ave Maria, cheia de graça, o Senhor é convosco, bendita sois vós entre as mulheres, e bendito é o fruto do vosso ventre, Jesus.
6: Santa Maria, Mãe de Deus, rogai por nós, pecadores, agora e na hora de nossa morte. Amém.
2: Ave Maria, cheia de graça, o Senhor é convosco, bendita sois vós entre as mulheres, e bendito é o fruto do vosso ventre, Jesus.
6: Santa Maria, Mãe de Deus, rogai por nós, pecadores, agora e na hora de nossa morte. Amém.
2: Ave Maria, cheia de graça, o Senhor é convosco, bendita sois vós entre as mulheres, e bendito é o fruto do vosso ventre, Jesus.
6: Santa Maria, Mãe de Deus, rogai por nós, pecadores, agora e na hora de nossa morte. Amém.
2: Ave Maria, cheia de graça, o Senhor é convosco, bendita sois vós entre as mulheres, e bendito é o fruto do vosso ventre, Jesus.
6: Santa Maria, Mãe de Deus, rogai por nós, pecadores, agora e na hora de nossa morte. Amém.
2: Ave Maria, cheia de graça, o Senhor é convosco, bendita sois vós entre as mulheres, e bendito é o fruto do vosso ventre, Jesus.
6: Santa Maria, Mãe de Deus, rogai por nós, pecadores, agora e na hora de nossa morte. Amém.
2: Ave Maria, cheia de graça, o Senhor é convosco. Bendita sois vós entre as mulheres e bendito é o fruto do vosso ventre, Jesus.
6: Santa Maria, Mãe de Deus, rogai por nós, pecadores, agora e na hora de nossa morte. Amém.
2: Ave Maria, cheia de graça, o Senhor é convosco. Bendita sois vós entre as mulheres e bendito é o fruto do vosso ventre, Jesus.
6: Santa Maria, Mãe de Deus, rogai por nós, pecadores, agora e na hora de nossa morte. Amém.
2: Glória ao Pai, ao Filho e ao Espírito Santo.
6: Assim como era no princípio, agora e sempre. Amém. Ó meu Jesus, perdoai, livrai do fogo do inferno, levai as almas todas para o céu e socorrei principalmente as que mais precisarem da vossa misericórdia, Senhor Jesus.
2: Amém. Nossa Senhora do Silêncio, rogai por nós. Muito obrigada, seu Nereu, e tenha uma boa noite.
6: Boa noite para a senhora, boa noite para o Gerson, que Deus abençoe vocês. Uma boa noite.
4: O telefone está liberado para você rezar a próxima dezena, é só ligar 35410391. A Cleusa de Abdom Batista, ela pede oração pela sua saúde, a saúde dos filhos Renato e Aline, também dos netos Beatriz e João Vicente, pelos padres, todos os religiosos, pelas crianças, pelos idosos e pelo marido Valdecir. A Rosane Ribeiro também reza com a gente. Boa noite.
7: Querida irmã, eu rezo o Santo Terço de hoje, como todos os dias, e peço a intercessão de Nossa Senhora, do nosso Senhor Jesus Cristo, pela viagem do meu marido, que saiu para ir a Florianópolis. Ele está indo toda semana e tem a proteção da nossa mãezinha do céu. Também peço pela saúde de todos os doentes, pela minha saúde, pela minha família, por vocês aí da rádio, e para.
8: Boa noite, cultura. Rezo o Santo Terço de hoje para todas as amigas e os amigos, que ontem é dia do amigo, e pela semana dos amigos também, e que Deus abençoe e proteja todos nós das doenças, das enfermidades, e que dê saúde e paz para todo mundo, e para o Santo Padre Papa, para todas as santas vocações, os religiosos, todo o povão que precisa de nossas orações. Obrigado, uma boa noite.
4: O Gustavo Zortea também reza conosco a oração do Santo Terço. O Carlos da Mercearia Santos São Pedro, Celso Ramos, reza o terço pela saúde de sua esposa Drica. A Lourdes Sunta Surge do Caxambu também pede oração do terço para todos os doentes. A Salete Silva também reza, o Salete Vargas, perdão, ela oferece esta dezena do Santo Terço pela alma do seu pai, Geraldino Borges. A Zeli Rossi também reza o terço pelas famílias, pelos doentes, pelas crianças e por todos que estão acompanhando a oração do Santo Terço. Do Guarani também, a Iracema reza pedindo saúde para ela, para a família, por todas as crianças e agradece por graças alcançadas.
3: No segundo mistério doloroso, contemplamos a prisão de Jesus e a flagelação do Senhor. Por sua chaga somos curados, disse o profeta. Boa noite.
4: Acabou caindo a ligação, né? A pessoa que estava na linha pode retornar a ligação. Ou então ligue você 3541-0391 para rezar esta segunda dezena.
3: Pai nosso que estais no céu, santificado seja o vosso nome, venha a nós vosso reino, seja feita a vossa vontade, assim na terra como no céu.
2: O pão nosso de cada dia nos dai hoje, perdoai-nos as nossas ofensas, assim como nós perdoamos a quem nos tem ofendido, e não nos deixeis cair em tentação, mas livrai-nos do mal. Amém.
3: Boa noite, e quem reza conosco?
9: Boa noite, a Judite aqui do Pai São Sebastião.
3: Boa noite, dona Judite. Coloque suas intenções.
9: Pela minha família, a família dos meus amigos, as pessoas que precisam de orações. Filhos, as filhas, netos, genro, as noras, bisnetos, de todos. Que Deus abençoe e proteja nós e todos vocês aí da rádio também.
3: Amém. Então rezemos. Ave Maria, cheia de graça, o Senhor é convosco. Bendita sois vós entre as mulheres e bendito é o fruto do vosso ventre, Jesus.
9: Santa Maria, Mãe, rogai por nós, pecadores, agora e na hora de nossa morte. Amém.
3: Ave Maria, cheia de graça, o Senhor é convosco, bendito sois vós entre as mulheres, e bendito é o fruto do vosso ventre, Jesus.
9: Santa Maria, Mãe de Deus, rogai por nós, pecadores, agora e na hora da nossa morte. Amém.
3: Ave Maria, cheia de graça, o Senhor é convosco, bendita sois vós entre as mulheres, e bendito é o fruto do vosso ventre, Jesus.
9: Santa Maria, Mãe de Deus, rogai por nós, pecadores, agora e na hora da nossa morte. Amém.
3: Ave Maria, cheia de graça, o Senhor é convosco, bendita sois vós entre as mulheres, e bendito é o fruto do vosso ventre, Jesus.
9: Santa Maria, Mãe de Deus, rogai por nós, pecadores, agora e na hora da nossa morte. Amém.
3: Ave Maria, cheia de graça, o Senhor é convosco, bendita sois vós entre as mulheres, e bendito é o fruto do vosso ventre, Jesus.
9: Santa Maria, Mãe de Deus, rogai por nós, pecadores, agora e na hora da nossa morte. Amém.
3: Ave Maria, cheia de graça, o Senhor é convosco, bendita sois vós entre as mulheres, e bendito é o fruto do vosso ventre, Jesus.
9: Santa Maria, Mãe de Deus, rogai por nós, pecadores, agora e na hora da nossa morte. Amém.
3: Ave Maria, cheia de graça, o Senhor é convosco, bendita sois vós entre as mulheres, e bendito é o fruto do vosso ventre, Jesus.
9: Santa Maria, Mãe de Deus, rogai por nós, pecadores, agora e na hora da nossa morte. Amém.
3: Ave Maria, cheia de graça, o Senhor é convosco, bendita sois vós entre as mulheres, e bendito é o fruto do vosso ventre, Jesus.
9: Santa Maria, Mãe de Deus, rogai por nós, pecadores, agora e na hora da nossa morte. Amém.
3: Ave Maria, cheia de graça, o Senhor é convosco, bendita sois vós entre as mulheres, e bendito é o fruto do vosso ventre, Jesus.
9: Santa Maria, Mãe de Deus, rogai por nós, pecadores, agora e na hora da nossa morte. Amém.
3: Ave Maria, cheia de graça, o Senhor é convosco, bendita sois vós entre as mulheres, e bendito é o fruto do vosso ventre, Jesus.
9: Santa Maria, Mãe de Deus, rogai por nós, pecadores, agora e na hora da nossa morte. Amém.
3: Glória ao Pai, ao Filho e ao Espírito Santo.
9: Como era no princípio, agora e sempre. Amém.
3: Ó meu bom Jesus,
9: perdoai-nos, livrai-nos do fogo do inferno, levai as almas todas para o céu e socorrei principalmente aquelas que mais precisarem da vossa misericórdia. Amém.
3: Nossa Senhora Aparecida,
9: rogai por nós que recorremos a vós.
3: Obrigado, Ana Judita, e que Deus abençoe a sua noite e toda a sua família.
9: Obrigada, eu que agradeço, que abençoe você também.
3: Amém.
4: Você que quer rezar a próxima dezena, é só ligar 35410391. A família Marã, Tere e o Nene Marã estão rezando conosco a oração do Santo Terço. A Terezinha reza o terço de hoje por ela, pela família e especialmente pela saúde da sua mãe. A Elisete Rose de Jesus reza da chácara Recanto dos Tropeiros por todos os idosos, pela alma do seu pai Aníbal Rosa e Claudior Rosa, também rezando conosco lá do distrito da Bela Vista, acompanhando a oração do Santo Terço, rezando por todas as pessoas que precisam de oração, pelas crianças, pelas pessoas que estão hospitalizadas, por todas as famílias do mundo inteiro, por todos que estão rezando a oração do Santo Terço, é a Maria Adriana Rodrigues, do distrito da Bela Vista.
2: No terceiro mistério doloroso, contemplamos a coroação de Jesus com a coroa de agudos espinhos. Jesus cura as doenças mentais de nossa família e de nossos amigos. Quem reza conosco essa terceira dezena? Boa noite.
10: Boa noite. É a Mari, o Francisco e a Maria de Capinzal.
2: Então tá bom. Quais são as intenções de vocês?
10: Vamos rezar por todas as famílias, por nossas crianças. Tá aqui? Quer falar?
11: minhas intenções é para toda a minha família e também para todas as crianças que estão ouvindo e para todos os dois.
2: Muito bem. Pai nosso que estais no céu, santificado seja o vosso nome. Venha a nós o vosso reino, seja feita a vossa vontade, assim na terra como no céu.
9: O pão nosso de cada dia nos dai hoje, perdoai as nossas ofensas, assim como nós perdoamos a quem nos tem ofendido. E não nos deixeis cair em tentação, mas livrai-nos do mal. Amém.
2: Ave Maria, cheia de graça, o Senhor é convosco. Bendita sois vós entre as mulheres e bendito é o fruto do vosso ventre, Jesus.
9: Santa Maria, Mãe de Deus, rogai por nós, pecadores, agora e na hora de nossa morte. Amém.
2: Ave Maria, cheia de graça, o Senhor é convosco. Bendita sois vós entre as mulheres e bendito é o fruto do vosso ventre, Jesus.
9: Santa Maria, Mãe de Deus, rogai por nós, pecadores, agora e na hora de nossa morte. Amém.
2: Ave Maria, cheia de graça, o Senhor é convosco. Bendita sois vós entre as mulheres e bendito é o fruto do vosso ventre, Jesus.
9: Santa Maria, Mãe de Deus, rogai por nós, pecadores, agora e na hora de nossa morte. Amém.
2: Ave Maria, cheia de graça, o Senhor é convosco. Bendita sois vós entre as mulheres e bendito é o fruto do vosso ventre, Jesus.
9: Santa Maria, Mãe de Deus, rogai por nós, pecadores, agora e na hora de nossa morte. Amém.
2: Ave Maria, cheia de graça, o Senhor é convosco. Bendita sois vós entre as mulheres e bendito é o fruto do vosso ventre, Jesus.
9: Santa Maria, Mãe de Deus, rogai por nós, pecadores, agora e na hora de nossa morte. Amém.
2: Ave Maria, cheia de graça, o Senhor é convosco. Bendita sois vós entre as mulheres e bendito é o fruto do vosso ventre, Jesus.
9: Santa Maria, Mãe de Deus, rogai por nós, pecadores, agora e na hora de nossa morte. Amém.
2: Ave Maria, cheia de graça, o Senhor é convosco. Bendita sois vós entre as mulheres e bendito é o fruto do vosso ventre, Jesus.
9: Santa Maria, Mãe de Deus, rogai por nós, pecadores, agora e na hora de nossa morte. Amém.
2: Ave Maria, cheia de graça, o Senhor é convosco. Bendita sois vós entre as mulheres e bendito é o fruto do vosso ventre, Jesus.
9: Santa Maria, Mãe de Deus, rogai por nós, pecadores,

0: vós entre as mulheres, e bendito é o fruto do vosso ventre, Jesus.
1: Santa Maria, Mãe de Deus, rogai por nós, pecadores, agora e na hora de nossa morte. Amém.
0: Ave Maria, cheia de graça, o Senhor é convosco. Bendita sois vós entre as mulheres, e bendito é o fruto do vosso ventre, Jesus.
1: Santa Maria, Mãe de Deus, rogai por nós, pecadores, agora e na hora de nossa morte. Amém.
0: Glória ao Pai, ao Filho e ao Espírito Santo.
1: Como era no princípio, agora e sempre. Amém.
0: Ó meu Jesus, perdoai-nos
1: e livrai-nos do fogo do inferno, levai as almas todas para o céu e socorrei principalmente as que mais precisarem da vossa misericórdia. Amém.
0: Nossa Senhora de Lourdes,
1: rogai por nós.
0: Muito obrigada por rezarem conosco e especialmente por ouvir uma voz de uma criança rezando. Bom, tenha uma boa noite.
1: Amém, obrigada, você também.
0: Obrigada.
2: Telefone liberado para você rezar. A próxima dezena é só ligar 35410391. Anice de Anitta Garibaldi reza conosco.
3: Essa oração ofereço para o meu marido Vivaldi, para os meus filhos, para o meu compadre Raul e para minhas filhas e para os meus netos e para a família do seu Galvino e para vocês aí da rádio.
2: A Noeli também reza conosco.
4: Vou participar de Santo Terço, de oração do Santo Terço, pela minha saúde, pela saúde da minha família, por todos os doentes, por todas as pessoas de idade, por todos os caminhoneiros, por todas as pessoas que necessitam de oração e pela paz no mundo, e pelos padres da nossa paróquia.
2: A Ângela Ribeiro da Barra Grande, Abdão Batista, ela pede oração pela passagem de 4 anos de falecimento de seu pai, Firmino Ribeiro. Também rezamos com Ademar Oliveira, que pede oração para toda a família, por nós aqui da oração do Santo Terço, por todas as crianças e pelos idosos. A Elizabeth Goulart Pereira, de São Roque, Abdão Batista, também ela reza por ela, pela sua família, por todos os doentes, as crianças e pela paz no mundo. Quem reza com a gente também é a Maria de Moraes, do Pedacinho do Céu. Ela pede oração para a família, para o seu esposo, que fez cateterismo, e também por nós aqui da oração do Santo Terço, que é quem precisa de oração e que Deus nos livre dos temporais. A Nilza Varela também reza com a gente. Boa noite.
5: A Nilza Varela, do bairro Nossa Senhora de Lourdes. Estou rezando o terço e pedindo a Nossa Senhora proteção para toda a minha família, em especial pela recuperação da minha neta, Érica Conrad, pela saúde da minha irmã, Ivonete Varela, e por todos que precisam de oração, para vocês aí da rádio.
6: No quarto mistério doloroso, contemplamos o caminho de Jesus ao Calvário pelas ruas de Jerusalém. Mulheres, não chorem por mim, chorem por vós e vossos filhos. Boa noite, quem reza conosco?
7: Boa noite, José Ribeiro.
6: Boa noite, seu José. Quais as suas intenções?
7: Precisamente pedir saúde para eu, para minha esposa, estamos aqui rezando certeza, para minha família, tudo, meus irmãos, irmãs, cunhado, tudo, quem está acompanhando esse terço aí especialmente.
6: Então rezamos, São José. Pai nosso, que estais no céu, santificado seja o vosso nome, venha a nós o vosso reino, seja feita a vossa vontade, assim na terra como no céu.
7: O pão nosso de cada dia nos dai hoje, perdoai nossas ofensas, assim como nós perdoamos a quem nos tem ofendido, e não deixeis cair em tentação, mas livrai-nos do mal. Amém.
6: Ave Maria, cheia de graça, o Senhor é convosco, bendita sois vós entre as mulheres e bendito é o fruto do vosso ventre, Jesus.
7: Santa Maria, Mãe de Deus, rogai por nós, pecadores, agora e na hora de nossa morte. Amém.
6: Ave Maria, cheia de graça, o Senhor é convosco, bendita sois vós entre as mulheres e bendito é o fruto do vosso ventre, Jesus.
7: Santa Maria, Mãe de Deus, rogai por nós, pecadores, agora e na hora de nossa morte. Amém.

0: Ave Maria, cheia de graça, o Senhor é convosco, bendita sois vós entre as mulheres, e bendito é o fruto do vosso ventre, Jesus.
1: Santa Maria, Mãe de Deus, rogai por nós, pecadores, agora e na hora da nossa morte. Amém.
0: Ave Maria, cheia de graça, o Senhor é convosco, bendita sois vós entre as mulheres, e bendito é o fruto do vosso ventre, Jesus.
1: Santa Maria, Mãe de Deus, rogai por nós, pecadores, agora e na hora de nossa morte. Amém.
0: Ave Maria, cheia de graça, o Senhor é convosco, bendita sois vós entre as mulheres, e bendito é o fruto do vosso ventre, Jesus.
1: Santa Maria, Mãe de Deus, rogai por nós, pecadores, agora e na hora de nossa morte. Amém.
0: Ave Maria, cheia de graça, o Senhor é convosco, bendita sois vós entre as mulheres, e bendito é o fruto do vosso ventre, Jesus.
1: Santa Maria, Mãe de Deus, rogai por nós, pecadores, agora e na hora de nossa morte. Amém.
0: Ave Maria, cheia de graça, o Senhor é convosco, bendita sois vós entre as mulheres, e bendito é o fruto do vosso ventre, Jesus.
1: Santa Maria, Mãe de Deus, rogai por nós, pecadores, agora e na hora de nossa morte. Amém.
0: Ave Maria, cheia de graça, o Senhor é convosco, bendita sois vós entre as mulheres, e bendito é o fruto do vosso ventre, Jesus.
1: Santa Maria, Mãe de Deus, rogai por nós, pecadores, agora e na hora de nossa morte. Amém.
0: Ave Maria, cheia de graça, o Senhor é convosco, bendita sois vós entre as mulheres, e bendito é o fruto do vosso ventre, Jesus.
1: Santa Maria, Mãe de Deus, rogai por nós, pecadores, agora e na hora de nossa morte. Amém.
0: Ave Maria, cheia de graça, o Senhor é convosco, bendita sois vós entre as mulheres, e bendito é o fruto do vosso ventre, Jesus.
1: Santa Maria, Mãe de Deus, rogai por nós, pecadores, agora e na hora de nossa morte. Amém.
0: Glória ao Pai, ao Filho e ao Espírito Santo.
1: Assim como era no princípio, agora e sempre. Amém.
0: Ó meu bom Jesus,
1: perdoai-nos, livrai-nos do fogo do inferno, levai as almas todas para os céus, correi principalmente aqueles que mais precisarem pela vossa misericórdia. Amém.
0: Nossa Senhora de La Salette,
1: rogai por nós.
0: Boa noite, seu José, que Deus abençoe o senhor, a dona Francisca, tenha uma boa noite.
1: Obrigado, igualmente para vocês, tudo que está acompanhando e rezando esse texto.
2: Para você que quer rezar a última dezena da oração do Santo Terço, ligue, o telefone está liberado. A Iraci Rodrigues reza junto com a gente a oração do Santo Terço, pedindo saúde para a família. A Iola Aparecida Soares, do bairro Senhor Bom Jesus, ela está rezando o terço pela sua família, por todos os doentes e pela paz no mundo. Gabriel conosco, boa noite.
3: Boa noite, aqui é o Gabriel da comunidade Walter. Eu queria pedir uma oração para toda minha família e para quem está precisando. Tenha uma boa noite.
2: Também reza conosco a Cenide, Anitta Garibaldi. Ela reza pelos filhos em Blumenau, pelos dois cunhados que fizeram cirurgia em Lages e também pelo Luiz, que também irá fazer mais uma cirurgia. A Elizabeth da Silva, ela reza esta dezena do terço pedindo proteção para ela, pela família. E reza por nós aqui da oração do Santo Terço também.
4: No quinto mistério doloroso, contemplamos a morte de Jesus na cruz. Pai, perdoai-lhes, pois não sabem o que fazem. Quem reza esta quinta dezena conosco? Boa noite.
5: Boa noite.
4: Quem é?
5: Aqui é Jandira Lopes do Centro.
4: Ô, dona Jandira, quais são suas intenções?
5: Minhas intenções hoje é pela minha família e por um sobrinho que está morando em Cuiabá e era para fazer uma cirurgia de um câncer e está na UTI tá bem mal. E o meu neto que foi viajar hoje, que Deus abençoe todos eles. E para vocês da rádio.
4: Ok, então rezemos nestas intenções. Pai nosso que estais no céu, santificado seja o vosso nome. Venha a nós o vosso reino, seja feita a vossa vontade, assim na terra como no céu.
5: O pão nosso de cada dia nos dai hoje, perdoai as nossas ofensas, assim como nós perdoamos a quem nos tem ofendido, e não deixeis cair em tentação, mas livrai-nos do mal. Amém.
4: Ave Maria, cheia de graça, o Senhor é convosco, bendita sois vós entre as mulheres, e bendito é o fruto do vosso ventre, Jesus.
5: Santa Maria, Mãe de Deus, rogai por nós, pecadores, agora e na hora da nossa morte. Amém.
4: Ave Maria, cheia de graça, o Senhor é convosco. Bendita sois vós entre as mulheres, e bendito é o fruto do vosso ventre, Jesus.
5: Santa Maria, Mãe de Deus, rogai por nós, pecadores, agora e na hora da nossa morte. Amém.
4: Ave Maria, cheia de graça, o Senhor é convosco. Bendita sois vós entre as mulheres, e bendito é o fruto do vosso ventre, Jesus.
5: Santa Maria, Mãe de Deus, rogai por nós, pecadores, agora e na hora da nossa morte. Amém.
4: Ave Maria, cheia de graça, o Senhor é convosco. Bendita sois vós entre as mulheres, e bendito é o fruto do vosso ventre, Jesus.
5: Santa Maria, Mãe de Deus, rogai por nós, pecadores, agora e na hora da nossa morte. Amém.
4: Ave Maria, cheia de graça, o Senhor é convosco. Bendita sois vós entre as mulheres, e bendito é o fruto do vosso ventre, Jesus.
5: Santa Maria, Mãe de Deus, rogai por nós, pecadores, agora e na hora da nossa morte. Amém.
4: Ave Maria, cheia de graça, o Senhor é convosco. Bendita sois vós entre as mulheres, e bendito é o fruto do vosso ventre, Jesus.
5: Santa Maria, Mãe de Deus, rogai por nós, pecadores, agora e na hora da nossa morte. Amém.
4: Ave Maria, cheia de graça, o Senhor é convosco. Bendita sois vós entre as mulheres, e bendito é o fruto do vosso ventre, Jesus.
5: Santa Maria, Mãe de Deus, rogai por nós, pecadores, agora e na hora da nossa morte. Amém.
4: Ave Maria, cheia de graça, o Senhor é convosco. Bendita sois vós entre as mulheres, e bendito é o fruto do vosso ventre, Jesus.
5: Santa Maria, Mãe de Deus, rogai por nós, pecadores, agora e na hora da nossa morte. Amém.
4: Ave Maria, cheia de graça, o Senhor é convosco. Bendita sois vós entre as mulheres, e bendito é o fruto do vosso ventre, Jesus.
5: Santa Maria, Mãe de Deus, rogai por nós, pecadores, agora e na hora da nossa morte. Amém.
4: Ave Maria, cheia de graça, o Senhor é convosco. Bendita sois vós entre as mulheres, e bendito é o fruto do vosso ventre, Jesus.
5: Santa Maria, Mãe de Deus, rogai por nós, pecadores, agora e na hora da nossa morte. Amém.
4: Glória ao Pai, ao Filho e ao Espírito Santo.
5: Assim como era no princípio, agora e sempre. Amém.
4: Ó meu Jesus,
5: perdoai-me, livrai-nos do fogo do inferno, levar as almas todas para o céu, socorrei principalmente as que mais precisar da vossa misericórdia. Amém.
4: Nossa Senhora do Carmo,
5: rogai por nós.
4: Muito obrigada por rezar conosco e tenha uma boa noite.
5: Boa noite.
4: Infinitas graças vos damos, soberana rainha, pelos benefícios que todos os dias recebemos de vossas mãos liberais. Dignai-vos agora e para sempre tomar-nos debaixo do vosso poderoso amparo, e para mais vos agradecer, vos saudamos com uma salve rainha. Salve rainha, mãe de misericórdia, vida, doçura e esperança nossa salve. A vós bradamos os degredados filhos de Eva, a vós suspiramos gemendo e chorando neste vale de lágrimas. Eia, pois, advogada nossa, esses vossos olhos misericordiosos a nós volveis, e depois deste desterro mostrai-nos Jesus. Bendito é o fruto do vosso ventre, ó clemente, ó piedosa, ó doce sempre Virgem Maria. rogai por nós, Santa Mãe de Deus,
0: para que sejamos dignos das promessas de Cristo.
4: E agora recebamos a bênção episcopal de Dom Mário Marquês a todos os ouvintes da oração do Santo Terço. Boa noite.
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6: Deus Todo-Poderoso, cheio de bondade e misericórdia, conceda paz, saúde, proteção e prosperidade para você, para seus familiares, para seus vizinhos. Que Ele esteja atrás de vós para vos livrar de todo o mal, de toda a inveja, doença e discórdia. Que Ele esteja dentro de vós para vos dirigir, ao vosso lado para vos acompanhar, em vossas orações para vos conservarem sempre na saúde do corpo e da alma. A bênção de Deus Todo-Poderoso, Pai, Filho e Espírito Santo, desça sobre cada um de vós e permaneça para sempre.

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2: Valeu, gente, olha, estamos de volta aqui na programação musical da Cultura. A partir de agora, o nosso Noite Sertaneja.
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2: Isso, cumprimentamos a todos, a cada um de vocês, né? 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A nossa Noite Sertaneja começando, e a partir de agora, aguardando também a sua participação, né? Pelo WhatsApp, já temos participações aqui, isso, no 984034327. Até às 21h, só sucesso aí da nossa música sertaneja, classe A, isso, a música raiz sertaneja, sertanejão da atualidade, também presente aqui.

0: 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Cultura.
1: 7:24.
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2: Isso, um abraço pro Edivaldo, Edivaldo da família Bressan. Opa! Beleza, tá por casa, tá ouvindo a gente, um abraço pra família toda e pra mamãe, dona Lourdes. Alô, dona Lourdes, nossa conterrânea lá das bandas do Guarani também, né, Lourdes? Esse, a Lourdes tá ouvindo a gente no sítio, ligadaço conosco. Obrigado, Lourdes, um abração pra você, tudo de bom. 19:26 agora, a Terezinha também está ligada conosco lá em Anitta Garibaldi. Ela tá pedindo uma música do trio Parada Dura, Barra Pesada, só pra curtir. Isso, obrigado, Terezinha, lá do bairro Borges. Hoje ela tá por casa, chovendo muito, e Anitta Garibaldi, diz ela. Valeu, Anitta, lá do bairro Borges. Terezinha, obrigado aí pela companhia conosco aqui no nosso Noite Sertaneja. Aí tem gente de aniversário hoje, na família do Nelson Garapa. Esse pessoal do restaurante da avó Ana, ligados com a gente, a dona Ana, né? Isso, um abraço o Nelson Garapa. Nelsinho, um abração pra você, pra família toda, mas hoje especialmente o pessoal comemorando em casa, lá, o aniversário da Isadora. Oi, Isadora, parabéns pra você, muitas felicidades, que Deus continue te abençoando, te dando muita saúde, muitas alegrias, sucesso na vida, é o nosso desejo aqui da cultura também, tá bom, Isadora? Que Deus te abençoe sempre.

0: Meu alô vai também pra Vanessa, que está ligado. Oi, Vanessa. Obrigado aí, Vanessa. Tudo de bom pra você. Obrigado aí pela companhia com a gente aqui no nosso Noite Sertaneja. Lá de Capinzal também tem a participação da Mari aqui no programa. Boa noite.
1: Boa noite, Gerson. Tudo bem com você? A Mari.
0: Beleza.
1: Estamos aqui curtindo Noite Sertaneja, fazendo bolo. Sempre aquelas delícias do dia a dia. Gerson, manda aí pra nós, Daniel e Paraná, pra gente curtir. E manda um abraço pra Anabelle, pro Francisco, pra Maria, pra Lourdes, seu Moacir, que devem estar lá nas estrevarias ainda, a Vera, a Paola, a Dulce, o Romildo, pra quem estiver ouvindo. Deixa o meu abraço pra você, o abraço das crianças e tudo de bom.
0: Valeu, uma ótima noite, tudo de bom, 19:28.

0: Hora certa.
1: 7:39.
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3: Então, 19:41, 17 graus é a temperatura e chove em Campos Novos, aí toda a região. Que ela vem, aqui vem a chuva santa, né? Que a gente chama tanto, né? Isso, pedimos que Deus nos livre de temporais, né? Mas, Deus quiser, não vai acontecer. Só chuva. 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
3: Meu boa noite vai pra Elisete e todo o pessoal lá do Recanto dos Tropeiros, lá na chácara. Ligados com a gente, chove por lá também, né? Já vou trazer o João Paulo e Daniel para cantar pra gente aqui na sequência aí do programa.

0: Pra quem? Um abraço, foi oferecendo a próxima música pra dona Eloy Pedroso, que sempre tá ligado com a gente. Alô, dona Eloy, uma ótima noite aí pra amiga. Obrigado aí pela companhia. Ela esteve de aniversário no último dia 9 de julho, 91 anos, e com carinho da cuidadora Jussara, e tá oferecendo pra ela. Oi, Jussara, obrigado aí pela companhia. Dá um abraço aí na dona Eloy Pedroso por nós aqui, e que ela tenha sempre muita saúde, muita disposição. Obrigado, dona Eloy, pela audiência, pela parceria com a gente aqui no nosso Noite Sertaneja. A Terezinha também tá conosco aqui, né, Terezinha? Boa noite.
1: Boa noite, Gelson. Opa. Terezinha Cordeiro, quero pedir a música dos Quatro Cantos, caso for atendido, agradeço. Oferecer para todos os amigos, para todas as amigas e para os que escutarem de noite. Tudo bom e uma boa noite.
0: Valeu, Terezinha, tudo de bom. Obrigado aí pela companhia com a gente aqui no nosso Noite Sertaneja. O Antônio Toldo, alô, Anitta Garibaldi, boa noite. Aquele abraço, moçada.

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2: A reforma tributária já começou a provocar mudanças no ambiente econômico e fiscal do agronegócio brasileiro. Para esclarecer os impactos das novas regras da atividade rural, o Conselho Regional de Contabilidade de Santa Catarina promove, com o apoio do Sistema CNA, FAESC e Senar, o debate Reforma Tributária no Consumo para Produtores Rurais. O encontro será no dia 23 de julho, às 10 horas, com transmissão ao vivo pelo canal oficial do CRCSC no YouTube. A programação integra a Câmara Técnica Debate e contará com especialistas da CNA, do CRCSC e do Sistema FAESC-SENAR. A proposta é aproximar o debate técnico da realidade do campo e auxiliar produtores, contadores e lideranças neste período de transição. 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

horas é o nosso Noite Sertaneja. A Cultura vai transmitir a Voz do Brasil às 9 da noite, né? Depois do nosso Noite Sertaneja. 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

0: Um abraço vai pra Marli Oliveira da Silva, que tá ligado com a gente, tá pedindo uma música aqui que eu vou, daqui a pouquinho eu rodo pra você, tá bom, minha amiga? Boa noite também pro nosso amigo Bira César, que tá curtindo aí o nosso Noite Sertaneja. Um abração pra toda a família, obrigado, Bira. Ótima noite aí, nosso vizinho aqui, curtindo nosso Noite Sertaneja. Bom descanso aí, amigo. A Adriana Oliveira também tá do distrito da Bela Vista, Maria Adriana Rodrigues. Isso, ela tá pedindo a próxima música, oferecendo pra família, pros irmãos, cunhado e cunhada, pra todos os amigos e amigas e pra todos que estão ouvindo o nosso Noite Sertaneja. Boa noite pra Gledes. Oi, Gledes, aquele abraço. Bem-vinda sempre. Boa noite pro meu amigo Alan. O Alan também tá curtindo aí o nosso Noite Sertaneja, tá pedindo uma moda aqui, nós já vamos trazer, tá bom, Alan? Abraço aí pra família toda. Serginho Pôssaro, Cordinha, bom, conosco.
1: Família Rádio Cultura, tudo certo com vocês? Aqui é o Cordinha de Campos Novos. Pode rodar uma música bem boa pra nós e do Milionários de Rico, bem caprichadona, ofertando a programação aqui pra toda a minha família, lá pro seu Jair Bresciani, lá pra dona Maria, pro seu Darcy, lá pra dona Chinita, e lá pro seu Rodrigo, pra dona Débora, e lá pro seu Pedrão, pro seu João Pedro, pro seu Ricardo, pro seu Van de Boeira, pro seu Marino, e lá pro seu Negão, pro seu Chicão, pro seu Dilinho, pro seu Bochecho, pro seu Zereguinho, pro seu Simplão, pro seu Cu.
0: Valeu, meu amigo.
1: Pro seu Mano da Mortandela aí, lá na fazer um postinho pro seu Gordo. Um forte abraço pra vocês.
0: Vai tudo de bom.

0: Hora certa.
1: 8:10.
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E então, gente, 20h mais 11 minutos, 20 mais 11, é a nossa noite sertaneja aqui na Cultura. 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

0: Olha, meu, boa noite, vai lá pro Adilson Pinheiro. Oi, Adilson, boa noite, Adilson. Adilson tá ligado com a gente. Isso. E tá oferecendo aí pro Adão, Sidney, também pras meninas que estamos fazendo uma carninha no sítio. O Abraão lá no sítio. Isso. Eu não entendi aqui. É o Adilson Pinheiro, lá do Espigão Branco. Valeu, meu amigo. Um abraço pra todos aí, né? Boa janta aí pra todos. Obrigado aí pela companhia com a gente aqui no programa. A Dulce tá lá de, ouvindo a gente. Ótima noite aí, Dulce, pra você, pro Romildo. Ela tá retribuindo um abraço lá pra Mari e pras crianças que estão ouvindo a gente lá em Capinzal. Isso mesmo. Obrigado, então. Ótima noite aí pra todos. Ô, meu alô vai pro Rodrigo também. Oi, Rodrigo. Assentamento
1: boa noite,
0: Betinho.
1: Boa noite, Rodrigo do Assentamento Betinho.
0: Isso.
1: Queria pedir uma música. Chorei no sinal. Percebo a minha esposa, meus filhos. Percebo o nosso amigo Cordinha, lá de Campos Novo, Ney e família. Percebo o Adair aqui do Assentamento Betinho e família.
0: Beleza, amigo.
1: Pra vocês aí da rádio, tudo de bom.

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2: 8:25.
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5: Pois é, gente, agora 20:26. 16 graus é a temperatura nesse momento aqui no edifício Padre Quintino Costini e estamos com a nossa Noite Sertaneja e o Super Luca e suas quatro lojas com a gente. E lá em Catanduvas, falei agora um pouquinho da Dulce, a Dulce tá mandando um áudio aqui pra gente, né, Dulce? Seja sempre bem-vinda, boa noite.
6: Boa noite, Gerson.
5: Boa noite. Tudo ótimo, melhor agora.
6: Manda um alô lá pra Comadre Mari, em Capinzal, de novo.
5: Pessoal ouvindo a gente lá.
6: Retribuiu o abraço que deu ontem. E eu gostaria de ouvir a música Velha Porteira.
5: Velha Lourenço
6: e Lorival.
5: Isso.
6: E ofereço aí para pro Romildo, para vocês e da rádio. Pra quem gostar da música.
5: Valeu, um abraço, Romildo. Obrigado, já trago a moda aqui pra gente ouvir. Tá bom? Eu duvido que não tenha sido o pedido do Romildo, né? Um abraço pra todos aí. Lá em Erval Velho, que está ouvindo a gente, meu amigo Robson, pessoal da cozinha lá do restaurante Pessaro, tá ele e a dona Ana. Oi, dona Ana. Marcando presença aqui com a gente, trabalhando e ouvindo o nosso Noite Sertaneja. Eu vou trazer o trio Parada Dura já pra a gente ouvir aqui, Robson. E vou ver se eu providencio essa música aí que você nos pede aqui também, tá? Um abração pra vocês aí, tudo de bom. O Altair também tá ligadaço com a gente lá no Bom Jesus, né, Altair? Ótima noite, hein? Obrigadão aí pela sintonia.
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5: Primeiro tem Lourenço e Lorival aqui no nosso Noite Sertaneja 20:28.

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2: 8:39.
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3: E então, com o Super Lucas, nós estamos seguindo aqui com o nosso Noite Sertaneja, 19, faltando para as 21. As 21 tem a Voz do Brasil aqui na programação Cultura.
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3: Um abração vai pro Dr. Fernando Roberto Valmórbida. Alô, Dr. Betão. Obrigadaço com a gente, Dr. Jean. Um abraço para todos. Obrigado, uma ótima noite, bom descanso. Valeu, moçada. Pessoal lá da fazenda, lá do Caiadão, lá na fazenda Ipacaraí. Um abração pro pessoal da fazenda Ipacaraí também, aí da estrada do Ibicuí, Silvio Santos e companhia, todos esse pessoal, gente boa, que nos prestigiam com a audiência aqui no nosso Noite Sertaneja. Obrigado, Gelson Gomes, ouvindo a gente lá em Monte Carlo. Um abraço, Gelson. Tudo de bom, ótima noite, hein, amigão. Quem tá com a gente aqui também é o Darcy. Isso. Boa noite, a próxima música para o meu amor Jocely, para o cunhado Juvercim, também para a prima Terezinha, para o primo que está passeando por lá de Blumenau, o Francisco, está lá na casa do Darcy. Né? Um abraço para todos então. Valeu, Francisco, seja bem-vindo aí na nossa região também. Lá em Monte Carlo, um abraço lá pra Salete e o Nadir Veiga. Ligados com a gente, né, Salete? Boa noite.

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1: Hora certa. Cultura.
2: 8:52.
3: Pois é, gente, estamos chegando aí na reta final do nosso Noite Sertaneja. Quero mandar um abração pro Greg. Isso. O Valdir Moreno, o Greg, tá com a gente. Pessoal lá do Recanto do Greg, um grande abraço. Obrigado, gente, aí pela companhia. Amanhã tem mais. Amanhã, a partir das 19 horas, eu volto com mais um desfile do nosso sertanejão aqui, com a sua participação, eu espero, né? Te espero às 19, então. Grande abraço a todos, fiquem todos com Deus e a proteção de Nossa Senhora Aparecida. Boa noite, Campos Novos, boa noite, nossa grande e querida região. Já tem a voz do Brasil.

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1: Está no ar a Voz do Brasil. As notícias do governo federal que movimentaram o país no dia de hoje.
2: Olá, boa noite.
3: Boa noite para você que nos acompanha em todo o país.
2: Terça-feira, 21 de julho de 2026.
3: Vamos aos destaques na Voz do Brasil.
2: Brasil continua fora do mapa da fome, segundo o relatório divulgado hoje pelas Nações Unidas.
3: Documento aponta ainda que país reduziu a insegurança alimentar severa. Márcia Fernandes.
4: A proporção da população brasileira que não tem renda suficiente para consumir a quantidade mínima de calorias para uma vida saudável se manteve abaixo de 2,5%. O indicador é utilizado para apontar se o país está no mapa da fome.
2: Portaria regulamenta o trabalho no comércio durante os feriados.
3: Norma estabelece que o funcionamento nesses dias vai depender de negociação coletiva. Gabriela Noronha.
5: Na prática, o acordo impede que as empresas escalem funcionários nos feriados por decisão unilateral.
2: E vamos falar também do Julho Amarelo, mês de conscientização sobre hepatites virais.
3: Saiba mais sobre a doença, a importância do diagnóstico precoce e o tratamento oferecido pelo SUS. Graziele Bezerra.
6: Todos os anos, mais de 1.300.000 pessoas morrem por complicações causadas por algum tipo de hepatite.
2: Hoje, na apresentação da Voz do Brasil, Luciana Vasconcelos e Nazi Brum.
3: E acompanhe a gente ao vivo, acesse radiogov.ebc.com.br ou o canal Gov na sua TV aberta.
2: Relatório da Organização das Nações Unidas para a Alimentação e Agricultura, divulgado hoje, estima uma queda da fome no mundo.
3: Em 2025, eram 645 milhões de pessoas, quase 14 milhões a menos quando comparado ao triênio encerrado em 2024.
2: E de acordo com o documento, o Brasil registrou redução da insegurança alimentar severa e continua fora do mapa da fome.
3: Isso significa que o país manteve abaixo de 2,5% a proporção de quem não tem renda suficiente para consumir a quantidade mínima de calorias para uma vida saudável.
4: Segundo o relatório, o Estado da Segurança Alimentar e Nutrição no Mundo...